0: ao trimestre de janeiro a março de 2026. Na comparação com o mesmo período do ano passado, a queda na taxa foi de 0,4 ponto percentual. O levantamento da Pesquisa Nacional por Amostra de Domicílios, PNAD Contínua, feita pelo IBGE, mostrou que no segundo trimestre deste ano eram quase 6 milhões de desocupados no país, 700 mil a menos que no primeiro trimestre. Queda no número de desocupados, aumento na quantidade de ocupados. São mais de 103 milhões de brasileiros com uma ocupação, um crescimento de 1% em relação ao trimestre anterior. Já o rendimento médio real dos trabalhadores ficou em R$ 3.738, um crescimento de 2,8% em relação ao mesmo período do ano passado. Luana Karen, para a Voz do Brasil.
1: Parte dos recursos das casas de apostas online, as bets, será destinada ao Fundo de Aparelhamento e Operacionalização das Atividades FIM da Polícia Federal.
2: Criado em 1997, o FUNAPOL se destina a financiar gastos com operações e aparelhamento da PF, como armas e veículos.
3: Agora é lei. Parte da arrecadação com as apostas de cota fixa, as conhecidas bets, vai reforçar o caixa da Polícia Federal. O dinheiro vai para o FUNAPOL, o Fundo para Aparelhamento e Operacionalização das Atividades FIM da PF. O fundo foi criado em 1997 para financiar a infraestrutura, os custos de operações e a modernização de equipamentos da Polícia Federal, como veículos e armas. A nova lei autoriza ainda a destinação de recursos do FUNAPOL para o custeio da saúde dos servidores da Polícia Federal. O texto da lei nasceu de uma medida provisória enviada pelo governo federal, que foi alterada e aprovada pelo Congresso Nacional. O repasse da arrecadação das bets vai ocorrer de forma gradual, 1% em 2026, 2% em 2027 e 3% a partir de 2028. Além disso, a lei autoriza o governo federal a repassar até R$ 200 milhões ao FUNAPOL ainda este ano, usando recursos livres do Tesouro Nacional. Além da fatia vinda das bets, o fundo conta com outros recursos para cobrir os seus custos globais. Transferências voluntárias de entes federativos ou de organismos internacionais e doações de pessoas físicas ou jurídicas, nacionais ou estrangeiras. Luciana Colares de Holanda, para a Voz do Brasil.
1: O Conselho Nacional de Política Energética aprovou novas regras para a comercialização do gás natural no Brasil.
2: Com isso, fica permitida a venda direta do gás natural pertencente à União por meio de leilões.
1: Os detalhes você vai ouvir agora na matéria de Márcia Fernandes.
4: Com as novas regras para a comercialização do gás natural no Brasil, fica permitido que a União leiloe o gás e, assim, outras empresas explorem, vendam e distribuam o produto. O gás extraído do pré-sal e que pertence à União poderá ser comercializado pela Empresa Brasileira de Administração de Petróleo e Gás Natural. Para isso, estão previstos dois leilões, um deles ainda para este ano, como apontou o ministro de Minas e Energia, Alexandre Silveira.
5: Vai sim, nos leilões de curto prazo, que são abertos, servir as térmicas do setor elétrico, e os leilões de longo prazo ficaram destinados à indústria de base nacional, que é a indústria da cerâmica, a indústria do vidro. Vai ser o primeiro e fundamental passo para que as nossas infraestruturas sejam melhor utilizadas a favor do Brasil.
4: O gás natural pode ser usado como fonte de energia em casas, comércio e indústrias. Com a mudança, ficará

0: Primeiro e fundamental passo para que as nossas infraestruturas sejam melhor utilizadas a favor do Brasil.
1: O gás natural pode ser usado como fonte de energia em casas, comércio e indústrias. Com a mudança, ficará permitida
2: o consumo de alimentos e os desafios do cenário internacional para o setor, explica Laudemir Miller, presidente da Apex Brasil.
3: O aumento de tarifa não ajuda na previsibilidade. Inclusive aumentam a incerteza. E o Brasil se coloca justamente no caminho diferente. O Brasil se coloca como um parceiro estável, como um parceiro que negocia.
2: No fim, a discussão volta para quem está no campo. Representantes de setores como proteínas animais, carnes, óleos vegetais, algodão, etanol de milho, cafés especiais e frutas apresentam as expectativas para o comércio internacional. As análises também buscam apoiar o planejamento de produtores, cooperativas e empresas para a próxima safra. A representante do setor privado, Tânia Regina Zanella, diretora executiva da Organização das Cooperativas Brasileiras, defende que todos os segmentos precisam estar unidos na busca de soluções para os desafios do setor.
4: Mas os desafios não são só os de hoje, e sim daqui a 5, 10 anos, como que a gente, de fato, está pensando e preparando para esse futuro? Qual o norte de gestão de risco para o campo? Qual será a política de diversificação de mercados aí, todos os nossos embaixadores que estão presentes, parceiros do setor produtivo agro aqui no nosso país, para garantir que tenhamos sempre, cada vez mais, as portas abertas?
2: Mais do que antecipar números, o evento propõe um exercício de entender o que o campo brasileiro pode encontrar pela frente e como o setor pode se preparar para diferentes cenários. Reportagem Pablo Mundim.
5: Após participar do encontro de agronegócio, o ministro do Desenvolvimento, Indústria, Comércio e Serviços, Márcio Elias Rosa, afirmou que o governo brasileiro vai tentar uma nova negociação com os Estados Unidos para diminuir a lista de produtos que foram sobretaxados.
6: Neste mês, os Estados Unidos aplicaram novas tarifas para produtos brasileiros que entram no mercado norte-americano. Essa lista atinge 23% dessas exportações.
7: O que nós vamos discutir a partir do mês de agosto, no momento em que for possível, né, é a ampliação da lista de exceções, a eventual redução de tarifas, a rediscussão do mérito, a discussão muito improvável, mas a rediscussão do mérito, e o Brasil, como volto a dizer, está aberto para negociação.
5: De acordo com o Ministério do Desenvolvimento, Indústria, Comércio e Serviços, cerca de 52,7% das exportações brasileiras para os Estados Unidos não estão alcançadas pelas sobretaxas.
6: Nessa categoria estão, por exemplo, café, carnes, ferro fundido, aeronaves, suco de laranja, frutas, vários produtos químicos e a maior parte das exportações de celulose.
5: Hoje é Dia Nacional e Internacional de Combate ao Tráfico de Seres Humanos. Um crime que envolve falsas ofertas de emprego, promessas de estudo no exterior e oportunidades divulgadas nas redes sociais que podem esconder situações de exploração.
6: Em 2025, o protocolo operativo padrão de atendimento às vítimas brasileiras de tráfico internacional de pessoas do Ministério da Justiça e Segurança Pública identificou 84 vítimas brasileiras.
5: Mas esse é um crime em que há subnotificação, o que indica que o número pode ser muito maior.
6: Mais da metade das pessoas identificadas no ano passado tinham sido levadas ao Camboja, na Ásia, para serem exploradas em centros de golpes virtuais.
5: Esse é um tipo mais recente de destino do tráfico de pessoas. Mas existe também o tráfico para outros tipos de trabalhos forçados, exploração sexual, adoção ilegal de crianças, entre outras modalidades.
6: Os dados sobre raça e cor mostram que pessoas pretas e pardas constituem a maioria das vítimas nas bases que coletam essas informações.
5: Homens costumam ser mais traficados para trabalhos análogos à escravidão e mulheres para exploração sexual.
6: Mais cedo, nós conversamos com a ministra substituta do Ministério dos Direitos Humanos e da Cidadania, Caroline Reis, sobre esse tipo de crime, como denunciar e que precauções podem ser tomadas. Acompanhe. Olá, ministra, seja muito bem-vinda à Voz do Brasil para a gente falar desse tema que é tão sensível, né? Que é o tráfico de pessoas. Eu queria que a senhora começasse falando para a gente quais são as formas mais comuns de tráfico. Para quais finalidades o tráfico de seres humanos é mais comumente utilizado? É trabalho, prostituição? Quais são os tipos mais comuns?
8: Bom, os tipos mais comuns são para exploração

0: sexual, né, em geral, de mulheres e meninas, também para exploração de trabalho. Então, muitas pessoas são tiradas, dos seus locais para ter esse trabalho forçado, sem garantia de dignidade e de direitos, né, trabalhistas nesses locais em que eles são forçados aí. E também para fazer, outras questões relacionadas a coisas forçadas, né, nesses outros países.
1: Ministra, é muito comum que as vítimas sejam atraídas por um sonho, né? Promessas de conhecer o mundo, de ter um emprego dos sonhos, de receber valores muito vultosos, né? Quais são os sinais de que algo pode estar errado na proposta?
0: Geralmente propostas que são muito atrativas e que tenham assim vantagens muito grandes, sem grandes retornos, elas devem ser tratadas como um risco. Então as pessoas devem verificar altos pagamentos, poucos direitos que são providos, retornos que sejam muito altos, parte dessas promessas de outras pessoas. Isso indica riscos, de tráfico de pessoas.
2: Bom, ministra, a gente conversou mais cedo com a Cíntia Meirelles, que é presidente no Brasil da organização não governamental Êxodos, que é uma organização especializada em tráfico de pessoas. E ela falou sobre a importância das pessoas denunciarem quando elas desconfiarem. Vamos ouvir e aí depois eu sigo com a nossa conversa.
3: Na dúvida, a família tem que denunciar, ainda que não consiga fazer com que a pessoa que está iludida acredite. Denuncie. O segundo ponto é trazer a razão e a lógica. Então, por exemplo, se alguém recebe uma proposta de trabalho e essa empresa está pagando esse passaporte, pergunte se a empresa tem um documento oficial, um contrato assinado. Ao mesmo tempo que essas pessoas são aliciadas pela internet, elas podem utilizar a mesma internet para fazer uma verificação simples. Se essa pessoa existe, se existe um contato dessa empresa, se existe um site dessa empresa, se essa empresa aplicou um visto de trabalho, porque assim, outro detalhe. Ninguém sai do Brasil para ir trabalhar em outro país sem ter um visto de trabalho em seu passaporte. E sempre canais de denúncia. É muito importante denunciar.
2: Ministra, quais são os canais de denúncia, então, que ela menciona aí, né? Quais são os canais de denúncia disponíveis no Brasil? E para brasileiros que possam estar nessa situação fora do país, também, como eles podem procurar ajuda?
0: O principal canal de denúncia é o Disque 100. O Disque 100, ele é coordenado aqui pela nossa Ouvidoria Nacional dos Direitos Humanos, mas o canal do Disque 100, ele pode ser acessado por várias formas, tanto ligação, como WhatsApp e também pela internet. Então, a pessoa em qualquer lugar do mundo, ela pode acessar o Disque 100. Esse serviço, ele funciona todos os dias da semana e também 24 horas por dia.
1: Existem outras dicas de autoproteção também para quem está indo viver uma experiência de trabalho no exterior, por exemplo, compartilhar o roteiro de viagem com a família, manter cópia de documentos, alguma coisa assim?
0: Sim, o mais importante é a pessoa verificar bem a proposta que está sendo oferecida, desconfiar de propostas que são com muitos benefícios e poucas exigências, né, em troca, e a pessoa deve manter contato perene, né, constante com a sua família, falando sobre o roteiro da viagem, falando sobre as formas e por onde ela esteja passando, e jamais dar documentação, documentos, para que fique aos cuidados de um terceiro.
2: E aí, lembrando também que a pessoa pode deixar cópias também dos seus documentos pessoais aqui no Brasil com a sua família, né? Para tentar também ter aí um pouco mais de garantia, né?
0: Isso mesmo. Isso é muito importante. As pessoas que estão aqui no Brasil, familiares, amigos, é muito importante que eles estejam sabendo sobre a viagem, sobre os passos dessa pessoa e também mantenham documentação, mesmo que seja cópia, aqui no país.
2: Agora, ministra, mesmo já estando em situação de exploração, pode demorar para que a pessoa identifique que tem que está numa situação grave, assim, né? Às vezes, ela tem uma dívida, promessa promessas de ganhos futuros, expectativa de que a situação ali ruim é temporária e vai melhorar depois. Tudo isso pode deixar a pessoa um pouco confusa, né? O que ajuda a identificar que se trata de uma situação de tráfico de seres humanos e de exploração?
0: Quando você tem a sua dignidade ali violada, em geral você não consegue sair, ter liberdade para sair, né, do seu local de trabalho. Em geral você é maltratado, as pessoas te tratam mal, podem, né, eventualmente te tratar com termos pejorativos. Qualquer indicação de maus tratos e de cerceamento da sua liberdade de ir e vir é um indicativo de que você está sendo submetido a tráfico de pessoas.
1: A gente está falando até agora de pessoas que são levadas daqui para o exterior e são exploradas lá. Mas existem também redes de tráfico de pessoas que trazem estrangeiros para o Brasil? Quais são as mais comuns e como é que o brasileiro pode desconfiar desse tipo de situação, ministra?
0: Sim, existem também tráfico de pessoas, infelizmente, que acontecem aqui em território brasileiro. Em geral, são pessoas estrangeiras que estão em situação de vulnerabilidade, não têm ali muita informação, tem uma dificuldade com a língua também, de acesso a serviços. Então, essas pessoas têm que buscar ajuda dos órgãos responsáveis. A gente tem aqui a nossa Política Nacional de Enfrentamento ao Tráfico de Pessoas, coordenada pelo Ministério da Justiça, mas em coordenação com vários órgãos do governo federal. Temos também que divulgar, né, os canais de denúncias existentes. E aqui no Disque 100, a gente também tem a opção de atendimento em outras línguas para facilitar o atendimento de migrantes que não falam português. E essas pessoas, principalmente, devem buscar informações e acessar os órgãos que são responsáveis por combater esse tipo de ilícito.
2: Lembrando que o Disque 100, né, a senhora mencionou, ele pode ser feito por ligação telefônica, pela internet. Quando a pessoa vai ligar, é só discar o número 100 de qualquer telefone?
0: Isso, é só discar o número 100 de qualquer telefone ou acessar um número no WhatsApp ou também acessar a internet, coloca Disque 100 que vai aparecer o local que ele pode fazer a denúncia via internet também.
1: Nós conversamos com a ministra substituta dos Direitos Humanos e da Cidadania, Caroline Reis. Muito obrigado, ministra, por sua entrevista aqui à Voz do Brasil.
0: Eu que agradeço. Obrigada.
2: Quem está esperando por uma perícia médica do INSS deve ficar atento.
1: Uma iniciativa da Perícia Médica Federal está antecipando o atendimento em agências de 14 estados.
2: Aberto um edital de apoio a projetos voltados à conservação e ao acesso de acervos documentais em todo o país.
4: Parte da memória do país está guardada em arquivos públicos, privados e comunitários. Nesses locais é feita a conservação, organização e digitalização dos acervos, um trabalho que pode ser financiado pelo edital Brasil Arquivos. A iniciativa vai destinar R$1.400.000 a 20 projetos. Cada um receberá R$70.000. O edital é uma parceria entre o programa ProMemórias, do Instituto Galo da Manhã, e o Arquivo Nacional. Podem participar projetos de preservação, organização, tratamento técnico, digitalização e difusão de acervos documentais. Um dos critérios do edital é regionalizar a seleção. Metade das vagas será distribuída entre as 5 regiões do país, com pelo menos 2 projetos de cada uma. A outra metade será preenchida pela classificação geral, independentemente da região. Nos 2 casos, será respeitada a ordem de classificação. As inscrições são gratuitas e podem ser realizadas até o dia 2 de agosto. Acesse o edital e o formulário de inscrição pelo endereço promemórias.org.br. Reportagem Uriel Ricardo.
1: Está aberta até amanhã a indicação de vagas dos programas de pós-graduação do Brasil que desejam participar do Programa de Desenvolvimento Acadêmico Indígena.
2: A chamada prevê a concessão de até 300 bolsas, sendo 200 de mestrado e 100 de doutorado, para candidatos pertencentes a povos indígenas reconhecidos no território nacional.
1: As instituições interessadas devem informar o número de vagas que pretendem ofertar. A relação de habilitados será divulgada até 13 de agosto.
2: Saiba mais em gov.br/mec.
1: E a Essas foram as notícias do Governo Federal.
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2: Fique agora com as notícias do Poder Judiciário e do Congresso Nacional. Boa noite.
1: Boa noite, até amanhã.

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1: Você vai ouvir agora notícias do Poder Judiciário.
2: STF determina que a União apresente novas informações sobre os recursos destinados à Comissão de Valores Mobiliários. Para o STJ, valor de indenização por dano moral decorrente da morte de uma pessoa não deve ser definido apenas pelo parentesco. E Semana Nacional do Sistema Eletrônico de Votação acontece de 3 a 9 de agosto. Boa noite, eu sou Marcela Luiza. O ministro Flávio Dino, do Supremo Tribunal Federal, determinou que a União apresente novas informações sobre os recursos destinados à Comissão de Valores Mobiliários, a CVM. Pablo Lemos.
3: O ministro negou o pedido do Partido Novo para obrigar o governo a reservar, desde já, uma verba mínima para a autarquia no orçamento de 2027. Apesar disso, Flávio Dino reafirmou que os recursos arrecadados com a taxa de fiscalização do mercado de capitais devem ser destinados à CVM, conforme determinação do Supremo. Na decisão, o ministro determinou que o governo informe a previsão de arrecadação da taxa em 2027, quanto pretende destinar à comissão no orçamento e qual o custo necessário para manter as atividades de fiscalização da autarquia. Flávio Dino destacou ainda que o fortalecimento da CVM é importante para combater fraudes e crimes financeiros envolvendo o mercado de capitais.
2: STJ entende que valor de indenização por dano moral no caso de morte deve considerar convivência e dependência emocional ou econômica entre vítima e familiares que pedem a reparação. Fátima Uchoa.
4: Para a quarta turma, é preciso considerar também a convivência efetiva e se havia dependência emocional ou econômica entre a vítima e os familiares que pedem a reparação moral. O julgamento tratou da indenização a familiares de uma criança de um ano que morreu no desastre causado pelo rompimento da barragem da mina Córrego do Feijão, em Brumadinho, Minas Gerais, em 2019. O colegiado manteve o direito de avós e tios, mas, por considerar o valor desproporcional, o reduziu para R$ 150 mil reais a cada avô e para 25 mil a cada tio. Segundo a relatora ministra Isabel Galotti, os critérios buscam evitar ampliação excessiva do número de beneficiários e fixação de condenações desproporcionais.
2: Vem aí a primeira Semana Nacional do Sistema Eletrônico de Votação, de 3 a 9 de agosto. E os tribunais regionais eleitorais de todo o país já se preparam para o evento. Rimac Souto.
5: Na região sul, por exemplo, vão ter demonstrações sobre o funcionamento e a segurança da urna eletrônica, atividades educativas com estudantes, exposições, votações simuladas, sessão plenária externa e ações de enfrentamento à desinformação. O TRE do Paraná vai promover 137 ações em todo o estado. O de Santa Catarina vai apresentar os procedimentos de preparação da urna eletrônica, as etapas da votação e os mecanismos de segurança e auditoria, entre outras atividades. O TRE do Rio Grande do Sul vai começar a programação com uma demonstração da parte interna da urna eletrônica no plenário do tribunal. Para mais informações sobre a Semana Nacional do Sistema Eletrônico de Votação, é só acessar o site tse.jus.br.
2: Justiça do Trabalho considera que nem sempre é preciso avaliar perícia médica para julgar comportamento de profissional demitido por justa causa. Rocine Gomes.
6: Um bancário da Caixa foi demitido por assédio ao atender uma cliente. Anos antes, ele já havia sido alertado e suspenso pelo comportamento inadequado. Em defesa, alegou que sofria de alcoolismo e tentou apresentar uma perícia médica para provar que não tinha consciência dos atos. Mas a Justiça do Trabalho rejeitou, porque entende que as provas do processo foram suficientes para mostrar que o profissional tinha capacidade de entender o que fazia.
2: Justiça Federal determina que município de Viana, no Maranhão, encerre atividades de lixão clandestino em até 6 meses. A decisão atendeu a um pedido do MPF. Sabrine Menezes.
7: Além disso, a Justiça determinou a apresentação do Plano Municipal de Gestão Integrada de Resíduos Sólidos e de um projeto de aterro sanitário que deve ser regularizado no prazo de 3 meses. O objetivo da decisão é recuperar a área degradada e regularizar a gestão de resíduos sólidos produzidos no município. Em caso de descumprimento da ordem de desativação do lixão, será aplicada uma multa diária de R$ 5.000.
2: 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Uma boa noite e até amanhã.
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9: Eu sou Paula Groba.
10: E eu sou Ricardo Nakaoka.
9: E estes são os destaques de hoje do Jornal do Senado, que começa agora.
10: Vítima de violência doméstica e mãe solo podem ter prioridade na reforma agrária.
9: Pix Pensão, nova lei cria transferência automática da pensão alimentícia.
10: Plataforma do Senado para sugestão de projetos registra recorde de participação.
9: Boa noite.
10: Boa noite.
9: O pagamento da pensão alimentícia vai ganhar um novo mecanismo para facilitar o cumprimento das decisões judiciais.
10: Sancionada pelo Executivo, a chamada Lei do Pix Pensão altera o Código de Processo Civil e autoriza a transferência automática do valor devido da conta bancária do devedor para a do beneficiário. A reportagem é de Yasmin Rodrigues.
11: Foi sancionada pelo Executivo a chamada Lei do Pix Pensão, que altera o Código de Processo Civil para permitir que o valor da pensão alimentícia seja debitado automaticamente da conta do devedor e transferido para a do beneficiário. A medida busca dar mais segurança às famílias que dependem desses recursos. A advogada especialista em direito de família, Aline Sacomano, explica como o mecanismo vai funcionar.
12: O chamado Pix Pensão, porque cria o mecanismo de pagamento automático da pensão alimentícia por meio do PIX, mas sempre mediante uma determinação judicial. A grande novidade é que em vez do pagador da pensão alimentícia realizar a transferência manual, sai automaticamente debitado da conta dele.
11: Caso não haja saldo suficiente na conta indicada, o sistema poderá tornar indisponíveis outros ativos financeiros do devedor até alcançar o valor da dívida. Depois dos prazos previstos em lei, esses recursos poderão ser convertidos em penhora e transferidos ao credor. A proposta foi aprovada pelo Congresso Nacional e recebeu parecer favorável da relatora no Senado, a senadora Ana Paula Lobato, do PSB do Maranhão. Segundo ela, a iniciativa vai fortalecer a proteção de crianças e adolescentes que dependem da pensão alimentícia para custear despesas com vestuário, educação e alimentação, por exemplo.
13: A proposição merece acolhida porque enfrenta problema recorrente nas execuções de alimentos, a necessidade de sucessivas provocações.

0: do Progressistas de Mato Grosso do Sul, a medida amplia a autonomia econômica das mulheres.
1: Isso dá segurança. Nós temos muito alcoolismo na área rural, né? E às vezes o marido vai embora e deixa a mulher com 4, 5 filhos para criar, quando não quer que ela saia do lote, nos assentamentos. Elas tendo a segurança do título de propriedade da sua terra, para poder buscar crédito e tendo assistência técnica, elas podem fazer a diferença.
0: As regras serão detalhadas em regulamento depois de consulta pública. O projeto também beneficia famílias rurais com pessoas com deficiência. Já aprovado pela Comissão de Direitos Humanos, o projeto tem parecer favorável do relator, senador Wellington Fagundes, do PL de Mato Grosso, e se passar pela Comissão de Agricultura, seguirá para a votação no plenário.
2: A pauta climática avançou no Senado no primeiro semestre.
3: Com a previsão de intensificação do fenômeno El Niño nos próximos meses, projetos voltados ao enfrentamento dos eventos climáticos extremos e a adaptação às mudanças do clima devem ganhar prioridade na retomada dos trabalhos legislativos. Os detalhes com o repórter César Mendes.
4: O El Niño é um fenômeno climático natural que causa o aquecimento das águas do oceano.
2: Para derrubar um veto presidencial, é necessária a maioria absoluta dos votos das duas casas. A última sessão do Congresso para análise de vetos foi realizada em maio.
3: Entre os vetos que aguardam votação estão trechos do Estatuto do Pantanal e da Lei Geral do Esporte. Também está na pauta o veto integral ao projeto que flexibilizava regras para a contratação de jovens de 18 a 29 anos que nunca tiveram a carteira assinada.
2: A proposta reduzia a alíquota do FGTS e a contribuição previdenciária como incentivo para que empresas contratassem trabalhadores sem experiência. Ao vetar o projeto, o governo argumentou que a medida contrariava a Constituição e o interesse público. Autor da iniciativa, o senador Irajá, do PSD do Tocantins, afirma que a proposta representa uma alternativa para reduzir o número de jovens que não estudam nem trabalham.
5: Os adolescentes, os jovens, que tanto sonham e almejam ter uma profissão, ter a sua independência financeira, hoje não possuem nenhum tipo de perspectiva, porque o próprio mercado de trabalho justifica que esses jovens não têm experiência profissional. Ora, é um dilema. Se ele não tem oportunidade, como é que ele vai ter experiência?
3: Cada vez mais brasileiros têm usado a internet para participar das decisões do Senado. O balanço do primeiro semestre do site E-Cidadania aponta crescimento no uso da plataforma, que permite ao cidadão apresentar ideias para novas leis, manifestar opinião sobre projetos em análise e acompanhar audiências públicas e sabatinas.
2: Entre os assuntos que despertaram maior interesse da população estão propostas relacionadas à educação e sugestões sobre direitos e remuneração de militares. A reportagem é de Yasmin Rodrigues.
6: O programa E-Cidadania registrou mais de 8 mil ideias legislativas enviadas por cidadãos, que receberam mais de 500 mil apoios. Além disso, milhares de pessoas participaram de consultas públicas e de eventos interativos promovidos pelo Senado. Entre os assuntos que despertaram maior interesse da população, estiveram ideias relacionadas à educação e sobre direitos e remuneração de militares. Segundo o coordenador do programa E-Cidadania, Alisson Bruno, a quantidade de apoios registrados já se aproxima de todo o volume alcançado em 2025. Ele ainda destacou que qualquer cidadão pode participar das atividades do Senado, inclusive pessoas surdas ou quem não possui acesso à internet.
7: É importante informar que essa ferramenta é o espaço onde as pessoas participam enviando as suas ideias para virarem projetos de lei. É possível enviar as ideias pela internet, escrevendo as ideias, ou até mesmo gravando um vídeo em Libras e nos enviando o link desse vídeo. E aqueles que não têm acesso à internet podem ligar para o telefone 0800 do Senado.
6: As ferramentas do programa E-Cidadania seguem abertas durante todo o ano. Para participar das atividades, é só acessar o portal em senado.leg.br/e-cidadania ou ligar na ouvidoria do Senado em 0800 061 2211.
3: Com edição de Paula Groba e trabalhos técnicos de Eliseu Caires, o Jornal do Senado fica por aqui. Acompanhe agora as notícias da Câmara dos Deputados. Boa noite.
2: Boa noite e até amanhã.
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9: Avança na Câmara a instituição de

0: auxílio financeiro para cuidador familiar.
1: Mulheres com medida protetiva terão benefício em programa habitacional.
0: Projeto reduz tributo para combustível produzido a partir do óleo de dendê.
1: Boa noite. A Câmara está examinando proposta que concede benefícios tributários para o combustível produzido a partir do óleo de dendê. A repórter Silvia Munhato traz mais informações sobre o projeto de lei.
2: A Comissão de Minas e Energia da Câmara aprovou o projeto que reduz a zero as alíquotas de PIS/PASEP e COFINS para o biodiesel fabricado a partir de dendê. O óleo de dendê é uma das principais matérias-primas para a produção de biocombustíveis na região norte. Segundo o relator, deputado Gabriel Mota, de Roraima, o dendê se destaca por sua alta produtividade, baixo custo de produção, oferta regular ao longo do ano, baixa exigência tecnológica na colheita e adaptação a solos pobres. O autor da proposta, deputado defensor Estélio Denner, também de Roraima, diz que o objetivo é aumentar a produção e o total de empregos.
3: Quem produz lá na ponta fica mais incentivado para produzir ainda mais o dendê. Então a perspectiva é com esse nosso projeto, depois que entrar em vigor, depois da sanção presidencial, é que a gente tenha uma maior produção no óleo de dendê do Brasil e que a gente possa também fomentar a indústria de biodiesel.
2: A proposta que elimina a tributação de contribuições sociais sobre a produção de biodiesel a partir do dendê será analisada agora pelas comissões de Finanças e Tributação e de Constituição e Justiça. Da Rádio Câmara de Brasília, Silvia Munhato.
4: Justiça.
0: O projeto que permite ao juiz decretar divórcio de forma imediata, mesmo com disputa sobre bens, foi aprovado pela Câmara e seguiu para análise do Senado. Entenda a mudança com a repórter Sofia Peçanha.
5: A Câmara dos Deputados aprovou o projeto que permite ao juiz decretar o divórcio de forma imediata no início do processo judicial, mesmo que haja disputa por bens ou discordância de uma das partes. A proposta, aprovada pela Comissão de Constituição e Justiça, altera o Código de Processo Civil. Hoje, quando uma pessoa entra na justiça pedindo a separação, o outro cônjuge precisa ser comunicado oficialmente antes da decisão do juiz. Pelo projeto, o magistrado poderá decretar o divórcio logo no início do processo. A outra parte será avisada oficialmente depois e poderá recorrer. Na prática, isso significa que o fim do casamento poderá ser reconhecido mais rapidamente pela justiça, enquanto outras questões do processo, como divisão de bens, pensão ou guarda de filhos, continuam sendo analisadas. Segundo a autora do projeto, a deputada Laura Carneiro, do PSD do Rio de Janeiro, a medida busca tornar mais rápida a dissolução do casamento e evitar conflitos prolongados entre os cônjuges.
6: Porque às vezes o casal continua sem se divorciar, impede que uma nova família seja construída ou pior, vira uma grande chantagem entre cônjuges que não é saudável, especialmente para as crianças.
5: Segundo especialistas, a mudança acompanha entendimento já adotado pelo Superior Tribunal de Justiça, que admite a decretação do divórcio de forma antecipada em determinadas situações. A especialista em Direito Constitucional, Adriane Folt, explica que hoje a separação do matrimônio depende apenas da vontade de um dos cônjuges.
7: Podendo então o divórcio ser decretado de forma direta e imediata, sem a anuência da outra parte, sem a sua concordância.
5: O projeto que permite ao juiz decretar o divórcio de forma imediata no início do processo judicial segue para análise do Senado se não houver recurso para análise no plenário da Câmara. Da Rádio Câmara de Brasília, Sofia Peçanha.
4: Meio Ambiente.
1: Proposta impede punição de dono de imóvel rural com incêndio involuntário. O repórter José Carlos Oliveira nos conta como está a análise do projeto na Câmara.
8: As comissões de Agricultura e de Meio Ambiente da Câmara dos Deputados aprovaram um projeto de lei que isenta de sanção ou embargo o dono de imóvel rural que tenha ocorrido incêndio involuntário. A proposta do deputado Lúcio Moschini, do PL de Rondônia, altera a lei que criou a Política Nacional de Manejo Integrado do Fogo a fim de proteger o proprietário rural nos casos de queimada na vegetação nativa sem intenção nem negligência. Relator na Comissão de Meio Ambiente, o deputado Nilton Tato, do PT de São Paulo, explica a situação em que ocorrerá a isenção de punição ao proprietário rural.
9: Se um proprietário de uma área for atingido por um incêndio que começou numa área vizinha, a legislação pode ter uma interpretação hoje que coloca ele no mesmo grau de responsabilização. Então, o que o deputado Moschini fez, e por isso vista meritório o projeto dele, é de deixar muito claro de que aquele proprietário vizinho que foi atingido por um incêndio, que não tem a responsabilidade, não venha a ter esta responsabilidade.
8: Nilton Tato fez ajustes pontuais no texto.
9: E o que a gente fez foi deixar mais explícito, para que isso não venha causar algum dano, algum prejuízo, porque não é justo que um proprietário assuma dano de um crime que tenha acontecido em outra área e não na dele.
8: Falta apenas a aprovação da Comissão de Constituição e Justiça para a proposta ser encaminhada diretamente para a análise do Senado, sem necessidade de votação no plenário da Câmara. Da Rádio Câmara de Brasília, José Carlos Oliveira.
4: Previdência.
0: Comissão aprova projeto que institui auxílio para cuidador familiar. A repórter Maria Neves tem os detalhes da proposta.
10: A Comissão de Defesa dos Direitos da Pessoa Idosa da Câmara aprovou o projeto do deputado Marcos Tavares, do PDT do Rio de Janeiro, que institui auxílio financeiro de R$ 600 para cuidadores não remunerados de pessoas idosas ou com deficiência. Pelo texto, terá direito ao benefício cuidadores da família que residam na mesma casa de quem recebe o cuidado. O cuidador familiar também não poderá ter trabalho formal remunerado que impeça o cuidado. Além disso, deve estar com os dados atualizados no Cadastro Único do Governo Federal, o CAD Único, e a renda mensal de cada integrante da família não pode ultrapassar um quarto do salário mínimo. Hoje, esse valor equivale a R$ 425. O relator, deputado Heriberto Medeiros, do PSB de Pernambuco, ressaltou que em 2024 entrou em vigor a Política Nacional de Cuidados prevista em lei. Segundo explica, a norma estabelece diretrizes para profissionalização e apoio a cuidadores, além de reconhecer o cuidado como dimensão fundamental da proteção social. No entanto, a legislação não prevê compensação financeira para situações em que familiares assumem a tarefa de cuidar de um parente de forma integral e permanente. Na opinião do deputado, a remuneração por esse trabalho vai melhorar, inclusive, o bem-estar de idosos e de pessoas com deficiência.
11: Projeto que irá beneficiar, dar atenção àquelas pessoas da família que cuidam dos seus familiares por necessidade. As pessoas idosas, pessoa com deficiência que não tem condições de pagar a um cuidador, esse cuidador da família que está dando essa atenção irá ter o auxílio de R$ 600 para a sua sobrevivência, mas também para cuidar com atenção, com cuidado, com zelo que verdadeiramente merece a pessoa idosa e a pessoa com deficiência.
10: Ainda de acordo com o texto aprovado, o auxílio financeiro ao cuidador não remunerado poderá ser recebido mesmo por quem já conta com outros benefícios de programas de transferência de renda, como Bolsa Família. Entretanto, a soma dos valores recebidos não pode ultrapassar um salário mínimo. Os cuidadores de famílias em que a renda de cada integrante seja maior que um quarto do salário mínimo poderão receber a metade do auxílio financeiro, no valor de R$ 300, por até 24 meses. A proposta que institui o auxílio para o cuidador familiar ainda...
2: Constituição e Justiça. Da Rádio Câmara de Brasília, Silvia Minhato.
4: Transportes.
0: Avança na Câmara projeto que permite a substituição das lâmpadas originais dos faróis dos veículos por modelos de LED. A repórter Júlia Lopes tem os detalhes.
12: A Comissão de Viação e Transportes da Câmara aprovou um projeto que permite a substituição das lâmpadas originais dos faróis por modelos de LED, independentemente da idade do veículo. Atualmente, o Conselho Nacional de Trânsito, o CONTRAN, proíbe a troca em carros que não foram projetados para esse tipo de tecnologia. Pelo texto aprovado, a substituição será permitida desde que as lâmpadas tenham certificação do Instituto Nacional de Metrologia, Qualidade e Tecnologia, o INMETRO, e que a instalação siga os padrões de segurança e regulagem definidos pelo próprio CONTRAN. O relator da proposta, deputado Zé Trovão, do PL de Santa Catarina, afirmou que o objetivo é ajudar principalmente proprietários de veículos mais antigos que hoje enfrentam dificuldades para encontrar peças compatíveis. Ele destacou que os benefícios do uso de LED podem trazer mais

0: eficiência, durabilidade e sustentabilidade.
1: Você às vezes está viajando, queima uma lâmpada. Você chega num lugar, não tem lâmpada normal, o cara só tem lâmpada de LED. Você coloca, porque você não pode andar no escuro. Quando a polícia te para, você é multado por isso. E ele pode reter o seu veículo. Então o que nós estamos fazendo hoje é dando clareza a isso. O caminhão, ele pode ser feito a transferência de lâmpadas comuns para lâmpadas de LEDs, que além de ser mais eficaz, inclusive na iluminação, são lâmpadas que consomem menos energia. Então a gente está ajudando em vários sentidos. Primeiro, na sustentabilidade e também na visão do caminhoneiro, que é tão importante no nosso transporte.
0: A proposta, que altera as regras atuais do CONTRAN sobre o uso de lâmpadas de LED em veículos, segue agora para análise na Comissão de Constituição e Justiça. Da Rádio Câmara de Brasília, Júlia Lopes.
2: Ciência e tecnologia.
3: Projeto amplia recursos de acessibilidade na internet, em transmissões de vídeo e em jogos eletrônicos. A repórter Daniele Lessa nos traz quais as medidas.
4: A Comissão de Ciência, Tecnologia e Inovação da Câmara dos Deputados aprovou o projeto que amplia os recursos de acessibilidade na internet e em jogos eletrônicos para pessoas com deficiência. A proposta é da deputada Maria Rosas, do Republicanos de São Paulo, e altera o Estatuto da Pessoa com Deficiência para garantir mais inclusão no ambiente digital. Entre as medidas previstas, o projeto estabelece que empresas de jogos eletrônicos devem garantir, na medida do possível, o acesso de pessoas com deficiência. O texto aprovado também prevê que transmissões de vídeo pela internet, inclusive videoconferências, ofereçam legendas em tempo real, janela com intérprete de Libras e opção de áudio com audiodescrição. Além disso, serviços de streaming e de distribuição de conteúdos audiovisuais na internet deverão apresentar planos de ação para implantar os requisitos de acessibilidade, com um prazo de adaptação de até 10 anos. O relator na Comissão de Ciência, Tecnologia e Inovação, deputado Davi Soares, do Podemos, de São Paulo, destacou o impacto social da medida.
5: Olha, eu creio que não vai ter nenhuma resistência, porque essa pauta é justa. Nós estamos falando aí entre 7,3% a 8,9% da população que tem deficiência, muitos deles deficiência visual. Precisavam fazer esse regulamento até para a indústria ter base legal para poder prover. Certamente vai se tornar uma legislação aí há muito tempo esperada por esse grupo da população.
4: Segundo o relator, a proposta cria uma base legal importante para que empresas e plataformas digitais ampliem a oferta de recursos acessíveis, reduzindo barreiras ainda existentes no ambiente digital. O projeto, que amplia recursos de acessibilidade na internet, em transmissões de vídeo e em jogos eletrônicos, será analisado agora pelas comissões de Comunicação e de Constituição e Justiça. Da Rádio Câmara de Brasília, Daniele Lessa.
2: Educação.
6: Avança na Câmara a proposta que muda a LDB para exigir das escolas a definição de uma estratégia de prevenção de acidentes e doenças. Confira na reportagem de Luiz Cláudio Canuto.
7: A Comissão de Integração Nacional e Desenvolvimento Regional da Câmara dos Deputados aprovou o projeto que exige estratégia nas escolas para prevenção de acidentes e doenças. A proposta altera a LDB, Lei de Diretrizes e Bases da Educação Nacional, que já prevê ações contra as drogas. A relatora na comissão, deputada Socorro Nery, do PP do Acre, manteve as mudanças feitas na Comissão de Educação. A versão original previa a criação nas escolas de comissões internas para prevenção de acidentes, doenças e violência. Mas o entendimento foi o de que as escolas devem ter autonomia para tomar as providências que acharem mais oportunas para cumprir suas responsabilidades.
8: Nós observamos que durante a pandemia de Covid-19, a escola passou a ser um espaço muito importante. Não apenas porque ali também pode se disseminar muito rapidamente vírus, doenças, mas também como um espaço que pode e deve atuar na busca de novos comportamentos, novas atitudes, novos valores. Cuidando devidamente da infraestrutura, dos brinquedos, do parque, da carteira escolar, portanto, olhando para todo o ambiente escolar e fazendo a devida prevenção para evitar acidentes e violências a crianças e adolescentes nesse ambiente.
7: O projeto foi apresentado pelo deputado Bruno Ganem, do Podemos de São Paulo, e ainda vai passar pelas comissões de Finanças e Tributação e de Constituição e Justiça. A proposta, em princípio, não precisa passar pelo plenário. Para virar lei, o projeto deve ser aprovado pela Câmara e pelo Senado. Da Rádio Câmara de Brasília, Luiz Cláudio Canuto.
2: Direitos Humanos.
3: A Comissão de Direitos Humanos da Câmara aprovou projeto que garante o uso de elementos culturais e espirituais em espaços públicos e privados. A repórter é Sofia Peçanha.
9: A Comissão de Direitos Humanos, Minorias e Igualdade Racial da Câmara dos Deputados aprovou o projeto que garante o direito ao uso de elementos culturais e espirituais por povos indígenas, comunidades quilombolas, povos e comunidades tradicionais e grupos de matriz afro-brasileira em espaços públicos e privados de uso coletivo. A proposta, apresentada pela deputada Célia Chacrabá, do PSOL de Minas Gerais, estabelece que itens como cocares, turbantes, tranças, vestes rituais, maracás e outros adornos simbólicos possam ser utilizados sem que isso resulte em restrição de acesso, constrangimento ou qualquer forma de discriminação. Durante a votação na comissão, a autora evidenciou a necessidade de proteger a diversidade cultural brasileira.
10: Mas dizer que a nossa identidade é a nossa principal vestimenta. As pessoas compram calça, tiram calça, compram paletó de todas as cores. Isso não muda a estética das pessoas. Ao mesmo tempo, isso é uma pressão monocultural. A nossa cultura na fotografia é a expressão, porque as pessoas, por muitas vezes, a gente tem medo quando a gente perde uma identidade no aeroporto, quando perde uma identidade no meio do caminho. Eu tenho medo mesmo é de perder a nossa identidade ancestral, porque esse sim é o nosso principal documento.
9: O projeto reforça direitos já previstos na Constituição, como a liberdade de crença, a livre expressão cultural e a dignidade da pessoa humana, além de responder a casos de discriminação. Em seu parecer, o relator, o deputado Rimonte, do PT do Rio de Janeiro, afirmou que a proposição contribui para o fortalecimento da proteção jurídica dessas manifestações, ao explicitar garantias e induzir mudanças institucionais necessárias à prevenção de violações de direitos. A deputada Duda Salabert, do PSOL de Minas Gerais, concordou com o parecer do relator e acrescentou que o projeto garante o direito de existir no espaço público.
11: A cidade é um espaço de disputa simbólica, disputa cultural e disputa humanitária. Então, se os indígenas não podem ocupar os espaços com suas vestimentas, com a sua tradição, a cidade está dizendo que os indígenas não podem ocupar aquele espaço. Então, é um projeto sobre democracia, é um projeto sobre o direito à cidade.
9: O texto proíbe a discriminação em locais como aeroportos, escolas, hospitais, repartições públicas e estabelecimentos comerciais, além de prever que órgãos públicos e empresas prestadoras de serviços adotem medidas de capacitação de seus agentes para promover o respeito à diversidade cultural e étnica. O projeto vai ser analisado ainda pelas comissões da Amazônia e dos Povos Originários e Tradicionais e de Constituição e Justiça. Em princípio, não precisa passar pelo plenário. Para virar lei, a proposta precisa ser aprovada pela Câmara e pelo Senado. Da Rádio Câmara de Brasília, Sofia Peçanha.
6: Termina agora o Jornal Câmara dos Deputados, produzido pela Rádio Câmara, com trabalhos técnicos de Wellington Teles e apresentação de Paula Bittar e Val Monteiro. Boa noite.
3: A Voz do Brasil volta amanhã. Boa noite para você.
2: Você ouviu a Voz do Brasil. Boa noite.

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0: 10 e 4.
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0: na Imigrantes, tá em casa. 10:16. 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

0: 10:31.
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0: 12 e 2.
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2: Imigrantes 11:17.
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1: 11:34.
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1: 11:47.
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1: Meia-noite 2.
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0: agora, 12:15.
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0: meia-noite 31. 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

meia-noite e 47. 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

0: 1 e 2.
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0: 1:16.
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Gênero do Céu, beleza.

0: 1:31.
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1: 2:18.
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1: 2h33. 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

0: Na Imigrantes, tá em casa. 2h46. 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

0: 10 horas.
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0: 10:15.
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0: 10:30.
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0: 10h46.
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7: Estamos de volta com o nosso programa Bom Dia, Teó. 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
1: As primeiras e principais informações do seu dia. Bom dia, povo abençoado, povo maravilhoso. Aquele abraço para você que já está conosco aí pelas redes sociais. Você que está ouvindo o Repórter da 100, também pela nossa frequência 100,9 FM. Eu sou Elvis Passos e é sempre um prazer estar em sua companhia. E eu desejo, pode acionar o BGzinho para nós aí, Davi. A gente gosta de música, de ritmo acelerado, né? Para dar mais entusiasmo, mais emoção o jornal. São 6h31, gente, 31 de julho do ano de 2026. Estamos no último mês, do último dia do mês de julho, né? E desejando que o mês de agosto seja um mês vindouro, repleto de coisas boas, de muita saúde, de muita paz, é o que nós torcemos. Produtividade, bons negócios, afinal de contas, precisamos pagar as contas, arcar com as nossas responsabilidades para a gente ter o mínimo de dignidade, né? Muitos problemas, percalços, a gente já tem uma vida dura demais e a gente precisa pelo menos ter o mínimo de dignidade, tá bom? Sou Elvis Passos, prazer estar em sua companhia. Desejo você um dia abençoado, que você tenha sempre foco, fé e esperança por dias melhores. Agradecer você que está no trânsito, você que me dá carona, meu amigo Sargento Paulo Victor, aquele abraço para você, um homem forte do Corpo de Bombeiros, e todos os demais queridos e queridas que neste momento estão conosco pela 100,9 FM. Obrigado, viu, gente? Vai com cuidado, cautela, preste atenção no cruzamento, observe a sinalização, observe a preferência, veja o comportamento do outro que também está fazendo uso do trânsito. Senão as cores vão se misturar e aí você precisa realmente ficar bastante neném. Fique neném porque hoje é sextou, né? Sextou, hashtag, graças a Deus, bom final de semana, bom mês de agosto que, ó, batendo na porta, né? Tá chegando com tudo e vai ser o mês do gosto, o mês da felicidade, o mês das realizações, né? Vamos deixar aquele estigma do mês de agosto para lá. Aquilo ficou no passado, tá bom? Convocar você que já está conosco aqui pelas redes sociais para que participe através da nossa live, canal do YouTube, Rede Imigrantes de Comunicação, nosso Instagram, @ Rede Imigrantes, e o Facebook também da TV Imigrantes, tá bom? Daqui a pouquinho eu vou ler o seu recado, vou ler a sua participação e eu preciso que você comente na nossa live, tá? Preciso que você comente para eu localizar a sua participação. Davi Joseph, pode aumentar mais um pouquinho, filho. Aumenta um pouquinho. Hoje eu quero um pouquinho mais alto, né? Hoje eu quero sentir o ritmo da coisa. Vem comigo que eu tô com você. Tô com você até as 8 horas. Eu e Davi Joseph, meu fiel escudeiro, até as 8 horas da manhã, para que você comece o dia muito bem informado, tá certo? Obrigado, gente. Vocês que estão aqui em Teófilo Otoni, vocês de outras cidades, estados, países, vocês que estão nas comunidades rurais, meu amigo, minha amiga que já tá indo batente, já tá trabalhando, né? Um dia produtivo para você, de boas vendas, bons negócios. Você que está a caminho do trabalho ou se preparando em casa para ir ao trabalho, desejo que seja um dia, né, de realizações. Dê o melhor de si naquilo que você é pago para fazer, naquilo que garante o seu sustento. Vá sempre para cima, vá para frente, para trás é só se for para pegar impulso, tá bom? Tá começando o meu, o seu, o nosso Repórter da 100, o primeiro noticiário do Nordeste Mineiro, aqui, claro, pela Rede Imigrantes.
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1: Muito bem, 6h35, 6 horas mais 35. Agradecer também o pessoal que está acompanhando a retransmissão das co-irmãs Carisma FM, Setubinha, toda a querida região de Setubinha. Um abraço para vocês aí, pessoal da Carisma, tá? Obrigado, viu, gente, pela retransmissão, pelo carinho que você sempre tem aqui com o Departamento de Jornalismo da Rede Imigrantes. pessoal da Rádio Cidade, nosso amigo Léo, lá na cidade de Ataleia. Bom dia para vocês aí. Pessoal da Rádio HN, região de Novo Cruzeiro, forte abraço. Vamos lá, gente, vamos participando, vamos chegando comigo aqui. Você que está também no Instagram, arroba Rede Imigrantes, canal do YouTube, Rede Imigrantes, Facebook da TV Imigrantes, pode deixando seu recadinho, que daqui a pouco vou ler a sua mensagem, vou ler aqui a sua participação e continuo pedindo aqui humildemente que você comente e me diga o local onde está neste momento acompanhando aqui a transmissão da Rede Imigrantes. Satisfação enorme estar em sua companhia. A sexta-feira repleta de coisas boas. Obrigado, né? O clima está assim um tanto quanto estranho. Nós tivemos aí a quarta e a quinta-feira de muito calor. Ontem, já no final da tarde, a gente começou a ver uma leve mudança no tempo. O tempo começou a fechar. Falam que precisa fazer muito calor para chover, né? E calor é o que nós registramos nos últimos dias. Todos os dias de madrugada praticamente está fazendo frio, mas durante o dia o pau quebra, né? É sol no lombo e na muleira e, meu amigo, vou te contar um negócio, não está fácil não. Pode mandar o seu conteúdo para o nosso departamento de jornalismo, será um prazer receber o seu áudio, seu vídeo. 999783308. 999783308, está com alguma demanda aí na sua comunidade, quer trazer algum tema a ser debatido, quer fazer alguma reclamação, alguma cobrança, algum elogio, destacar positivamente alguma coisa que esteja acontecendo, pode mandar o seu conteúdo aqui. O importante é a sua voz, porque aqui, meu amigo, você tem voz, tem vez, tem o Fala Comunidade, tem vez que, ó, chicote estala, tem vez que o negócio é bom, é para falar bem de alguma pessoa, e eu conclamo aqui as pessoas para que a gente possa também enaltecer aquilo que de positivo esteja acontecendo na nossa cidade. Claro, não vamos deixar de falar dos problemas não, mas tem que falar o que de bom acontece também, né, gente? Dois pesos e duas medidas, tem que ter um equilíbrio. 6h37, vamos começar falando de acidente? Olha só, ainda ontem eu falei sobre os acidentes da 418. Ainda ontem eu falei que realmente nunca havia observado uma sequência tão grande de acidentes registrados na conhecida Estrada do Boi. Rodovia que liga Teoflotone, a Carlos Chagas, Nanuque, muitos outros municípios e ao querido estado da Bahia. E até norte do Espírito Santo, né? Porque depois chega em Nanuque ali, pega a montanha e vai em frente ao querido estado do Espírito Santo. Então, assim, tá perigosa, né? E aí eu posso até ser incoerente da minha parte, que eu falo que não existe estrada perigosa, existe o comportamento perigoso. Mas é claro que é preciso ter certos cuidados em alguns trechos da rodovia. E essa 418, ela está surpreendendo. Porque praticamente todos os dias temos registros de acidentes. E o que chama atenção, na maioria esmagadora mesmo, né, quase que talvez 95% dos casos, acidentes envolvendo veículos de grande porte. E isso é muito preocupante, porque a gente sabe até que os veículos de menor porte, eles são, obviamente, em maior número transitando pela rodovia do Boi, pela 418. E esse trecho, meu amigo, esse trecho aqui que compreende Teoflotone, até ali nas proximidades do Poço Caladão, vou te contar, viu? Eu acho que tá precisando de uma sessão do descarrego ali, meu amigo. Tem que levar tudo quanto é tipo de líder religioso lá para poder fazer uma oração de acordo com a sua crença, para ver se protege as pessoas que estão passando por aí, porque o negócio está complicado e tem chamado a atenção. E eu realmente não sei como é que as pessoas, e principalmente, claro, as autoridades, talvez não estejam observando, né, e que eu esteja tremendamente equivocado aqui. Porque tem que se fazer alguma coisa. Olha só a quantidade de acidentes que a gente teve registrados nesta semana especificamente. Inclusive, aqueles dois trágicos no mesmo dia, lá na BR-116. E logo em seguida, outros tantos na 418. E ontem, mais um grave acidente. Não é matéria repetida, não. Ontem nós trouxemos um acidente na MGC-418, colisão entre dois veículos, onde a rodovia chegou a ficar interditada completamente por 7 horas. E hoje nós estamos trazendo um novo registro, uma nova situação, também envolvendo caminhão, também envolvendo veículo de grande porte. Então, assim, nós pedimos aos nobres amigos caminhoneiros, e eu
2: Sou filho de um caminhoneiro com muito orgulho, né? Meu pai foram 35 anos batendo volante de caminhão da Brahma, da distribuidora Barreira. Nós tivemos aí ele também no caminhão da Skin Cariol, da Cicafé. Viajei muito com meu pai, sei o que o caminhoneiro passa na pele. Eu queria ser caminhoneiro igual meu pai, tanto que assim que completei o tempo de carteira, quando eu fiz 18 anos, tirei carteira, passou-se 2 anos, e aí eu tirei a carteira D para ser motorista. Meu sonho era ser motorista de caminhão igual meu pai. E Deus me deu outros destinos aí, e tá tudo bem. Mas tenho um grande respeito pelos caminhoneiros. Agora, é preciso que eles, com toda a experiência, transportando o Brasil, literalmente, ali na carroceria, tem que ter essa consciência de avaliar os riscos numa estrada sinuosa, em vários trechos, sem acostamento, como a 418. E aí pode até falar, mas tem caminhoneiro que não conhece o trecho, mas eles participam de grupos, ele tem um ou outro ali, tem outros amigos que costumeiramente passam por aqui. Então, existe uma troca de informações. E tem sempre alguém esperando esse profissional voltar para casa. O sargento Valdeci, da Polícia Militar Rodoviária, atendeu essa ocorrência de ontem e é quem vai contar os detalhes junto ao jornalismo da Rede Imigrantes, que está sempre no rastro da informação.
3: Boa noite, Elos. Boa noite, ouvintes da Imigrantes. É acionado aí pelo Copom, onde, segundo o telefonema, havia ocorrido um acidente na rodovia MG-418.
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3: Boa noite, Elos. Boa noite, ouvintes da Imigrantes. É acionado aí pelo Copom, onde, segundo o telefonema, havia...

0: E no local se fazia presente um companheiro de viagem do condutor do veículo, que nos relatou que momentos antes o seu amigo aí, acidentado, havia pedido a ele apoio para segui-lo até o posto Caladão, que ele não estava passando bem. Provavelmente a causa aí do acidente, o motorista passou mal e não conseguiu aí controlar o veículo. Ele foi conduzido ao hospital de Atalaia, onde nós deslocamos até o hospital e, de fato, conversando com ele, a vítima nos relatou que só lembra que quando chegou ali na placa anunciando 1 quilômetro para o posto Caladão, ele não se recorda de mais nada. Só lembra que foi socorrido pela equipe do SAMU e conduzido aqui ao hospital de Atalaia. Ele teve escoriações leves, queixa-se de dores na região do tórax e abdômen. Está aqui sob cuidados médicos nesse momento.
1: Obrigado ao combativo Sargento Valdeci pelas informações. Então tá aí, gente, mais um acidente na 418. Não é matéria repetida, não. Nós trouxemos ontem o conteúdo, a colisão entre dois veículos de grande porte, que inclusive resultou na interdição total da 418. Esse outro acidente que trouxemos ontem, obviamente, aconteceu no dia anterior, na quarta-feira. E esse que nós estamos apresentando agora aconteceu ontem, quinta-feira. E aí a gente fica muito preocupado, que é uma sequência muito grande de acidentes na 418. E olha, meu amigo Leonardo Freud, o homem forte do espetinho da Feira Coberta Bela Vista. Hoje é dia, né? De ganhar aquele cascalho, meu filho. E olha que a Polícia Militar Rodoviária tem feito um trabalho impecável, de fora a fora, no trecho sob sua jurisdição, não só as equipes de Choflotone, mas também a lá de Nanuc, para poder, né, justamente coibir os comportamentos inadequados que infelizmente resultam em acidentes. A orientação, a viatura por si só, em determinados trechos considerados mais perigosos. Para mim, a rodovia é toda perigosa, né? Mas tem alguns que são mais críticos, sensíveis. A viatura por si só ali já inibe o caboclo querer cometer alguma irregularidade, convenhamos. E a polícia tem percorrido, tem feito as abordagens, tem detectado os problemas, tem metido a caneta, e é assim que tem que ser feito. Sabe por quê? Porque vai preservar vidas. Quando começa a doer no bolso, quando começa a doer, meu amigo, aí o caboclo já começa a pensar duas vezes se ele vai andar acima do limite de velocidade, se vai ultrapassar em local proibido. A multa de ultrapassagem, então, vou te contar, tem que suar a camisa para pagar ela, viu? Tem que suar a camisa para pagar ela. Não tem outro jeito. Não tem outro jeito. Se não for na punição que vai doer no bolso, que vai fazer o caboclo suar para pagar, não tem outro jeito. Porque falar, minha amiga, a gente fala aqui todo dia, a polícia fala, conversa, são diversas e diversas campanhas educativas, mas não resolve, né? Então, assim, tá complicado. Cuidado, você que vai pegar a estrada, você que vai transitar principalmente por essa 418, vá com cuidado, vá com tranquilidade e preste atenção principalmente nos outros. Faça o seu dever de casa, você tem que também ter o seu comportamento adequado naquilo que prevê o Código de Trânsito. Mas vá com tranquilidade e preste atenção, meu amigo. É aquilo que falam, né? Tem que dirigir para si e para todo mundo. Senão, as cores vão se misturar. Vamos trazer os destaques do Repórter da 100 desta sexta-feira. Olha, daqui a pouquinho vamos falar sobre a operação. Fiz o apelo aqui ontem. Cadê as apreensões do tático móvel de Teoflotone? Capitão Campelo, agora novo comandante da 74ª Companhia, está de volta, está vestindo farda novamente, né, capitão? Capitão que ficou durante 2 anos aproximadamente no serviço reservado da Polícia Militar e agora volta para uma equipe que ele já integrou num passado não tão distante, né? Capitão Campelo, grande Capitão Campelo, vai trazer as informações acerca de uma operação da Polícia Militar que resultou em apreensão de drogas. A polícia não para no combate ao crime organizado, a polícia está sempre de olho nessas movimentações. E Teoflotone, meu amigo, é aquilo que eu sempre digo, para quem me acompanha aqui todos os dias, né, todo dia tem apreensão de drogas. Nem todas são, às vezes, divulgadas, mas pode ter certeza que hoje vai ter 2, 3, 4, principalmente sexta-feira, né? Sexta-feira o bagulho fica meio frenético, o negócio fica meio doido, é barata voa, é aquele capeteiro danado, e aí todo mundo quer vender droga, quer consumir droga, e a polícia em cima evitando que a droga chegue até as pessoas, e é assim que vai acontecer, e não vai fechar os olhos para a movimentação do tráfico entorpecentes. A polícia tá de olho, viu? Fique neném. Daqui

0: Daqui a pouco tem uns detalhes aqui. Vamos falar também, tem aqui o nosso quadro hoje, a moradora lá das proximidades da Colina do Ipiranga, um loteamento. A moradora tá na bronca, menino, o chicote estalou com força. E quero chamar a sua atenção porque tá chegando o período das queimadas, viu? E aí, meu amigo, é aquele tormento. A gente não sabe o que que às vezes aquela alma perturbada vai lá e coloca fogo para trazer tanto transtorno, prejuízo e riscos para as pessoas que moram nas mediações onde que está ali acontecendo a queimada. E ontem os moradores, inclusive assustados com a situação e com muita razão, tiveram até que acionar o Corpo de Bombeiros, seu Flotone. Mas a moradora vai reclamar e vai fazer, ó, chicote está lá, porque ela disse que o terreno já estava sujo há muito tempo. Parece até que já havia sido feito um contato com os proprietários, mas aí não limpou o terreno, mato tá seco, calor tá chegando, sol tá comendo de concha no lombo, na muleira, e aí pegou fogo. Alguma alma perturbada foi lá e colocou fogo e tem gerado aí esse transtorno. Já começamos a detectar casos de queimadas. Agosto, então, vou te falar, é uma loucura, né? É uma loucura, meu amigo. Bom, e o Corpo de Bombeiros e as autoridades também de olho, viu? Porque isso é uma atitude criminosa. Daqui a pouco tem Fala Comunidade, tem chicote estalando. Vamos falar também de um caso que ocorreu em Belo Horizonte. Olha só. Mais um caso de insatisfação com término de relacionamento. A gente não consegue entender isso. Eu, por mais que tentem me explicar, eu não consigo entender isso. Caboclo, parece que ele já estava alguns meses separado da mulher. Foi lá na casa criar confusão. Eles tinham um filho. Ele, para querer aparecer, fazer gracinha, mostrar a supremacia da força, pegou o filho do casal, que nada tem a ver com relacionamento, com a briga dos dois, e fez de refém. Só esqueceu que nós temos uma das melhores equipes especializadas em casos de sequestro do Brasil, que é o BOP, da Polícia Militar do Estado de Minas Gerais. Foram horas de negociação e um encravado lá, um infusado, como dizia minha saudosa avó Iraci, com a arma na cabeça do próprio filho. Olha só o que que o camarada tem à disposição para fazer. Que me perdoe a expressão, mas é o caboclo ser muito ruim, né? Querer descontar no filho, pegar o filho como escudo, usar o filho para fazer uma presepada dessa. Só que aí ele encanou a perna de vez. Sabe o que que aconteceu? O Bob foi tentando, foi conversando, foi dando chance para ele de repente resolver a situação, continuar sobrevivendo, mas chega um momento que todas as alternativas são esgotadas. O BOP caiu para dentro, tinha lá o risco iminente, não só das pessoas que estavam sendo mantidas como refém, mas dos próprios policiais que estavam na ocorrência, e aí o tiro comeu de concha para cima daquilo que estava trazendo riscos para o próprio filho. Né? E aí, infelizmente, o corpo foi parar no IML. Daqui a pouco nós vamos falar sobre esse caso aqui no Repórter da 100. Tem também o Tenente Ebert Dias, olha ele lá, né? Já identificando, já encontrando a droga, Tenente Ebert combativo. Tá de volta até o Flotone. Daqui a pouquinho ele vai falar aqui com exclusividade, junto aos jornalistas da Rede Imigrante, sobre mais droga apreendida em nossa cidade. É isso que eu tô falando, serviço não para, meu amigo. São duas, três, quatro, às vezes cinco apreensões de drogas todos os dias aqui na nossa tchó-tchó. É droga que parece que sai da torneira, meu amigo. Parece que tá saindo droga, tá chovendo, tá caindo droga da nuvem. Aquele negócio todo, né? E a polícia de olho. A polícia tentando estancar essa hemorragia criminosa. Tenente Ebert vai trazer as informações junto ao jornalismo da Rede Imigrantes. O que mais nós temos aí, Davi Joseph? Olha, rapaz, o clima tá esquentando nos bastidores da política, né? O clima tá esquentando. Os movimentos já estão aí acontecendo e daqui a pouco nós vamos trazer aqui o pronunciamento do governador Simões, que inclusive é candidato ao governo do estado, né? Quer continuar no cargo, e ele falando de um aliado, um nome que foi muito presente, foi muito forte no governo Zema, que é o do Marcelo Aro, que foi Segov, secretário de governo. E ele fala assim abertamente, né, que foi traído, que o Marcelo Aro, inclusive, já traiu várias outras lideranças políticas, que é um costume do Marcelo Aro. E aí o clima tá realmente uma, uma relação desgastada. O Zema também ontem fez duras críticas ao Marcelo Aro, que está aí se posicionando também para uma pretensa candidatura ao governo do estado. E o Simões e o grupo do Zema não gostou muito disso. E o Simões, inclusive, até fez algumas suposições sobre o uso do Marcelo Aro, por parte do Marcelo Aro, da função do Segov para já preparar uma campanha em data anterior. E eles estão se sentindo traídos e deixaram isso muito explícito. Daqui a pouco nós vamos trazer esse trecho da entrevista que foi concedida pelo governador Simões à Rádio Itatiaia ontem. Bom, o que mais nós temos aí? Nós temos a visita, né, gente? Mais uma visita ao Hospital Regional. Dessa vez é um momento muito importante, histórico aqui para a nossa região, porque é o início das transferências, o início das internações. Abertura, enfim, dos leitos de internações do nosso Hospital Regional. E aí, o secretário de Estado da Saúde, o Fábio Baquerete, ele esteve em Teoflotone. Também nós tivemos lá representantes do Ministério da Saúde. A gente sabe que num movimento como esse, os candidatos não podem nem devem participar em virtude da vedação sobre a lei eleitoral, que não permite esse tipo de coisa, mas ainda assim vários correligionários, eu vi muita gente lá, inclusive a gente teve que editar as matérias, porque todo mundo queria falar do seu candidato. O candidato estava lá, mas queria falar. Gente, eu peço a vocês, meus amigos que estão na política, correligionários, representantes, assessores, que compreendam a legislação, porque tem situações que vocês podem acabar até prejudicando o seu candidato. Então, quando a gente estiver fazendo uma entrevista, de um momento como esse, né? Ah, mas isso aí é um ato político. Não, tudo é política, gente, tudo é política. Mas não deixa de ser um ato importante, não deixa de ser algo que precisa ser levado ao conhecimento da população. Até porque a própria população questionou, ah, mas só está fazendo exame de imagem lá no Hospital Regional, que isso? Fala que o hospital abriu, só está fazendo exame. Não. Então agora nós estamos informando para vocês oficialmente que o Hospital Regional já tem gente internada, já tem gente que vai passar por procedimento cirúrgico, tá? As primeiras transferências aconteceram ontem, então de fato o hospital, para a finalidade principal, ele já está funcionando. Então, beleza, independente se alguém acha ou não que é um ato político, que bom que isso aconteceu e que bom que nós temos a oportunidade de levar ao conhecimento a população sobre que está funcionando, enfim, os leitos de internação e os procedimentos cirúrgicos do Hospital Regional. Então, assim, o que eu quero pedir aos correligionários, aos representantes de deputados? Ele não pode participar, mas você não pode, durante uma entrevista, ficar tentando fazer propaganda para ele, não, né? Então, assim, às vezes até nós, enquanto jornalistas, nós temos que nos policiar para também não ficar induzindo o cara a falar o nome do político. A legislação eleitoral está aí, estamos todos sendo observados e, como eu disse, tem situações que podem prejudicar até o seu próprio candidato, impugnar a candidatura dele. Então vamos evitar fazer propaganda, gente. Vamos fazer o corpo a corpo, usar os mecanismos permitidos pela Justiça Eleitoral para que vocês possam falar sobre as suas ideias, sobre os seus projetos. Não querer fazer uma propaganda indireta. Não pode, não pode. Senão depois vai dar ruim e por isso você tem que ficar neném, tá? Essas e outras informações no Repórter da 100, nós vamos também trazer daqui a pouco uma entrevista com as protetoras independentes de animais. O pessoal que tem feito um trabalho muito bacana em Teoflotone, muitas vezes tem permanecido no anonimato, precisa de apoio da classe política, precisa de apoio da classe empresarial, precisa do apoio, acima de tudo, da sociedade Teoflotone, que eles buscam ali, né, cuidar desses animais que estão abandonados. Tem aumentado drasticamente a quantidade de animais abandonados, abandonados, não é aqueles que nascem e vivem a vida toda na rua, não. É aqueles que estavam no lar, muitas pessoas adotam. Olha só o que está acontecendo em Teoflotone. As pessoas adotam os animais. Não, me dá aqui um bichinho bonitinho, vou adotar. E depois abandonam, descartam esses animais. Eu fiquei realmente perplexo quando soube disso por parte da protetora Sátila e da Juliana, que inclusive já esteve conosco aqui. Daqui a pouquinho nós vamos falar sobre isso aqui no Repórter da 100. Daqui a pouco eu vou chamar aqui os recadinhos, vou ler o seu recado. Quero agradecer de coração a audiência desse povo maravilhoso, Teoflotone de região. Todos vocês, de alguma forma, estão neste momento acompanhando o jornalismo, as notícias de Teoflotone. Obrigado, gente. De verdade, a gente tem notado esse crescimento nas nossas redes sociais, esse acolhimento que as pessoas têm, o respeito com o nosso jornalismo, que é feito com muita dedicação, com muito carinho para todos vocês. Eu sou Elvis Passos, o menino lá de Topázio. É sempre um prazer estar aqui com vocês, nessa casa, há 19 anos, já se encaminhando para os 20 anos e com muito prazer, de segunda a sexta, a partir das 6h30 da manhã aqui, para que você comece o dia muito bem informado. Vamos falar aí de droga. Capitão Campelo, novo comandante da Companhia Tático Móvel de Teoflotone, quero aqui ressaltar, Tenente Lucas, né? Grande trabalho fez o Tenente Lucas Oliveira quando esteve com a Companhia Tático Móvel. Ele deu uma nova cara à Companhia Tático Móvel, ele reestruturou essa companhia, fez grandes operações, comandou grandes trabalhos, responsável por ocorrências de extrema complexidade que terminaram de forma positiva, e ele sai de cabeça erguida porque tem um novo projeto de vida, uma nova missão a ser cumprida em outro destacamento policial. E tenho certeza, viu, Tenente Lucas, o senhor fez um trabalho excelente ao lado desses bravos guerreiros e guerreiras da Companhia Tático Móvel. O senhor verdadeiramente fez a diferença. E por que que eu faço questão de destacar positivamente a atuação do Tenente Lucas Oliveira, que esteve à frente durante muito tempo do Tático Móvel? Porque, além de ser um grande profissional, um grande líder, o que conta muito, ele foi extremamente respeitoso e solícito com o trabalho da imprensa. E pelas dificuldades que às vezes nós enfrentamos, quando existe alguém que facilita, que entende e que respeita o nosso trabalho, eu tenho que, quase que por obrigação, destacar isso aqui. E agradecer por tudo que foi feito, para que tenhamos ali a oportunidade de exercer a nossa profissão, que é levar a informação até as pessoas. Então, o Tático Móvel sempre foi uma grande fonte de notícia e, sem dúvidas, um dos grandes responsáveis, talvez o grande responsável, ao lado, claro, de todos os integrantes da companhia, por essa marca que hoje está consistente, está impregnada, que é esse policiamento especializado, sem dúvidas é o Tenente Lucas, a quem nós desejamos muita sorte, muito sucesso, muita proteção divina, sabedoria, e deixo aqui o nosso reconhecimento em nome da sociedade, porque eu também sou cidadão teoflotonense, sei o mérito precisa ser dado a um policial comprometido com a promoção da segurança pública. E meu agradecimento enquanto jornalista, né, perturbamos muito o Tenente Lucas, que sempre foi muito atencioso com a gente e vai continuar de onde ele estiver, porque é uma cidade que pertence aqui ao 19º Batalhão. Ele vai continuar, tenho certeza, sendo grande personagem, tendo grandes atuações e sendo ainda mais comprometido com a nossa sociedade. O povo teoflotone deve muito a esse rapaz, deve muito ao Tático Móvel, à Polícia Militar. E quando eu falo Tático Móvel, eu englobo aqui todos que atuam nessa companhia, que estão aí garantindo o sono da sociedade teoflotonense e principalmente perturbando aqueles que estão à margem da criminalidade. O Capitão Campelo também já fez parte do Tático Móvel, agora chega para comandar a companhia, chega com tudo e já chega agitando, trazendo droga apreendida no rastro da informação. Conta pra gente, Capitão.
1: A Polícia Militar, curso de ações de repressão qualificada ao tráfico de drogas na cidade de Teoflotone, desencadeou uma operação policial no bairro Joaquim Pedrosa, em um estabelecimento comercial situado às margens da BR-116, sob o qual recaem diversas denúncias, dando conta de que indivíduos vinculados ao grupo criminoso Família Teoflotone utilizariam aquele local para realizar a venda de drogas ilícitas. Dessa forma, durante as diligências, foi identificado um indivíduo o qual realizava ações típicas de tráfico de drogas, como o contato com populares, recebimento de valores e o fato deste constantemente deslocar-se em alguns pontos, apanhar algo e entregar aos frequentadores do referido estabelecimento comercial. Desta forma, no curso das ações, foi realizada a operação policial, sendo que os militares, ao abordarem o indivíduo, constataram tratar-se de um menor de 15 anos de idade, o qual portava a quantia de R$ 190 em notas diversas. Posteriormente, ao se deslocarem nos locais onde tal indivíduo apanhava algo, foi localizado um invólucro plástico contendo 14 porções de cocaína. Desta forma, foi realizada a apreensão do menor pelo ato infracional análogo ao crime de tráfico ilícito de drogas, sendo este apresentado na Delegacia de Polícia Civil. Ações dessa forma reforçam o compromisso da Polícia Militar no combate incessante a organizações criminosas, bem como na promoção da paz social.
0: Muito bem, promoção da paz social. Obrigado, Capitão Campelo, novo comandante do Tático Móvel. Trabalho não para. Hoje tem apreensão do Tático Móvel, meu amigo. Hoje tem pulão aí, pode ter certeza, viu? Bom, ali o nosso amigo Marquinho Reis, oficial Elvis. Estamos aqui na Comunidade Suíça 2, ouvindo seu programa. Faz um convite para a galera de Vila Nova Caraí. Dia 8 de agosto tem dois grandes shows, às 23 horas, em Maravilha, Teoflotone. Bom, eu não entendi o final aqui não, Marquinho, mas beleza. Obrigado, viu, querido, pela sua participação. O show vai ser em Vila Nova, vai ser em Maravilha, vai ser em Teoflotone. Fala comigo. Vamos especificar direitinho aqui para a gente transmitir o recado certo. Obrigado pela audiência, Suíça 1, Suíça 2, todas as comunidades rurais no entorno de Teoflotone. Um abraço para vocês aí, viu, gente? Obrigado pela sintonia. 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Agora são 7 horas e 5 minutos. Bom dia para você que está no estabelecimento, você que já está trabalhando aí. Meu amigo que é o trabalhador, que é o colaborador, meu amigo que é o empresário, que é o dono do estabelecimento, vários tipos de estabelecimento já com as portas abertas, açougues, padarias, lanchonetes, restaurantes, todos os tipos de estabelecimentos, muitos deles já em pleno funcionamento. Ontem até vi um vídeo engraçado, ontem, meu amigo Davi Joseph, um vídeo de certa forma cômico, um cidadão vem de outra cidade e o vídeo traz a mensagem cômica o seguinte: ele estava reclamando que acordou de madrugada para vir em Teoflotone fazer compras e chegou aqui e o comércio estava todo fechado e na concepção dele estava muito tarde. Outro dia eu saí com o Davi Joso para comprar um sapato, né, Davi Joso, você lembra? 9 horas da manhã a loja não tinha aberto ainda. É, rapaz, pesado, tem alguns estabelecimentos aí que convenhamos, né, gente? Abre tarde demais, isso é verdade. Eu estava vendo o vídeo ontem lembrando desse período. Aí a gente sentou e ficou lá em frente à loja, esperando abrir, porque tinha que comprar o calçado de qualquer forma, e aí a loja não tinha aberto as portas ainda, né? E aí a gente ficou lá, eu pensei, rapaz, mas esse negócio abre tarde demais, meu Deus do céu, né? Então, assim, tem gente que aprova, tem gente que não aprova, mas enfim, o vídeo é muito interessante falando de uma coisa que é real. Realmente tem determinados estabelecimentos que abrem lá por volta das 9 horas, outros tantos 6 horas, 6 e meia, 7 horas, né? Tá, já tá ali com a porta aberta, já tá ali à disposição, mas tem uns aí que realmente demoram um pouquinho, viu? E aí a gente ficou lá, né? Depois eu fiquei pensando, poxa, eu devia ter ido em outro lugar, porque eu tinha que esperar até 9 horas para comprar um sapato. Mas enfim, vida que segue, 7 horas e 6 minutos, bom dia para você que se liga na gente. Quem tá conosco aqui no canal do YouTube, deixa eu mandar um abraço aqui pro Kleber Filho, ele tá lá no setor de hemodiálise do Santa Rosália, Ronaldo Fernandes, o Marcílio Mototáxi. Gente, um abraço forte para os nossos queridos do transporte, né? O pessoal do táxi, mototáxi, aplicativo, meu amigo Wilden Taxista, o Sidney Senna, figuras queridas que todos os dias estão conosco aqui, Luiz Carlos Lender, a Luciane Coelho lá em Ataléia, Geraldo dos Anjos, Telca Ferreira, lá direto de Caraí, Dona Neide Santos, bom dia, Roberto Rocha, último dia do mês, né, Roberto? Pois é. Maria Gilza, Romilson da Conceição, meu amigo Dimas, taxista. Bora que bora, filho. Vamos lá, vamos pra frente. Amélia Nogueira, tem a Silvana Gomes, tem aqui o Gabriel. Bom dia. Amir Antônio, aquele abraço para você, tá cumprimentando a esposa Marisa, tá em Padre Paraíso, Hermes Nego Joe, pessoal da Capina, pessoal dos serviços urbanos, aquele abraço. Andréia Souza, o Valdson Oliveira, Valdson tá lá em Patinga, Francisco Noé, a Mara Lúcia, bom dia, é de Ataleia, Gil do Queijo, pessoal do canal do YouTube, daqui a pouco vou registrar você do Facebook, tá? Você do Instagram também pode deixar o recadinho aí. Quero localizar sua participação, quero deixar abraço forte para você. WhatsApp 999783308. Deixa eu ver aqui, o Marquinhos comentou aqui de novo, falou o seguinte, cadê? Primeiro show em Vila Nova, na cidade de Caraí. Segundo show em Arraiá do Geraldo Leão, lá na Escola de Maravilha. Ah, então serão dois shows, né, Marquinhos Reis? Então tá. Então primeiro show em Vila Nova, depois Arraiá do Geraldo Leão, Escola de Maravilha. E o dinheiro caindo na conta, né, meu amigo? Aquele abraço pra você. Sucesso e muito mais shows pra você, tá bom? Obrigado pelo carinho. E olha, chicote estalando? É, meu amigo, a moradora tá na bronca. Tá na bronca, inclusive, com os responsáveis do loteamento. Inclusive, se vocês aí, responsáveis do loteamento, vocês que são donos ou representantes, quiserem se pronunciar posteriormente, o espaço tá sempre aberto aqui, né? Pegou fogo lá e ela reclama que o terreno estava muito sujo, já havia sido feito o alerta. E aí, meu amigo, nesse período é aquele tormento. A gente não sabe o que, que acontece porque, ao contrário do que a gente vê em alguns filmes, pode acontecer também, não vamos descartar não. Mas o fogo não está caindo do céu por enquanto não, né? Tem que ter alguma alma cebosa que vai lá e coloca fogo, ninguém sabe por quê. E aí depois aquele alvoroço danado, tem que chamar bombeiro, vizinho tem que pegar mangueira e vizinho correndo achando que o fogo vai cair pra dentro. E aí fica difícil. E aí ontem os moradores passaram apurados lá ao lado desse loteamento. A moradora, com muita razão, revoltada, chicoteou, desceu a ladeira, e com muita razão. Porque quem tá ali vivenciando um cenário como esse é que sabe a tensão que é. Vamos ouvir aí, chicotada.
2: Olha isso, pessoal. Olha, olha que absurdo uma coisa dessa, pessoal. Olha isso aqui. Olha a altura dessas labaredas de fogo. Saindo faísca. Perigoso chegar aqui no muro das nossas casas. Isso é uma falta de respeito, esse loteamento, Colina do Ipiranga. Porque tá só o mato. Nós já chamamos o corpo de bombeiro, porque as labaredas estão muito altas, rodeando a nossa casa e está se aproximando. Olha só, está se aproximando. Corpo de bombeiros agora, controlando o fogo. Absurdo, mais uma vez, registrar aqui a nossa indignação, minha e de todos os moradores aqui, porque sempre que isso acontece, nós ficamos aqui tensos, com mangueira nas nossas casas, jogando água nos muros, com medo das consequências. Mais uma vez, o fogo estava muito próximo do muro, as chamas muito altas, foi um desespero muito grande, e eu quero ver quem vai ser, quem vai assumir essa barbaridade, esse crime, aqui nesse loteamento Colinas do Ipiranga. Eu quero ver quem vai se responsabilizar pelo que está acontecendo aqui. Nós estamos com recém-nascidos em casa, tem gestante em casa, tem asmáticos em casa. Um absurdo isso.
0: Pois é, olha o tanto de gente ali em situação de vulnerabilidade somente nessa casa, né? Gestante, enfermo, asmático, um monte de gente numa casa só. Então assim como ela, garanto que tem outras pessoas que estão passando pelo mesmo problema. Sempre tem alguém ali. Apesar de que mesmo que a pessoa esteja sadia, não tem que aguentar um fumaceiro desse e o risco ali ainda iminente de fogo acessar a casa e queimar tudo e ficar um prejuízo danado e ninguém arcar com a consequência, né? Esse, inclusive, foi o desabafo dela. Quem é que vai ser responsabilizado se alguma coisa muito grave acontecer? Então, assim, é verdadeiramente uma atitude criminosa e tem preocupado porque está chegando o período que isso acontece com muita frequência e não pode. A gente não entende, parece que tem até um meme que fala assim, ah, a pessoa está ali, estou sem fazer nada, deixa ele colocar fogo no mato para gerar problema para os outros. É mais ou menos assim, né? Acabou que não tem nada para fazer, essa alma cebosa, e aí vai lá causar transtorno para os outros. E a polícia está de olho, viu? A polícia está de olho, cuidado! 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Bom, aqui no Facebook, vamos ver aqui no Facebook quem está aqui conosco. Facebook, bom dia para você que está aí ouvindo a rádio, tá? Você que está sintonizado à frequência 100,9. Carlos Nelson, Adileide Gomes, lá no bairro Pampulha, Helena Pereira, está em Portugal, Valdir Teixeira, no Espírito Santo. A Juliana Cristina está em Patinga, bom dia. Kátia Viana, lá em Maravilha. Pedro Alves, Jardim das Acácias. Silvano Santos, um abraço. Falando o seguinte, bom dia, Elvis. Estou aqui no Gobira tentando uma consulta com um ortopedista. Abre o hospital, mas não melhorou a saúde. Sempre cheio a UPA e o Gobira. Está aqui o Silvano Santos pelo Facebook comentando. Rosane Almeida, a Betildes Guzmão, um abraço. Está em Mateus Leme, região metropolitana de Belo Horizonte. Nilzadete Vieira, lá em Belo Horizonte. O Alex Ferreira, está no São Cristóvão. Obrigado, pessoal da Lajinha. Corre Liberdade, Brejaúba, Pioneira. Bom dia, povão. Obrigado, viu? Do Matos, Celso Costa em Novo Cruzeiro. Tônia Santos em Malacacheta. Meu amigo Sargento Varney Borges, Lulu Luiz, Sidônio Sena, a Nair, tá lá em Bélgica, na Bélgica, na Bruxelas, né, acompanhando. Bom dia, ó, tá chegando longe, hein? Maria Ceiça, Ulisses Guimarães, Fátima Batista em Itaipé, Hilda Franco, Ilma Silva, Wanda Reis, no Alagoas, bom dia, obrigado. Cristiano Collen, João Kretley, a Maria Helena, Rita Aparecida, Maria Dalva, Juscelio Zé, lá em Padre Paraíso, a Ana Maria, Soraya Martins em João Molevade, Marli dos Santos, Nova Serrânia, a Ismene Naltran em Varginha, bom dia. Daqui a pouco eu vou registrar mais participações aqui. Pessoal que está pelo Facebook, você que ainda não comentou, pode comentar aí, viu? Meu amigo José dos Santos, Thaleson Jean, bom dia. Seguinte, na volta do intervalo vou falar do homem que, inconformado com o término de relacionamento, fez o filho, uma criancinha aqui, se tiver muito é no máximo 3 anos de refém. Ficou fazendo gracinha, o BOP, meu amigo da Polícia Militar, não tem conversa. Chegou, preservou a vida do garoto e eliminou aquele que estava trazendo riscos, não só para as pessoas que estavam sendo mantidas sob refém, mas também para as guarnições da Polícia Militar. Foi um só, foi só um tiro só, né? Para resolver o problema. Quis fazer gracinha, quis resolver da forma mais difícil e aí o pessoal procurou eliminar para não ser uma tragédia ali, não tiveram outra alternativa. Daqui a pouco vamos falar sobre isso. Vem falar de droga também, mostrar o momento em que a equipe do Tenente Ebert, aqui em Teoflotone, encontra produtos entorpecentes enterrados aqui na nossa cidade. Já já o oficial é quem vai trazer as informações junto ao jornalismo da Rede Imigrantes. Vamos trazer o pronunciamento do Simões, o Matheus Simões, governador, né, chamando lá o ex-secretário de governo de traíra, falando que o secretário já tem esse costume, o ex-secretário, né, que aí também agora é um pré-candidato ao governo do estado, Marcelo Aro, ele falando, não, o Aro já tá, não é surpresa para mim não, já tá acostumado, daqui a pouco o Simões vai falar. Entrevista polêmica ontem, durante uma conversa na Rádio Tatiaia. Vamos falar da visita ao Hospital Regional, que agora está com leitos abertos, enfim, recebe os primeiros pacientes para internação, procedimentos cirúrgicos já iniciados. Enfim, de fato, o Hospital Regional funcionando, né? E nós vamos ver ele funcionando na plenitude. E também falar sobre proteção animal. trabalho que é feito de forma voluntária. Existem muitas ONGs, associações, mas tem o trabalho anônimo das voluntárias independentes. A gente vai trazer as informações do Repórter da 100 depois do nosso apoio cultural. Vou estar aqui te esperando, não sai daí não.
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0: Muito bem, já estamos de volta, 7 horas e mais 23 minutos. Um abraço para você que está aí ouvindo a rádio, você que está conosco aqui pelas redes sociais, viu? E agradecer você que está participando aí, você que está deixando o recado. Obrigado, viu, gente? Forte abraço, meu amigo Oséias Cardoso, Gilda Bonfim, lá no estado do Espírito Santo. Bom dia, Vael Marinho, Governador Valadares, Eusa Alcino, a Cláudia Pio também está conosco, Célio Barbosa, um abraço, obrigado. Está acompanhando aqui a nossa transmissão pelo Facebook, nosso canal do YouTube, Rede Imigrantes de Comunicação, nosso Instagram, também ao vivo neste momento. Forte abraço. Vamos ver o Simões aí, o Davi Joseph. Matheus Simões, governador, ontem deu uma entrevista, até de certa forma polêmica, né? Ele não tem meias verdades não, viu, gente? Tem uma característica muito peculiar do governador e candidato Simões, que ele é muito autêntico. Às vezes eu acho ele autêntico até demais, e ontem ele... E também o ex-governador Zema, eles fizeram duras críticas ao Marcelo Aro, que foi homem de confiança, de primeiro escalão, secretário de governo, foi Segov. E o Marcelo Aro, depois que manifestou o desejo de também ser candidato ao governo, Simões, obviamente, se sentiu traído. E um dos temas abordados durante essa entrevista que foi concedida à Rádio Itatiaia foi justamente esse rompimento com o Marcelo Aro por parte do governo Matheus Simões. Vamos ver o que, que ele disse aí.
15: Certo, para minha surpresa, o ex-secretário Marcelo Aro me comunicou que ele está há semanas negociando com outros partidos a possível candidatura dele ao governo do estado. Eu digo surpresa porque eu aprendi com meu avô, vovô Zequinha, a dizer que palavra não faz curva. E compromisso que eu assumo eu não descumpro. Tanto é que eu continuei dizendo, até hoje continuo dizendo, que uma vaga na majoritária é do União PP, que foi o que eles me pediram. Não imaginava que quem foi recebido dentro do governo durante 4 anos... teve poder para agir, pudesse agora, por conveniência política, porque está com medo de perder a eleição, ele disse isso. Falei, eu estou com medo de perder a eleição, mas por conta de conveniência política, pudesse trair o governo Zema e o meu governo e se retira hoje com o seu grupo do governo de Minas Gerais. Me parece só que com algum atraso, porque organizou essa pré-campanha dele toda estando dentro do governo.
16: Qual foi o volume de orçamento que ele distribuiu como secretário de governo?
15: A Secretaria de Governo administra 2 bilhões de reais de emendas impositivas e quase outros 2 bilhões de reais em repasses para municípios. É uma administração que sempre tem de ser feita em benefício do município. Agora, é claro que eu começo a me preocupar se ele estava há tempos organizando um caminho que não era o caminho de acompanhar a minha candidatura, se isso foi usado para alguma outra coisa que não tenha sido o atendimento dos prefeitos, né? Assim, é claro que agora, com a saída do grupo deles, vai ter que ser verificado.
16: Essa distribuição de emendas, ela vem acompanhada de algum pedido de apoio ou de algum pedido de apoio nas eleições, ou é simplesmente uma discussão técnica?
15: Eu sempre tive orgulho de dizer que eu e o governador Romeu Zema, lá em 2022, tivemos o apoio de vários prefeitos, inclusive de oposição, porque nós nunca discriminamos quem nos apoia e quem não nos apoia. Eu espero, para o bem de Minas Gerais e para o bem do próprio ex-secretário Marcelo Aro, que ele não tenha tentado vincular liberação de recursos a apoio de absolutamente ninguém, porque isso é crime. E até o que eu tenho de informação aqui, nesse momento, em que ainda não pus uma equipe nova para dentro da Secretaria de Governo, é que os repassos foram feitos regularmente. Mas, de forma alguma, pode ser admitido que tenha sido pedido qualquer tipo de apoio em troca de repasse de recursos. Né? O que está em torno de Marcelo não é a política mineira. Aparentemente, ele foi buscar esses apoios no Republicanos, que é o Republicanos do Eduardo Cunha e do Euclides Petersen. Cleitinho foi traído no meio desse caminho. Ele foi buscar apoio no União e no PP, mas foi lá em Brasília resolver isso com o Rueda e com o Ciro Nogueira, ao invés de conversar aqui localmente. E eu sei por que ele fez isso. Essas pessoas não trairiam o governo de Minas Gerais. Mesmo Cleitinho, ele não participaria de uma traição ao governo de Minas de forma alguma. Ele sempre foi uma pessoa muito clara e correta comigo. Fico assustado até com o que o partido dele fez com ele ontem. Sempre o compromisso de Marcelo é que apoiaria a sucessão do governador, que estava encaminhada na minha direção há anos. Agora, eu não me surpreendo pelo que o Marcelo fez. O Marcelo tentou me trair ou me passar para trás lá em 22, quando eu era candidato a vice-governador, e ele tentou tomar a posição. Fez muitas articulações, não conseguiu porque o Novo era um partido que sempre teve coerência nas tratativas comigo, nunca me abandonou nessa discussão, e foi só por isso que eu fui candidato a vice. Então, quando ele veio para o governo, eu já sabia que o Marcelo tinha um histórico desses movimentos de traição, né? Traiu o Fuad, traiu o Calil, traiu o Gabriel Azevedo, traiu o Medioli, mais recentemente traiu o Igor Eto, e agora traiu o governador Romeu Zema. Lembrando que ele não fez parte do meu governo, né? Quando eu entro, ele já estava saindo para desincompatibilização, e eu não tenho reclamações a fazer do secretário Castelar, quero deixar isso claro. Eu confio nos nossos servidores de carreira, sei que eles não permitiriam que a secretaria fosse usada nesse período agora de forma política. Nós estamos entrando num período sensível, que eu preciso começar, inclusive, a entender o que foi feito ali dentro. Porque se Marcelo Aro foi capaz de ficar 4 anos se organizando para lançar uma campanha de abandono do governo, mas eu tenho que começar a entender também o que ele fez usando a estrutura do governo nesse tempo.
0: Tá aí, o Matheus subiu o tom, né? Deixou bem explícito ali que se está se sentindo traído pelo Marcelo Aro. Rapaz, capítulo da política, 7h29. 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Vamos ver aí a visita ao Hospital Regional. O secretário de Estado, Fábio Baquerete, esteve aqui na nossa cidade e, na oportunidade, ele, junto com o prefeito Marinho, eles presenciaram, né, e participaram de um momento muito histórico, que é a transferência dos primeiros pacientes para vagas, para leitos abertos no Hospital Regional. A gente sabe que ele estava funcionando, o Regional, mas só para exames, aquele setor de imagens. Agora não, já tem gente internada no Hospital Regional de Choflotone, inclusive procedimentos cirúrgicos, que também já começam a ser realizados. Além do secretário de Estado da Saúde, do prefeito, representantes do Ministério da Saúde também estiveram em Teoflotone. A reportagem é de João Teixeira.
17: Olha, o secretário Fábio Baquerete, ele vem para participar desse momento que é histórico, que é a abertura dos leitos do nosso hospital regional, bem como a realização de procedimentos, como exames e cirurgias. Fizemos, inclusive, a alta da primeira paciente do Hospital Regional, que foi a dona Maria das Dores. Ela fez uma cirurgia e já recebeu alta nesta data, alta dada por mim, pelo próprio secretário e pelo presidente do Instituto Mário Pena, que é o Marco Antônio. E a presença do governo federal em Teoflotone é importante porque, nesse momento, até essa data, não tem um único centavo do governo federal. Então, nós precisamos que o governo federal ele participe. O doutor Mozart, ele veio, nós repassamos para ele essa necessidade de atender a demanda da CIB Macro, que aprovou o aumento do teto MAC em 139 milhões de reais. Então é importante que o governo federal, ele sim faça parte dessa realidade com o hospital regional, ajudando no cofinanciamento. Então nós esperamos que ele saia daqui sensibilizado, a fala dele foi nesse sentido, e o que a gente quer é continuar prestando esse serviço, fazendo a abertura gradual e sucessiva até chegar aos 432 leitos.
18: Mas é importante dizer que nós estamos aqui fazendo uma visita, uma inspeção ao a primeira semana de internações do hospital. Esse hospital, como vocês acompanharam em maio, iniciou o processo de abertura do setor de imagem, tomografias foram realizadas, ultrassons, mamografias, raio-x. Visitamos a ressonância, está quase pronta, nas próximas semanas já teremos a primeira ressonância do hospital público aqui de toda a região. E estou aqui hoje acompanhado do prefeito Marinho, que é importante, ele que contrata o hospital. Estou com o Mozart, Carlos Amilca, que são representantes do ministro Padilha, do Ministério da Saúde, que a saúde se faz em conjunto, né? Eu fico muito feliz e agradecido em recebê-los aqui em Minas Gerais. O SUS ele tem esse papel de construção conjunta, agradecendo a todos os prefeitos, o Edivaldo e o Ricardo, representando os municípios mineiros. Hoje é uma marca para nós, porque nós conversamos há pouco com a primeira Dona Maria das Dores, por exemplo, a primeira primeira paciente que operou aqui dentro do hospital, retirou o útero, que ela estava aí na fila há mais de um ano esperando, e isso é só um dos exemplos que esse hospital vai atender. Mas nós estamos aqui para pegar esse hospital, para resolver tudo o que é necessário no Vale do Jequitinhonha e Mucuri. Esse hospital ele veio para resolver, porque nós temos hoje pouco mais de 200 leitos aqui em Teoflotone e nós estamos trazendo mais 432 leitos. É um aumento de 150, é um aumento de 200% do número de leitos total aqui do município. Porque a gente sabe dos problemas em falta de leito, da necessidade de levar para longas distâncias. E o que resolve isso é uma regulação bem feita e mais leitos. E os mais leitos nós estamos tendo hoje. E nós já fizemos essa grande visita com vários sonhos aqui compartilhados. E já parabenizando também o Instituto Mário Pena. Eu fico muito feliz deles terem vencido esse edital, porque é nítido como a capacidade de uma grande fundação como Mário Pena, a gente vê um hospital desse tamanho funcionar e já ver os usuários, os pacientes agradecendo o acolhimento e o bom tratamento que estão tendo aqui.
19: Fundamentalmente, nós estivemos aqui atendendo um convite do nosso secretário Fábio Barqueretti também e compreendendo a importância desse equipamento. Fiquei muito bem impressionado com esse equipamento, acho que é um divisor de águas para essa região. Eu sou nordestino, então aqui estou em casa. Essa região de Minas Gerais é uma região que é muito próxima nossa, lá do Nordeste, e nós temos um carinho muito grande pelo Vale do Mucuri e pelo Vale de Jequitinhonha, e vamos com certeza ser muito parceiro da expansão. Já discuti aqui com o secretário Fábio, com o município, o prefeito municipal, a possibilidade de o Marco Antônio, que é um gestor reconhecido, competente, que está fazendo um grande trabalho lá em Belo Horizonte, no Mário Pena, e que o Ministério da Saúde acredita muito na gestão do Marco, na gestão que o Mário Pena vai trazer para cá. Acho que foi uma escolha muito feliz, e que nós vamos com certeza fazer um processo de ampliação de recursos para a possibilidade de colocarmos alguns equipamentos que não estavam previstos originalmente. Nós pensamos, o Mário Pena tem experiência com cirurgia robótica, já faz isso em Belo Horizonte, nós queremos colocar aqui também uma cirurgia robótica nesse hospital, acho que cabe aqui pelo porte dele, pela capacidade e pela know-how que o Mário Pena tem.
20: Tá, nós fizemos uma pactuação com o município e o governo do estado, que a gente abriria 100 leitos até o final de setembro. Então nós estamos abrindo 40 leitos agora, esses leitos já estão abertos, ao final do dia vão ter 23 pacientes internados aí já. fazendo, nós já fizemos, ao longo do dia, vão concluir 13 cirurgias. Então, até final de setembro, primeira fase, 100 leitos. Até final de janeiro, vai aumentar mais 39 leitos. Então, vai para 139 e depois entra mais de 200 leitos na terceira etapa. Então, tem um cronograma, nós estamos seguindo rigorosamente em dias esse cronograma. Já estamos abrindo 10 leitos CTI, já estão abertos aí hoje, né? E nós vamos abrir mais 10 leitos até o final de setembro. Então, nós estamos seguindo o cronograma para que a gente possa atender. Nós temos que ter responsabilidade também para não abrir um leito de qualquer forma, né? Nós temos que seguir sempre crescendo, sempre atendendo mais e melhor. Essa é a nossa proposta. Nós estamos hoje, ontem, tinha 180 colaboradores já contratados, né? De cerca de 250 que nós vamos contratar nessa primeira etapa. Então, nós estamos conseguindo, sim, tem um banco de currículos aí, estamos fazendo entrevistas, até muitas pessoas, mas será que eu não vou ser contratado? Não fui nem conectado. Calma, espera, não fizeram contato comigo. Calma, espera que nós vamos fazer contato, a gente precisa de colaboradores para tocar esse hospital. Afinal, nós somos uma instituição, um hospital, né? Não produzimos mesa nem cadeira, a gente precisa de gente para atender gente.
1: Doutor Marco Antônio, qual tipo de procedimentos estão sendo feitos aqui no hospital e os exames também que já estão funcionando?
20: Nós começamos lá 18 de maio a fazer exames de imagem. Então, tomografia, raio-x, mamografia, isso já está sendo feito, nós já estamos com quase 2 mil exames realizados, né? Primeiro a gente quis trabalhar desta forma para quê? Porque nós precisamos para fazer uma cirurgia, para fazer uma internação, a gente tem que estar com isso pronto. Então, isso avançou, só a ressonância que a gente está acabando de concluir, né? Começamos, nesse momento, estamos fazendo cirurgia geral. A partir da semana que vem, a gente começa a ortopedia.
21: Um marco importante nessa quinta-feira, vendo aí a abertura de 40 novos leitos de enfermaria, 10 leitos de UTI, chegando aí 25 novos médicos para atender a nossa cidade e região para as pequenas cirurgias. Vai atender Tioglotone, Valo Mucuri, Jequitinhonha e São Mateus. Eu quero, nessa oportunidade, parabenizar o doutor Marco Antônio, nosso bom colega de governo. E hoje ele é o presidente do Instituto Mário Pena, que vai administrar aqui o nosso hospital regional. Também a Secretaria Municipal de Saúde, a Secretaria de Estado de Saúde.
22: Um dia importante. Estamos recebendo aqui o doutor Moza, que é o responsável, né, pela Secretaria de Atenção à Saúde. É ele que distribui os recursos, que vê as políticas públicas do SUS. Ao lado do nosso secretário de Estado, o meu xará Fábio Baquerete, que está sempre presente aqui em Tioglotone nessa entrega do Hospital Regional.
23: A gente vive um momento ímpar aqui do Vale do Mucuri, no Vale do Jequitinhonha também, e por que não dizer, obviamente, da nossa sede de saúde aqui em Tioglotone. Nós que estamos aí no terceiro mandato de vereador, recebemos muitas críticas, duras críticas, a respeito da rede de saúde, da falta de leitos, da falta de organização, e agora nós estamos conseguindo ver um momento histórico. São mais de 400 leitos sendo entregues para a população, os primeiros atendimentos sendo feitos. Aqui o Mozado, Ministério da Saúde, Fábio Baquerete, secretário de Estado, acompanhando o prefeito Fábio Marim. Nós não podemos, infelizmente, mencionar uma pessoa que é importantíssima nesse arranjo, mas que por questão de vedação da lei eleitoral não pôde estar presente. Aí a gente está vendo aí que num futuro bem próximo nós vamos ter aí lá já as neurocirurgias acontecendo, as cirurgias gerais já se iniciaram nessa semana, as neurocirurgias, enfim. Num futuro próximo, a rede de centro de obstetrícia de alta complexidade.
0: Gente, que bom. Até me penitenciar aqui, porque eu cobrei muito ao longo dos anos, fiz muitas críticas com relação ao funcionamento do Hospital Regional, porque, convenhamos, durante muito tempo ele foi usado, sim, como palanque eleitoral, né? E não é especificamente de uma ou outra pessoa, não. Foi de grupos e grupos, de personagens e personagens. Mas, de fato, a gente tem que reconhecer, o hospital está funcionando. Eu cheguei a falar que, será que meus netos veriam o funcionamento do Hospital Regional? Não, eu tive a grata satisfação de ver o hospital funcionando à disposição da nossa gente, da nossa população. Então, enfim, porque havia muito receio, muitos questionamentos, e com muita naturalidade o questionamento precisa acontecer mesmo, né? Mas o hospital só está funcionando para poder fazer imagem. Esse negócio aí que foi feito de inauguração, aquilo foi um show pirotécnico. Não. O hospital recebe os primeiros pacientes, o hospital já está com gente internada, inclusive já houve procedimento cirúrgico e paciente até já recebeu alta do hospital regional. Então o fluxo começa, ainda que de forma moderada, a funcionar e temos certeza que até o final desse ano o hospital de repente estará funcionando com toda a sua capacidade, com toda a sua plenitude, e é isso que nós esperamos. A gente espera, na realidade, que ninguém precise fazer uso do hospital, que Deus conserve, dê saúde a todo mundo, mas precisando, então a gente entende que teremos uma unidade preparada, estruturada e profissionais capacitados para acolhimento à nossa gente que já sofre, já enfrenta tantos problemas quando busca atividades, atendimentos relacionados a área da saúde. Essa é a nossa expectativa e graças a Deus por isso. Então, o hospital, sim, já estão com alguns leitos, o hospital, enfim, perdão, já está com alguns leitos ocupados, com leitos funcionando, com gente internada, com cirurgia acontecendo, com tratamento acontecendo, e isso é o que importa, tá bom? Que bom por isso que o hospital regional de Teoflotone está funcionando. Ocupados, com leitos funcionando, com gente internada, com cirurgia acontecendo, com tratamento acontecendo, e isso é o que importa, tá bom? Que bom por isso!

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2: Já estamos de volta com o repórter da 100. Um abraço forte para você que está aí ouvindo a 100,9 FM. Abraço forte para você que está conosco pelas redes sociais. Agradecido de verdade, com o coração aquecido, por esse carinho que as pessoas têm conosco, por esse acompanhamento maravilhoso todas as manhãs. Gente, sou Elvis Passos, a partir das 6h30 da manhã, de segunda a sexta, eu estou aqui esperando todos vocês, tanto pela rádio quanto pelas redes sociais, para que participem conosco, tá? Para que deixem aí o recadinho, para que me digam o local onde vocês estão aí acompanhando a nossa transmissão. Deixa eu aproveitar aqui e cumprimentar a Nívia Mendes, está pelo Facebook, lá na região de Nova Venécia, no estado do Espírito Santo. A Edina Mar Gomes está aqui também pelo Facebook em Malacaxê, está acompanhando. Pessoal do Instagram, obrigado. Tem aqui o Gabriel Rodrigues, bom dia, bom dia. Ele está no Rio de Janeiro, também nos assistindo pelo Facebook. A Maria Angélica em São Gonçalo do Abaeté. Bom dia, Maria Angélica. Maria Angélica está aqui pelo canal do YouTube Rede Imigrante de Comunicação. Aproveito para poder convocar todos vocês, não só a participar, mas deixar aí o recadinho, né, e também se inscrever através das nossas plataformas. O Anax, bom dia, Anax. Obrigado, Anax, está aqui pelo Facebook, também acompanhando nossa transmissão. Pode se inscrever no canal do YouTube, vai aproveitar e ativar as notificações, e aí toda vez em que estivermos ao vivo, você vai ser avisado, vai ter a oportunidade de acompanhar a programação aqui da Rede Imigrantes. Se torne um dos seguidores do nosso Instagram, @RedeImigrantes, é lá que lançamos a informação em primeira mão. Fato acontece, vai ter sempre um repórter no rastro da notícia aqui da Rede Imigrantes acompanhando, e essas informações serão rapidamente lançadas no nosso Instagram, @RedeImigrantes. Pode seguir lá. E aí você aproveite para mandar aí o seu WhatsApp para o nosso departamento de jornalismo. Meu amigo José Cardoso pelo Instagram, aquele abraço para você. Pode mandar aí para o 99978-3308. 99978-3308. Está com alguma demanda que precisa ser resolvida. Vamos juntos buscar uma solução para o seu problema, tá certo? Estamos sempre à disposição, de braços abertos. Aqui você tem voz e tem vez. Muito obrigado de verdade. Todas as pessoas que acompanham, que interagem conosco pelas redes sociais, você que está ouvindo a rádio neste momento, está sintonizado em casa, no carro, no trabalho, a caminho do trabalho, enfim, está ligado conosco, aquele abraço apertado, uma sexta-feira repleta de coisas boas. Vamos ver essa matéria do Tenente Ebert, Davi, primeiro. Tenente Ebert, combativo, Tenente Ebert, está de volta aqui para Teoflotone, minha amiga Neuzinha Lisboa, que chega conosco pelo Facebook. Ela teve droga apreendida. A descoberta dos entorpecentes, impressionante, tem um flagrante do momento aí, minha amiga Nenza Guedes. Olha só, momento em que a polícia militar encontra os entorpecentes enterrados. Tem um costume aí muito forte, uma cultura muito forte de enterrar droga, achando que a polícia não vai encontrar, né? A polícia, meu amigo, tem ali o tirocina, a experiência, farejadores nato, né? Não tô chamando a polícia de cachorro não, viu gente? Mas é a experiência. É a proatividade e sempre a exatidão, a ocorrência que tem sempre êxito quando os policiais estão ali comprometidos com a promoção da segurança pública. Tenente Ebert, conta para a gente.
3: Bom dia, Elvis Passos. Bom dia, caros ouvintes da Rádio e TV Imigrantes. Aqui é o Tenente Ebert Dias. Recebemos informações, né, do Disque Denúncia Unificado, né, o DDU, acerca de uma intensa prática de tráfico de drogas na rua Osório Pereira de Souza, mais precisamente ali no bairro São Cristóvão. De imediato, né, desloquei, né, as equipes da região norte, onde, na oportunidade, logramos êxito em perceber uma movimentação estranha. Esses indivíduos, ao perceber a presença ostensiva da Polícia Militar, tentaram ocultar nos fundos, no interior de uma residência. De imediato, conseguimos localizá-los nessa residência e, durante as buscas num terreno aos fundos dessa residência, conseguimos localizar todo o material que foi apreendido, né, e apresentado à Polícia Judiciária para dar início à persecução penal. Nessa abordagem, nessa oportunidade, as equipes lograram êxito na apreensão de dois menores infratores, né, e dois autores maiores, pela prática de crime, e os menores pela prática de ato infracional análogo ao crime de tráfico de drogas. Vale salientar que todos já tinham passagens referentes a essa modalidade criminosa, que é o tráfico de drogas, e vamos intensificar, né, as operações não só naquela localidade, né, mas em toda a nossa região aqui da 15ª Região de Polícia Militar. Contamos com a colaboração das pessoas de bem, né, através do Disque Denúncia Unificado, e vamos continuar com as operações diuturnamente nas localidades que se fizer necessário. Um forte abraço a todos.
2: Obrigado, Tenente Ebert, pelas informações. 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Vamos chamar Samira Horta, direto de Belo Horizonte, vamos para a Assembleia Legislativa. Samira, bom dia para você.
4: Olá, bom dia para você, Elvis Passos. Ótima sexta-feira para o ouvinte da Imigrante, chegando aí neste último dia da semana, último dia do mês aqui da Assembleia. Criação de segurança escolar na rede estadual. Esse é o resultado de uma norma aprovada pelos deputados estaduais no primeiro semestre de 2026 e faz junto de propostas que a Assembleia no período com foco na política educacional de Minas Gerais, Felipe Balotales.
5: A 1820 era a legislação que trata da política estadual de promoção da paz nas escolas, incluir a produção desse indicador como instrumentos pública. A norma determina a elaboração de segurança nas escolas, bem como nas unidades de ensino, e a ação pública e manutenção de uma série histórica do indicador. A medida resulta de um projeto do deputado Tiago Cota. Outra lei aprovada pelos parlamentares busca garantir que estudantes com deficiência ou neurodivergência que demandam atendimento especializado sejam acompanhados ao longo da trajetória escolar pelos mesmos profissionais de apoio. Segundo a autora do projeto que deu origem à norma, deputada Lohana, ao garantir essa continuidade, o objetivo é facilitar o aprendizado desses alunos. Também aprovada pela Assembleia e sancionada pelo Executivo, lei que determina a articulação das secretarias de saúde e educação para que os alunos da rede estadual possam ser tidos por profissional no audiologia. A norma, que tem origem em projeto do deputado Arlen Santiago, busca garantir a identificação e o encaminhamento desses estudantes para o atendimento especializado na rede pública de saúde. A política educacional do estado e a situação dos profissionais do setor também motivaram a realização de quase 60 audiências públicas, visitas e escuta de convidados pela Comissão de Educação. O órgão promoveu ainda uma série de reuniões para monitorar o cumprimento das metas do Plano Estadual de Educação.

0: Acompanhe a atuação do Parlamento Mineiro pelo portal almg.gov.br. Ótimo fim de semana para você, Elvis, e para todos aí em Teoflotone Região. Na segunda a gente está de volta com mais notícias da Assembleia Legislativa em Belo Horizonte. Samira Horta para a Rede Imigrante.
1: Tá certo, Samira. Aquele abraço para você. Obrigado pela sua participação. São 7h59, vamos lá para a Rádio Imigrantes. Queridos João Teixeira e Rony Martins já aparecem na nossa tela, já estão na live aqui do nosso jornalismo. Bom dia para vossas excelências.
2: Bom dia, vossas excelências.
1: Que isso, vocês bom merecem dia, bom dia. As tratativas de nobreza.
2: Já começou já, que é em dinheiro emprestado, João Teixeira.
1: Não, o pagamento caiu ontem.
2: Tá certo. Então, e aí, bom dia, beleza?
1: Tranquilo, meus amigos. Na último paz. Dia do mês de julho, agosto tá chegando, hein?
2: Isso aí. A partir de amanhã, então, mês novo, tudo novo.
1: Tá chegando gente aí também, ó. Falando em
3: é
1: tá
3: nosso,
1: chegando.
3: É o nosso convidado que acaba de chegar.
2: Que acaba de adentrar os estúdios aqui da 100.9.
1: Tá certo. Olha, desejo um mês de agosto repleto de coisas boas para todo mundo, né? Para os nossos amigos de trabalho, para vocês que estão acompanhando aqui. Agradecer o carinho da audiência. Desejar uma sexta-feira, um final de semana e um mês de agosto vindouro pra com nós, muita paz e saúde. Gente, com vocês, mandem muito bem, como todo dia no Resenha.
2: É isso. Obrigado, Elvis. Bom descanso. É isso aí. A gente curta. A partir de agora é a gente. Que isso, cara? Que susto.
3: Transição feita agora com a gente aqui nos estúdios da 100.9. Bom dia, Rony Martins. Tá tudo tranquilo com você?
2: Tudo tranquilo.
3: Acompanhou o futebol na rodada ontem?
2: Primeiro tempo do jogo, sim.
3: Qual dos?
2: Cruzeiro e Curitiba. Depois veio, foi dormir. Veio o soninho, né? E aí, já viu.
3: Teve Corinthians e Atlético Paranaense mais cedo também.
2: Era seis, foi 7 horas, né?
3: Parece foi 7. Acompanhei parte desse jogo, não vi, mas o Cruzeiro venceu por 1-0, né?
2: Foi.
3: Teve também, jogos pela Sul-Americana, o Grêmio foi eliminado dentro de casa.
2: Era, né? Olha.
3: O playoff que fala para as oitavas de final, o Grêmio voou.
2: A situação do Grêmio tá complicada. E tá lá embaixo na tabela também, né, do Brasileirão. Não sei.
3: Ano ruim pro Grêmio, né?
2: É verdade. Semana, final de semana de...
3: Copa do Brasil, né?
2: Isso.
3: É, o Atlético mesmo joga amanhã, né? Atlético e Bragantino.
2: Ah, já é amanhã, né?
3: É Copa do Brasil pela Copa do Brasil. É,
2: nós vamos assistir da do sofá.
3: Verdade. Nós vamos assistir do sofá. Vocês foram eliminados. Vocês não participam da CB mais esse ano. Não.
2: Se bobearmos, o ano pra gente acaba esse mês de agosto agora, porque a campanha do Brasileirão também...
3: É, dependendo da situação. Agosto agora não, que agosto é hoje, é o último dia. Agosto, tá certo. Amanhã, né? Hoje é o último dia de julho. Eu tô... pirada aqui, já.
2: Se não houver um sacode lá, aquela galera, agosto
3: e aí só vai restar Libertadores.
2: Pois é, isso eu tô te falando em agosto, porque o Brasileirão, o Palmeiras tá jogando líder, 8 pontos.
3: No Brasileirão, o Palmeiras só depende dele.
2: Só depende dele, pois é. E
3: agora, só administrar agora.
2: O Flamengo ser eliminado pelo Cruzeiro é normal. Dois gigantes.
3: Ah, é? Clássico. Cruzeiro e Flamengo.
2: Pois é, Libertadores. Pois é, tudo pode acontecer, não.
3: Já vai ser agora já? Em agosto?
2: É, agora, dia 12, é a primeira partida, se é eliminado.
3: Ah, e então aí? Por isso que você falou que o ano
2: acaba
3: pode acabar.
2: Acaba agora, em agosto, pro Flamengo. E aí, irmão?
3: Ganhou pelo menos o Carioca?
2: Ganhou, né? Ganhou o Carioca, pois é. Aí você imagina isso, um elenco daquele caríssimo.
3: Tá pelo menos salvando.
2: Não, pelo amor de Deus, João Teixeira. O Flamengo tem que brigar.
3: Pior é meu Galo que não ganhou nem o Mineiro.
2: Não, o Flamengo nunca pode contentar com Carioca, nunca. Isso sem querer desmerecer, mas Carioca é coletivo para as outras competições, entendeu? É
3: mudando de assunto aqui rapidamente, antes de a gente ir para intervalo e chamar o nosso entrevistado, nosso convidado. Você sabe o que se comemora hoje?
2: O que se comemora hoje?
3: Hoje é o Dia Mundial.
2: Dia Mundial, de novo.
3: Rapaz, até para isso tem dia.
2: Dia Mundial do...
3: orgasmo.
2: Ah, para.
3: Sério?
2: Sério isso?
3: Sério, cara.
2: Que isso,
3: além cara. Do Dia Mundial do Orgasmo, hoje também é dia de Santo Inácio de Loyola e Dia Mundial do Guarda Floresta.
2: Sossegue, ouvinte querido.
3: Então hoje é dia do Curupira.
2: Sossegue, ouvinte querido. Não faremos enquete sobre o orgasmo. Não. Senão seremos demitidos.
3: Não pode.
2: Curupira, o que tem a ver o Curupira?
3: Guarda Floresta.
2: Ah, e o nosso colega Paulo, ele tá viajando. Provavelmente ele virá cheio de histórias.
3: Ele deve ter encontrado com o Curupira.
2: Quando ele vai em São Paulo, ele sempre tem um encontro marcado lá com o Curupira. Ele já ficou numa casa, né? E nessa casa
3: é o pai
2: da
3: selva que
2: ele
3: fala.
2: Ele via
3: pai
2: fantasmas, ele chegou a ver fantasmas, a cama voando, ele falou, a porta abrindo sozinha, jarras.
3: Telhado mexendo,
2: telhado mexendo. Assim. E na madrugada, e na floresta.
3: Ele viu o Curupira, ele viu o Curupira, pai da floresta.
2: Que é o pai da floresta, segundo ele, ele estava carregando uma tora de lenha nas costas.
3: É um feixe.
2: Um feixe de lenha, é isso? Foi. E aí ele não sentiu o peso. E aí ele foi falar com o patrão dele e o patrão falou...
3: que não era dia de trabalhar. Eu acho que era um domingo, no sábado, que o pai da floresta não gosta.
2: É verdade.
3: Aí eu senti a lenha pesada.
2: É,

0: Era pai, era Curupira em cima
1: É.
0: das costas dele. Paulo Fernandes, bom descanso, querido. Boas férias para você. Mas a gente tá falando mal de ti mesmo, cara. A gente não perde a oportunidade. Se por acaso, você viu o carro dele lá na garagem?
1: Tá lá, vi.
0: Aquela foto maravilhosa. Você
1: Plotadinho e
0: viu
1: tal,
0: lá
1: bonito,
0: o
1: vi.
0: desenho que ele colocou lá no vidro
1: Vi, vi.
0: traseiro?
1: É o.
0: Breve ele será parado.
1: Como é que dá o nome daquele. Ah, esqueci o
0: Isso, o
1: nome
0: filme?
1: dele. Não, aquele tem um nome técnico.
0: É, como é que é?
1: Aqueles adesivos lá. Vou tentar lembrar.
0: Meteu um adesivão lá.
1: Citruque, alguma coisa assim.
0: Enfim.
1: Vou tentar lembrar.
0: Vamos trabalhar,
1: No
0: que é
1: meio da
0: melhor?
1: política fala muito sobre isso.
0: Vamos trabalhar, que é melhor?
1: Vamos.
0: Bora lá, então. 8 e 4.
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0: isso, bom dia. Mais uma vez, sejam bem-vindos aqui na Rádio do Povo, na Rádio dos Melhores Ouvintes. São 8 horas e mais 7, 31 de julho. Acabou o mês de julho, irmão. Tá começando aí agosto, daqui a pouquinho, né? Agosto é o mês dos pais, João Teixeira.
1: Mês dos pais, e tem um ditado que fala que agosto é o mês do desgosto também.
0: Bate na madeira, cara, isola isso. Isso foi coisa lá dos nossos avós,
1: mas vai pra enquete segunda-feira.
0: É, vai pra enquete, mas isso é coisa lá do passado. É. Agosto é um mês lindo, maravilhoso.
1: Pra mim é um mês comum.
0: Espetacular, como todos os outros meses. Pois é, essa coisa de mês do desgosto era... lá atrás, na época dos nossos pais, nossos avós que falavam. Mas e aí, prontinho pra mais um resenha?
1: Pronto, é, já tô com a roupa de ir.
0: De ir?
1: É, o povo já fala assim, você tá pronto pra tal evento?

0: falei, já estou com a roupa de ir.
1: Então bora lá apresentar nosso convidado aqui. Mas antes de apresentar, desculpa, vamos falar para o nosso ouvinte participar aqui do programa com a gente, né? Interagir conosco através do WhatsApp da 100.9, que é o 988484759. Mensagens de texto ou mensagens de áudio. Fique à vontade, tá? Interaja conosco, porque a sua participação, você concorre a par de ingressos.
2: Não. Hoje não.
1: Ah, hoje não.
2: Verdade. Hoje não. Hoje não. Vamos explicar por que hoje não.
1: Explique.
2: Porque o Homem-Aranha foi lançado ontem.
1: Verdade.
2: E a procura está muito grande. Então, devido a
1: casa essa, lotada sempre,
2: sempre,
1: né?
2: Porque é feito o agendamento, né, dos clientes pelo site, pelo www.cineteca.com.br/teca. Como é que é? Cine Ingressos. www.cineingressos.com.br/teca.
1: Isso.
2: Aí o pessoal vai lá e agenda, tira o seu ingresso antecipado. Então, como é o final de semana de estreia, não teremos sorteio de ingresso para hoje.
1: Pra hoje.
2: Mas a partir de segunda-feira,
1: tudo volta ao normal.
2: A gente volta sorteando aqui o Vouch, tá?
1: Se a casa continuar cheia, provavelmente não, né?
2: É meio de semana, mas é um pouquinho mais complicado.
1: Também volta às aulas. Também.
2: É. A partir de segunda-feira a gente retorna com
1: tomara
2: com
1: sorteio. Que sim.
2: Mas...
1: o ouvinte pode participar na mesma.
2: Mas ontem, eu andando ali pelos corredores...
1: Aos redores
2: aqui da emissora, eu achei dois prêmios que nós não sorteamos ainda, cara.
1: O quê?
2: Vou buscar ali.
1: Qual é?
2: É da loja.
1: Qual o prêmio?
2: Vai falando aí que eu vou buscar.
1: Beleza, então é isso aí. Mesmo não tendo ingresso para o ouvinte querido hoje, segunda-feira tudo volta ao normal, porque Cinetec e Rede Imigrantes, essa parceria incrível, né? Duas marcas com a mesma paixão. Você também, é sempre bom lembrar que compra, né? 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João Teixeira acaba de adentrar o estúdio aqui com duas sacolas azuis.
2: Dois pares de meia.
1: É isso?
2: Do Flash. Não temos Homem-Aranha, mas temos o Flash.
1: Pronto, fechou então. Então bora lá.
2: Dois pares de meia da Lojas Piticas.
1: Ah.
2: Nós ficamos de sortear e não sorteamos.
1: Boa.
2: Esses pares de meia.
1: Então fechou. Tá aí dois pares de meia, né, da Lojas Piticas.
2: Então serão dois contemplados, hein?
1: Dois contemplados, então a partir de agora, 988484759. Vamos fazer o seguinte, João Teixeira, como estou já em cima do bloco de 15, vamos fazer o seguinte, vamos para mais um intervalo rapidinho, dois minutinhos,
2: vamos, e aí a gente já volta
1: de vez
2: com o nosso entrevistado
1: aqui nesta manhã de sexta-feira, sextou com S de só musicão daqui um pouquinho para vocês.
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1: 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É isso, sexta-feira, 8h13, 31 de julho, começando resenha. Bora lá, João Teixeira, sem muitas delongas.
2: Vambora lá, sem muitas delongas, para receber o nosso convidado de hoje, que ele é guitarrista, ele é violonista, é sanfoneiro também, viu, Rony?
1: É.
2: Compositor, cantor, e só não é bonito. Mas o cara é bom, não?
1: O cara é tudo.
2: O cara é bom, só não é bonito. Vamos receber, senhoras e senhores, com a salva de palmas.
1: Olá.
2: Andréas Lima.
1: Nome de jogador de futebol,
2: mais,
1: hein?
2: Forte. Andréas,
1: nome de craque, hein?
2: Seja bem-vindo ao Resenha.
0: Bom dia, meu povo. Gratidão demais estar aqui nessa rede aqui. Valeu, João Teixeira e Rony, pelo convite. É uma satisfação imensa estar aqui nesse espaço, poder falar um pouco do meu trabalho.
2: Então vamos lá, fala pra gente aí quem é Andréas Lima.
0: Gente, eu sou natural de Belo Horizonte, mas já moro aqui há 13 anos, então quando fala de onde eu sou de Telfo Latone, tá? Também sou formado em engenharia de produção aqui na Federal.
2: Legal.
0: E aí eu trabalho também com aulas de música no Instituto Elias Matar, da Indiana. Aulas particulares de música também, de violão, sanfona, teclado, pandeiro, cajón.
1: Que isso, cara. O ukulele. Toca tudo. Você não tem uma banda, eles mesmo resolvem tudo lá no estúdio, tranquilo.
0: Trabalho também com apresentações musicais, né? Toco nos bares aí com dois cantores diferentes e uma cantora também. Duas cantoras e um cantor, né? Gabriel Soares, Sofia Fonseca e Stephanie. Também toco, faz uns freelances de guitarra, né? Com a banda de Meire Júnior. E com a Philadelphia Hits. Vou até tocar esse sábado lá na Philadelphia Hits, lá em Teixeira de Freitas.
2: Isso. Aí, legal. Nosso parceiro Ivan. Enfim, então fala pra gente como é que a música entrou na sua vida.
0: Então, eu já toco violão desde os 12, né?
2: Ou você já nasceu músico?
0: Eu nasci no dia da música, 22/11.
1: Que legal. Olha só, cara. Coincidência boa.
0: Santa Cecília.
1: Que coincidência
0: 22/11. Então, meu pai, Caio Duarte, já, a primeira vez que eu vim aqui na Imigrantes foi com o pai, você lembra, né?
2: Foi no tempo, programa, hein? Que a gente tinha na TV em 2012, programa 2030.
0: Nossa!
2: Era à noite, 2012.
0: Aí eu vim aqui, eu super tímido, não tinha, né? E só fiquei assim, travado. Tomara que o João não me fale nada comigo, gente, porque eu não vai sair nada.
1: Entrevistado que não quer falar nada.
2: Não é? Na verdade, o entrevistado não era ele, né? Era o pai dele, tá. Ele só veio acompanhando o pai.
0: Eu vim duas vezes, uma com o pai e outra com os cangaceiros.
1: Sim,
0: no Mucuri.
2: É os cangaceiros, eu acho que foi no programa de esporte, eu acho que você veio.
0: Mas meio-dia, o um negócio assim, né?
2: De 11 a meio-dia, alguma coisa. Foi.
1: Ah, então deve ser esse esporte.
0: Foi eu, né? Zé Renato, Chau e Thaís.
2: Isso, lembro perfeitamente. Só não me lembro o ano.
0: E aí, comecei tocando com 12 anos, né? Aí fui desenvolvendo, aí tinha um amigo lá em homenagem chamado Lauro, que eu ficava disputando com ele quem seria melhor na guitarra, né? Aí eu ficava tentando pegar umas coisas difíceis pra tentar impressionar. E aí eu fui evoluindo no instrumento. Aí comecei a fazer apresentações. Primeiro show meu foi aqui em Telfo Latone, lá no antigo Chelsea. Vocês lembram do Chelsea?
1: Mas antes de falar dessas apresentações, você vai ter o programa inteiro pra falar. As suas influências, quem que você ouvia?
0: Gente, eu escuto metal demais, viu? Escutei muito metal.
1: Lá atrás, né?
0: Na 15, 16, muito metal mesmo. Aí eu comecei a escutar forró, e apaixonei com forró. Uhum. Mandar caru quando fulo, na seca. Falei assim, gente.
2: Luiz Gonzaga.
0: Pros cangaceiros, né? Falei, tive que escutar pra aprender. Aí eu ia fazer academia ali, perto da Luiz Boalha ali, escutando as músicas. Gente, que verso bonito, mandar caru quando fulo, na seca. É um sinal que a chuva chega no sertão.
2: Ah, então falei, você não conhecia forró antes daquela época?
0: Não, conheci forró na época dos cangaceiros.
2: Ah.
0: E aí comecei a escutar forró. E é isso. Aí no meu dia a dia eu escuto muito forró também, né? Dominguinhos começa a tocar, começa a chorar, bicho. É impressionante. Ele faz a... na pressa que eu tava, não pude esperar. Aí começa a chorar lá em casa. Não sei como. É impressionante.
1: Você teve alguma formação musical? O som é autodidata mesmo.
0: Gente, então, não tem formação, né?
1: Sério, velho.
0: O que que eu faço? Eu como eu sou formado em engenharia de produção aqui na Federal, eu aplico os meus conhecimentos de processo, gestão de carreira, planilha, gráfico de pizza, gestão visual de processo, tudo na, minha, na música, né? Que é uma forma, né? Fiquei 5 anos e meio estudando na faculdade e tem que aplicar alguma coisa, né? Não tem formação, mas é, conhecimentos básicos de partitura eu tenho também. É, e muita experiência, né? Experiência prática, é redundante falar isso, né? Experiência prática.
1: E dá pra equilibrar tudo isso, instrumentista, né? Com compositor.
0: E além de ser pai, né?
1: E pai, e tudo.
0: Pai de criança
1: isso?
0: pequena, então, mas é, então é
1: como
0: controlar.
1: É que
0: arranja,
1: né? Aí, cara, equilíbrio pra tudo.
0: É, controlar, a rotina bem regradinha, não faz consumo de álcool.
1: Sim.
2: Pode.
1: Não, isso aqui não é entrevista, pode, que é bate-papo, fica tranquilo.
0: Gente, então não consumo álcool porque eu preciso estar sempre com a cabeça bem. Eu tenho dois alunos superdotados e com TEA, então eu preciso estar bem. Uhum. Não só para isso, mas para todas as atividades. Né? Dormir bem também é importantíssimo. Gente, sono, durmam bem, tá?
1: Sono é espetacular, né?
0: O sono é importantíssimo. É, então é isso. É controle mesmo e disciplina e ter prazer no que faz também, né? Prazer no que faz é importante.
2: É verdade. E o seu primeiro instrumento? Quando é que você teve seu primeiro instrumento? Ou melhor, quando é que você decidiu, eu vou aprender a tocar alguma coisa? Quando foi isso?
0: Em Almenara, morei em Almenara, 7 anos. Tava na esquina lá e tinha um cara tocando um violão. Eu falei, tanto. Falei, gente, que negócio é esse? Aí comecei a tocar no violãozinho preto da Michael, que pai comprou aqui ainda na loja X.
2: Uhum.
0: E aí, fui começando e meu pai já tocava, né? Então, o que, que eu falo assim para os meus alunos, né? Para os pais dos meus alunos? Os pais têm influência demais na formação do seu filho.
2: Sim.
0: Por que, que eu toco música? Porque meu pai tocava. Por que, que eu leio muito? Porque meu pai lê. Então, os pais têm muita influência na formação do que a gente é hoje, né?
2: De é o espelho, né?
0: É o espelho.
2: Ah, legal. Aí, do violão, decidiu aprender... Tocar, você teve aula, aprendeu sozinho, como é que foi?
0: Tive alguns meses de aula com professores.
2: Isso lá em Almenara, hein?
0: Lá em Almenara. E aí, naquela época lá não tinha muita informação, então eu fui pesquisando as tablaturas, né? Os códigos lá na internet, né? E fui escutando. Hoje em dia tá mais fácil aprender, né? Mas basicamente foi autodidata mesmo, na força da vontade mesmo.
2: Ok. Você falou que você é de Belo Horizonte, natural de Belo Horizonte, é um belo horizontino, mas enraizado em Teoflotone. Aí vamos pra particularidade. O que trouxe você pra Teoflotone?
0: É, mas eu sou de Teoflotone, eu não falo que sou de BH.
2: Tá, Mas você nasceu lá?
0: 17 anos, né? 2008 pra cá, 17 anos?
2: 2008. De 2008?
0: Por aí, 17 anos, sou daqui, minha filha nasceu aqui, formei aqui, então sou de Tel. Qual a pergunta mesmo?
2: O que trouxe você de Belo Horizonte até Teoflotone para enraizar aqui?
0: Assim, meus pais são funcionários fuso no SS, aí a gente veio para Almenara primeiro, de BH para Almenara, ficamos 7 anos em Almenara, aí viemos para cá.
2: Seus pais foram transferidos, no caso?
0: Eles quiseram.
2: Ah, tá.
0: Aí, de Almenara, a gente veio para cá. Pra poder estudar, né? Fazer tal, faculdade, tudo. Foi pra estudo mesmo.
2: Entendi. Aí acabou ficando aqui. Quem bebe da água até o Flotonense não esquece. Tá, Andréas. E aí, além do violão, você também tem performance pra outros instrumentos, no caso, o piano. E aí, como é que você decidiu? Quando foi que você decidiu? Falar, vou aprender mais um. Esse negócio de tocar instrumento é bom, vou aprender mais um.
0: Que é a sanfona, né? Você fala.
2: Piano, você toca ou teclado? Como é que é?
0: Teclado toco também, né?
2: É, qual que foi o primeiro?
0: O primeiro foi teclado.
2: Então, e aí?
0: Não, foi escaleta, no internatural. Dei aula de musicalização lá no internatural, 3 anos e meio. Aí eu comecei a soprar, aquele tecladinho que você sobra e faz...
2: Sim, eu já tive uma escaleta.
0: Aí comecei, como eu sou das cordas, né, de violão e guitarra, então fui ensinando os alunos e eu tenho aqui com a teoria minha. Como eu já conheço de música, né, dentro do meu limite... Para aprender um novo instrumento é mais fácil. Porque você já sabe o pré-conhecimento, tá entendendo?
2: Mesmo você saindo de um instrumento de corda para ir para tecla.
0: A formação de acorde ali, escalas, são as mesmas.
2: Sim.
0: Então é mais fácil. Aí eu recebo para ensinar. Eu recebo, aprendo e ensino.
2: Legal.
0: Entendeu? Ah, você sabe dar aula de harpa? Não. Mas eu vou aprender a tocar harpa para te ensinar. É mais ou menos assim que eu...
2: É, legal.
1: E vamos bora falar um pouquinho agora da banda, né? Das bandas, né? Eita. A Força do Sopro, por exemplo. E como é que surgiu a ideia?
0: Gente, a Força, essa banda da Força virou o Salto, que é uma banda cover do Rapa.
1: Que legal, olha
0: legal. Foi do Rapa com Gabriel Soares, Juliano Macedo e Thales no baixo. Só que atualmente a gente tá. Eu tô trabalhando com Forró Vixe, né? Com a banda de Pé de Serra. Já lançamos 3 singles, dos quais o terceiro agora, que a gente gravou em Jequitinhonha, chama Boi Real. Pode falar as redes lá de BH?
2: Pode, fica à vontade.
0: Vai passar na Rede Minas, já mandei o link pra eles já do clipe.
1: Então vai passar aqui, né, João?
2: Vai passar aqui.
0: Vai que demais,
2: velho. Nossa, tô falando assim, ó, se passar na Rede Minas, passa aqui, porque nós somos afiliados à Rede Minas, à TV.
0: Olha.
2: A TV, ela é cultural, ela é afiliada à Rede Minas.
0: E você tem acesso a...
2: Temos acesso.
0: Então você me fala de primeira mão, então. Quando você... Boa. E vai passar na Inconfidência também.
2: A Rádio Inconfidência. Que é do mesmo grupo, é estatal, viu? Pra quem não sabe, a Rede Minas e a Inconfidência são o mesmo grupo e são emissoras do estado de Minas Gerais.
0: Aí a música chama Boi Real, que é uma música que eu gravei em Jequitinhonha, que meu pai é de lá, né? Que fala sobre o Boi de Janeiro, né? O clipe tá aí, chama Boi Real, Forró Vixe, procuram aí. E temos mais duas músicas chamadas Forró de Chinela e Um Beijo, que são autorais. Então, e já provei a quarta, que vai chamar Joias do Mucuri.
2: Legal.
0: Que vai falar sobre as Pedras Preciosas, de Teofilotone, né? Que eu amo Pedra Preciosa, tem muita pedra lá em casa. Aí ia falar sobre as joias no sentido literal, que seria as pedras, e no figurado, que seria a Praça Tiradentes, Praça Germânica, Lions Club, Bicho Preguiça, Estrada de Ferro, Bahia e Minas. A música ia falar sobre Teó.
1: E a recepção do público? Porque o estilo musical parece que ser uma mais regional, né? Uma música mais... que não é comercial. Como é que, sim, o público absorve isso aí? Nas, então, apresentações vossas?
0: Eles gostam, né? Eles gostam da a gente mescla um repertório.
1: Porque eu adoro isso, cara. Eu adoro essas coisas regionais, assim. Eu adoro isso.
0: Nossa, e a ideia da música é valorizar a cultura de Teó. Né? Esses pontos, assim. Deve ter mais, né? Deve ter mais coisas, né? Pra falar de Teó.
2: Com certeza. Muito mais
0: coisas.
2: Teó faltando Henrique em história.
0: Não é? Mas pontos específicos, assim. Que, por exemplo, a Feira Coberta do Bela Vista, gente. Eu acho aquilo ali um patrimônio. Deveria ter uma plaquinha escrita assim. Patrimônio.
1: Sabe que outro dia, coisa assim, outro, né, dia eu tava passando lá, né? Eu vim andando e era numa sexta-feira, o pessoal já tava armando as banquinhas, né? Eu pensei, cara, se tem música no mercado, e eu adoro, e vou sempre aos sábados, por que que não tem música aqui no mercado, na Feira da Bela Vista? Eu moro lá naquela região e não tem música ali assim... Todo final de semana deveria, eu acho que deveria ter.
0: E na verdade é um sonho meu, moço, fazer um forró lá. Cara, chegar lá do nada. Só que tem um ceguinho que toca lá, né?
1: Tem, eu não.
2: Onde?
0: Na feira? Na feira coberta, num ponto do lado de um restaurante. Sério,
2: cara. Como eu não frequento. Gente, desculpa aí, viu? Como eu não sou muito frequentador da Feira Coberta do Bela Vista, então eu tô perdido aqui no que vocês falaram. Até pela distância também. Que eu moro no São Jacinto. São Jacinto tem feira lá, então quando eu tenho pra comprar alguma coisa, eu vou no São
1: Jacinto. Eu citei porque, sim, eu moro na região e passo ali sempre, né? Sim. Como ele falou da Feira da Bela Vista, que aqui é um patrimônio, né? E tal, eu tava
0: pensando. Imaterial, né?
2: Mas o deficiente visual que você fala é o Joãozinho da Praça, não, né?
0: Que fica naquela esquina dos cambalacheiros ali da.
1: Deve ser então, João. Deve ser ele.
2: Seu João.
0: A minha vontade é chegar lá.
1: Sim.
0: E, cara, fazer um pé de serra. Fumo de rola, reio de cangá.
1: Faz isso, cara.
0: Aí eu tenho que encontrar quem é o responsável.
2: Sim. Você sabe quem fez um projeto desse na cidade dela? Que eu vou tentar lembrar o nome aqui. Lá no Nordeste. Fez um forró na feira. Valquíria Santos. Quem é Valquíria Santos? Valquíria Santos é uma ex-vocalista da banda Magníficos. Uhum. Há muitos anos ela faz carreira solo. Aí ela criou um projeto estilo forró na feira, chegou, montou uma espécie de um palco, na feira mesmo, no sabadão, 10 horas da manhã, como diz o outro, meio dia com sol quente, montou um PA, começou a cantar, e o povo vendendo, e cliente dançando forró, achei que maravilhoso, cara. Eu acho, cara, que
1: isso ia pegar, cara.
2: Também
1: isso,
2: acho, cara.
1: Isso não ia dar um oba-oba bacana, viu?
0: E é tão simples, porque eu moro perto, isso, eu moro aqui no
2: meio da rachada. E você participa de programas do governo federal? Como, por exemplo, de leis, né? Como, por exemplo, Aldir Blanc, o PNAB. Eu acredito que isso lá na frente vem somar pra caramba pra vocês.
0: Pois é, boa ideia. Não tinha pensado nisso. Gente, já aprovei 19 projetos, gente. Tanto de Paulo Gustavo na pandemia.
2: Cola com o João e Rony que você brilha, moço.
0: Gente, eu não tinha pensado. Meu Deus! Mas
2: na cola dele não, é melhor.
0: Eu pensei em fazer mais outros singles, mas eu acho que eu vou fazer. Eu só saber quem é que faz a gestão lá, né? Quem é que faz a gestão lá?
2: Secretaria de Agropecuária.
0: Tipo Pois é, que é só chegar e montar, não tem
2: que... Não, não, você tem que ter autorização, tem que ter todo, é. Tem que ter todo um procedimento por trás. Todo, né? É. Ô, Andrés, você falando das músicas aí, o Rony pediu primeiro pra você falar sobre as bandas, você falou da como é que é o sopro? A força do sopro que virou...
0: O salto, o cover do Rafa.
2: Você falou...
8: Los Batutas.
2: Agora vamos Los Batutas. Né? O que é Los Batutas?
0: Los Batutas é uma banda de música infantil.
8: Los Batutas Kids, né?
0: É. Isso. A gente tocou praticamente todas as escolas particulares aqui da região, né?
2: Vocês fazem shows fora também para cidades, né?
0: Show fora, tocamos lá.
2: Eu já apresentei já alguns
8: seus. Então...
2: Caraí.
0: Ah, você tava em Caraí?
2: Estava.
0: Gente, aquele foi um dos melhores shows, assim, viu?
8: Mas a ideia partiu de onde? De criar...
0: De criar, né? O que acontece? Na pandemia, aí eu e o Gabriel, a gente juntou. E eu dou aula de musicalização infantil, né? Uhum. Eu dei uma pausa. Então eu estudei a estrutura da aula de musicalização infantil, né? De criança para 4, 5 anos. Então tem uma estrutura. Você começa agitando, agitação, movimento corporal. Dei aula até aqui na escola aqui próxima, aqui, ó.
2: Manuel Esteves?
0: Não, escola particular, Mundo da Criança, do Tia Sônia.
2: Ah, tá.
0: Dei um ano de aula para criança. Então eu peguei a estrutura da aula... E apliquei no show, né? Com algumas adaptações, né? Uhum. Aí super funcionou, né? Aí a gente tem esse trabalho também com músico. Só que atualmente eu faço assim, é 2 horas e meia de show, meia horinha é o momento kids, que eu chamo os pais pra chamar as crianças, aí eu faço cabeça, ombro, joelho e pé, morto e vivo, dança da cadeira, ciranda, pra aquele momento kids, né? Porque aí você me contrata, aí eu faço a festa pra adulto e tem um momento kids pras crianças.
8: É a única banda infantil ou é a primeira?
0: Seria espécie, é a primeira da região.
8: É a primeira, né?
2: Seria espécie, eu tô falando que eu já apresentei o show deles, já tive a oportunidade de assistir. É espécie de um projeto, por exemplo, o Balão Mágico, vamos falar da nossa época, hoje Patati Patatá, né? Além deles cantarem fantasiados no show, eles levam os personagens do Patati Patatá,
0: Homem-Aranha,
2: Galinha Pintadinha, Homem-Aranha, legal, por aí vai.
8: Isso, que maneiro.
2: É literalmente uma banda kids mesmo, é voltado pra criançada.
8: E passa até um teatro também, sim, né, cara? Coisa meio teatral.
0: Tem que ficar assim, né? O tempo teatro. Todo assim, com um sorrisão.
8: É igual nós aqui no rádio, o tempo todo tem que estar... Enfim, é mais ou menos por aí.
2: Que e legal. Você participou também do projeto chamado Cangaceiros do Mucuri.
0: Gente,
2: diga-se de passagem, Rony Martins e caro amigo ouvinte, não quero mérito pra isso, mas o primeiro show da banda foi nós que realizamos lá no Pôr do Sol.
0: Nossa, eu lembro.
2: Em 2017.
0: Primeiro show da banda, 2017.
8: Antes dele falar, João, do Cangaceiros, só pra gente fechar com os Los Batutas, criança, cara, e a motivação pra isso? Pirralhos, e aí?
0: Todos os integrantes da banda são pais de criança, entendeu? Então, o fato de você ser pai, você já entende como é que é a dinâmica das crianças, né? Né? Não tem como você trabalhar com crianças não sendo pai, eu presumo, né? Você entende o comportamento. E as crianças têm um comportamento mais padrão, assim, né? Então, você consegue dimensionar seu show para aquela estrutura de aula que eu fazia de musicalização para as crianças. Então começa com agitação corporal. Criança de 5, 6 anos é muito agitada. Então bora fazer isso correr, bora imitar animal. Sim. Bora correr, bora pular. E depois disso, aí vem as atividades mais de atenção, né? Depois que você cansou a criança, aí você vem com atenção agora. Que já cansou, bebe a aguinha e presta atenção no tio.
8: Boa, vou lá, Jô Teixeira.
2: Nós falamos do Cangaceiro do Mucuri. Fala um pouco desse projeto aí.
0: Ah, esse projeto aí, gente, foi um projeto muito forte, assim, com o Zé Renato. Em 2016, na esquina do som ali, encontrei Zé. O Zé, peraí, moço, bora fazer um som lá em casa? Bora lá. E aí, a gente começou a reunir e ensaiar, comecei a escutar o Luiz Gonzaga, não conhecia.
2: Foi aí que você teve o primeiro contato com o Forró Pé de Serra.
0: Quando a coisa tem que acontecer, gente, acontece. Você tá andando na rua, encontra uma pessoa que você já conhece, para ela e fala alguma coisa, porque tinha que acontecer. Aí começamos a montar, fizemos esse primeiro show lá, no Pôr do Sol, marcou demais, viu? Nossa! E aí a gente começou a tocar, a gente tocou na região inteira, tocamos em Capim Branco, abrindo pro Chama Chuva. Pensa num lugar frio, viu? Capim Branco.
2: Nossa. O nome já fala, Capim Branco.
0: Abrindo pro Chama Chuva, tocamos aqui na região inteira também, de Teoflotone, foi um projeto muito bom, assim, viu? Acabou devido à pandemia. Pandemia, todo mundo se deu uma afastada. Aí eu falei, peraí, vou depender de sanfoneiro, não, vou aprender a tocar sanfona. E a primeira apresentação minha sanfona foi com você também que organizou, viu?
2: Foi mesmo?
0: Naquele espaçozinho ali, depois que passa o São Jacinto, vai descendo. Cuzzy Club, você lembra do tal do Cuzzy Club?
2: Foi lá, cara.
0: E a pessoa que me incentivou a tocar sanfona naquele forró que tinha no botequim foi você. Vai lá, André, toca lá. E eu, iniciante, não tinha segurança. Hoje eu já consigo, né? Aí eu falei, pô, velho, obrigado.
8: Com vergonha ainda.
0: É, ele ali, ó, esse aqui.
8: Esse aí é um sem vergonha. Vamos fazer uma pausa assim, que é rápido, jogo rápido.
2: Óbvio que eu tenho que incentivar o forró pé de serra aqui em Teoflotona. Além de ser amante da dança...
0: Epa, mas rapidinho. E a primeira apresentação do Forró Vixe foi aonde, hein? Poté?
2: Foi. E Poté, João também.
0: Joãozão, que Joãozinho não, que...
2: Eu tenho que virar empresário
8: dele. Isso eu te falar, e o cachê?
2: É o cachê. Tem que virar empresário dele.
0: Gente, quantos por cento que é geralmente? Gente, me fala aí, rapidão, antes de chamar o bloco.
2: Depende da combinação, 20, 30%,
0: ah, tá.
2: 50%. No nosso caso aqui, eu acho que pode ser 66%.
8: Boa. É isso, intervalo, jogo rápido. Já tem mais, André. Essa aqui era 100.9.
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4: 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É isso, a Rádio do Povo, a rádio dos melhores ouvintes. 8 horas e 38 de volta aqui, recebendo hoje o músico, o artista, o tudo, faz tudo, cara. É, Andreas Lima, nome de jogador de futebol do Palmeiras ainda, né, Andreas?
5: Jogou no Flamengo já.
4: Jogou no Flamengo também.
5: É, Andreas, né? Pereira. Só que esse aqui é o Lima.
4: A participação do ouvinte também é importante, tá? 988484759. Tem mimos aí, né, João Teixeira?
5: Dois pares de meias das lojas Piticas.
4: Pra aquecer os pezinhos desse friozinho aqui. Tá começando a dar linha, né? Devagarinho.
5: Vai nada, agosto é frio.
4: Também?
5: Agosto é frio. Olha. O frio vai começar a dar linha aqui em setembro.
4: É?
6: É. Será, moço?
5: É, não, agosto.
6: Pra mim, inverno já tá acabando.
5: Não também, tenha dúvida também, que agosto é frio.
4: Eu tô com essa impressão.
5: Não, são 3 meses cada estação aí. O inverno começou no meado de junho. Nós temos apenas um mês e algumas coisas de inverno.
4: É, mas as noites já estão mais calminhas. Mais
5: vai você achando.
4: Essa noite eu dormi.
6: Eu dormi de ar-condicionado essa noite.
5: Daqui a pouco nossa Maju Coutinho vai entrar aqui.
4: É, Maju vem
5: daqui Maju a pouco. Maju vem daqui a pouco, aí você vai ver. Vai
4: Maju dar. Gomes Coutinho. Roberto. Andrés, cara, fala pra turma aí, cara, pros nossos ouvintes. Como é que deu o start, assim, cara, de criar projetos em comunidades carentes, cara?
6: Então, gente, eu comecei. Vou até gravar aqui. Eu comecei a dar aula a primeira vez lá no Viriato em 2020. Pelo Incato, né? Vocês conhecem o Incato, sim, do Ricardo Carvalho?
5: Sim,
6: o Incato tá famosinho, é Ricardo que tá divulgando,
4: Ricardo é nosso brother.
6: Aí eu tô falando, esse vídeo eu vou falar.
4: Ricardo é nosso brother. Um abraço nele aí pra nós.
6: Comecei na pandemia. Um abraço, Ricardo Carvalho! Valeu demais! Fim. Eu que gravei a guitarra daquela música, como é que chama? Ruas Desertas, conhece? Ruas Desertas! Sim, eu que fiz a guitarra lá.
4: Volte mesmo, tá tocando.
6: E de Morena Mineira. Ê, Morena!
5: Do Vale do Mucuri.
6: Aquele arranjo também. Foi eu que fiz aquele arranjo ali. Ele ia lá em casa e era pra ser uma música instrumental e acabou virando esse.
4: Sim, que legal.
6: Essa música é linda demais.
4: Eu adoro música instrumental também, cara. Tony Horta, ouço muito. Tony Ricardo Horta. Silveira, Victor Biglione, adoro esses caras. Eu ouço isso tudo.
6: Instrumental eu escuto mais de sanfona. Aquela princesinha no show de Dormiguinhos, conhece?
4: Hermeto Pascoal, essas caras, tudo,
6: nossa, tudo, cara.
4: Vai lá.
6: Qual que era a pergunta mesmo, gente?
4: Aí, como é que o deu start, start, né? De criar projetos culturais, assim, né? Em comunidades carentes.
6: Ah, tá, então.
4: Assim.
6: É, 2020, fui lá, comecei a dar aula de violão, não tinha experiência nenhuma. Aí chegava lá no Viriato, lá no Praça do Céu.
5: Uhum. A gente, tô percebendo que você é ousado, hein? Que você é pra frente, no bom sentido da palavra. Sempre você falou, não tinha experiência nenhuma, mas eu fui.
4: Meter a cara mesmo, é. Assim, né?
6: Aí eu falei, gente, o que, que eu vou fazer aqui agora, gente? Chegou, vai chegando gente, e aí eu fui, aí por pressão, fui inventando as minhas técnicas de aula, que hoje eu aplico. Aí comecei. Então, assim, gente, se você já tem uma predisposição, começa. Não fica pensando, não. Dá o primeiro passo e deixa acontecer aquele nervosinho, que isso vai ajudar você a evoluir, entendeu? Deixa acontecer, né? Você tem que passar por esses momentos de estresse para você calejar seu sistema nervoso. Aí você acostuma sempre a passar por isso, sem sofrer variação.
4: Mas e essas comunidades, assim, cara, levar educação musical, assim, essas comunidades com poucos recursos, assim, é muita barreira, é muita dificuldade.
6: Ô, gente, né? Então, eu dei aula também no internato rural e no Pindorama, na creche de graça, Instituto Cantinho da Solidariedade, 3 anos e meio, então lá tem muito aluno vulnerável. Uhum. Então foi um desafio, né, porque não é transformar os meninos em músico, é utilizar a música como uma ferramenta de conexão, entendeu? De conectar as crianças, de passar uma ideia boa para as crianças também, né? Porque como você está numa região vulnerável, uhum, é mais fácil a criança ir para aquele lado, né, do crime, entendeu? Então, aí eu faço também musicoterapia, eu aplico várias dinâmicas com as crianças para aumentar a sensibilidade, né? Igual esse sininho aqui mesmo, aqui, ó.
4: Olha que, né, legal, cara.
6: Manda fechar o olho e toca o sininho para aumentar a concentração da criança, e, né? Então, esse trabalho, né? Fiquei também no internato 3 anos e meio, lá de Grace. Não gosto que chama de Dona Grace, não tem que ser Grace. Grace. Ô, Dona Grace! Fiquei lá 3 anos e meio também, dando aula para as criançadas, apresentamos na igreja luterana, apresentamos na festa da colheita. Então, atualmente eu tô lá no Instituto da Indiana, na Elias Matar. A Camila me convidou e tô dando aula de violão para 30 alunos. E já apresentamos em vários eventos, então, a igreja luterana, apresentamos na festa da colheita. Então, atualmente eu tô lá no Instituto da Indiana, na Elias Matar. A Camila me convidou e tô dando aula de violão para 30.

0: nosso, né? Nosso corpo é um vaso. Você balança o vaso e qual que é a borda do vaso? As nossas mãos. Então você tem que limpar ela para poder deixar a pessoa mais calma. Aí faço o alongamento. Depois do alongamento, aí eu começo tocando músicas fáceis. Gente, tô passando minha forma de aula pra vocês aí, viu, gente? Não copia não, tá? Vocês tão...
1: Metodologia.
0: Vou até vender um curso online sobre aula de violão pra professores, gente. Falta só gravar.
2: Legal.
0: Gravar. Aí, toca músicas fáceis, depois que tocou músicas fáceis, vamos agora tocar coisas novas. Aí faço dinâmica também com os meninos de tocar e falar ao mesmo tempo, né? Vamos falar assim, fala coisas que tem na sua casa, tocando ao mesmo tempo, que aí... Né, trabalha os dois lados do cérebro, pausa, lanche e depois encerramento.
2: E a receptividade dessas crianças, caras, e o impacto que você vê na vida delas, assim, essas aulas?
0: Ô, gente, o impacto tá grande porque até hoje os alunos falam: ei, tio Andréas, beleza? Ei, tio, ô, tio, você tem que voltar lá, tio. Pois é, moço, acabou o projeto, como é que volta? Então, assim, o impacto é gigantesco, né? E geralmente essas regiões de comunidade, as crianças não têm uma estrutura familiar adequada, né? Então eu acabo virando um pai, assim, provisório, na aula. Então é como se eu fosse um pai mesmo, entendeu? Aí eu faço aquele acolhimento da criança, do adolescente, né? Ofereço o que ela não teve, né? Já dei aula também 4 meses no CIA, para menor infrator, junto com o Gil e Ana Luísa, projeto da PENAB.
2: Ah, não, querida.
0: Lá entrei naquele corredor das celas, 4 celas à direita, 4 à esquerda.
2: Sério?
0: Peguei na mão de todos os meninos lá e olhei no olho.
2: Que legal, cara.
0: Porque eu tenho que oferecer o que eles não tiveram, né? Sim. E bati o sininho também lá. E tinha 2 alunos lá que eram muito engajados, né? Que é o Anthony. Que aí ele... Quando você acaba a aula, né? Todo mundo junto, né? Fala assim, fulano de tal! Aí um levanta e vai. Fulano terceiro. Ele era o último pra poder tocar aquela música do Rapa. Em algum lugar pra relaxar. Porque ele ficava até emocionado em estar tocando, né? Então, assim... entrava lá... um ambiente diferente, né, gente?
1: Sim, sim.
0: Né? Você dá aula pra 4 agentes ali te olhando e tal. Mas foi uma experiência boa. Todo domingo, 8 da manhã.
1: Todo domingo?
0: Nossa, 8 da manhã. Durante 4 meses, gente. E eu tocava sexta, né? Chegava meia-noite em casa, 1.
1: É.
0: Aí eu comprava uma balinha do lado de casa. Umas balinhas de. Daquelas bolinhas.
1: Energética?
0: Não, balinha, moço. Pra dar pros meninos lá. Fazia as dinâmicas lá.
1: Ah, tá, tá.
0: Jogava uma bala pra vocês. Cai no chão, vai pro lado. Então. E aí eles adoravam, bicho. Foi uma experiência forte. Quero voltar lá, né? E foi via PENAB, projeto PENAB. Aí vamos ver se esse ano sai pra retomar os trabalhos lá.
1: Tá, legal. Nós falamos aqui do Batuta Kids, nós falamos aqui da força do sopro, que transformou
0: salto.
1: Em um salto. Nós falamos também sobre o cangaceiro do Mucuri. E agora, ainda no segmento Pé de Serra, veio o Forrovixe. Quem teve a ideia? Como é que surgiu?
0: Surgiu num evento que Fiel organizou lá no Buffet Maria Alice, que era eu, Marla e... Acho que você tava, né? Eu, Marla e...
1: Estava.
0: E Raul. Chamava Forró Relâmpago.
1: Uhum.
0: E aí, tive a ideia de montar um grupo. Aí o Forró Vixe era com violão. Eu sentia que faltava alguma coisa, sabe? Aí foi um processão até conseguir a sanfona. Peguei duas emprestadas. E foi isso. Aí o Forró Vixe, criei, eu que inventei o nome também e tal. Veio do nada.
1: Por que Forrovixe?
0: Não sei.
2: Vixe Maria.
0: Não sei.
2: Criei, pronto.
1: Vixe de espanto? Vixe de admiração?
0: Não sei, eu criei sem essa intenção, mas depois que eu vi que tinha esse vixe, né? Aí vixe tem várias formas, né? E aí esse projeto veio pra poder manter o Forró Pé de Serra, né?
1: Sim, sim.
0: Eu tenho que ir em Itaúna, viu, gente? Eu ainda não fui. Eu preciso ir em Itaúna. Trocar informação.
1: Você vai apaixonar por lá.
0: Nossa.
1: Eu sou suspeito de falar de Itaúna.
0: Preciso ir lá.
2: Então vamos falar dos festivais também, né? Pra gente. Porque são tanta coisa pra puxar desse homem aqui, pra gente abusar dele aqui. Mas se o espaço, a hora também, o tempo urge, né? A gente precisa abusar bastante aqui do André. Então bora lá falar dos festivais autorais aí, cara. Você foi premiado, não é isso? Fala desse
0: festival. Pois é, gente. Toquei no Festicanto de modalidade autoral. Fiquei entre os 10.
1: Quando? Foi que ano? Você lembra?
0: No 2012, não lembro.
2: Como é que foi a experiência lá, assim, cara?
0: Experiência top, top demais, né? Tinha que voltar aos festivais aqui, gente.
2: Um monte de gente craque.
0: Nossa, um monte de gente, o mesmo camarim, né?
2: Pô,
0: que acontece? Já que é competição. Você não pode, você já tem que naturalmente aquela sensação no camarim, né, de... Eu quero é trocar informação, e aí, velho, como é que você faz aquilo ali e tal?

0: Entendeu?
1: Deve ser legal ali, aquele monte de artista.
0: Nossa, tá, é bom demais.
1: Trocando informações.
0: É importantíssimo, ali, gente, fazer network, tá? Por exemplo, se trabalha numa profissão X, fica no meio de gente que trabalha também e que seja melhor que você. Que aí você consegue trocar informação, né? Aí fiquei entre os 10 nesses Fast Canto, com um cara de Joaíma que veio aqui. Depois eu ganhei com Ana Macedo e Rossini um Fast Canto que teve em 2017, 18, não lembro, autoral também, ficamos em primeiro lugar. Ganhei um festival em Rubim, eu tinha 17 anos.
1: O Fest Pomar,
0: é
1: isso?
0: É Fest Pomar lá em Rubim, frio demais, Ave Maria. Rubim tava frio demais. Dessa essa época.
1: Aquele lado ali é meio. Né, paraíso pra cima, aí começa a medindo e vai, vai.
0: Nossa, com lado pai.
1: É tudo gelado.
0: Pai fez uma música lá, eu fiz um solinho, o pessoal gostou. Eu acho que foi isso aí. O festival, fiquei entre os 10 em Paraíso também, que teve.
1: Você lembra da música premiada lá do Fest Pomar?
0: Não fala alto, não enche o saco, assim você já assusta o amor. É um trem assim, nem lembro mais.
1: Nem lembro mais.
0: Aí, o que é? Caio Duarte, ainda tá com o segundo agora, né? Tá lá em Contagem. Gratidão demais, gente. Eu sou muito grato aí, meu pai, minha mãe, principalmente meu pai, porque... Se o seu pai gosta de choro, a chance de gostar de choro é muito. Se o seu pai gosta muito de rock, a chance de ser roqueiro é muito.
2: É influência,
0: então,
2: né?
0: É influência. Então, o que, que eu passo pra minha filha? Música boa, entendeu? Na hora que ela começa a colocar as músicas... Eu falo, é massa, né? Mas tem outras coisas aqui que né?
2: Mas esse tipo de música é massa pra você estar numa balada pra você ouvir. Você colocar na sua playlist no som. Por exemplo, você vai começar a cozinhar, não rola.
1: E essas coisas de música é engraçado assim, porque eu lembro-me que eu cresci ouvindo o rádio, sempre ligado em casa, e era Paulo Diniz, Paulinho da Viola, Tim Maia. Tocava isso e eu achava sensacional. Roberto Carlos, eu achava sensacional isso, né? E aí eu fui, né, vai crescendo aquela coisa toda. Aí eu conheço um cara que não conhece de nada de música, que a gente afotou no tal de César Porto, e esse cara apresenta-me a música de Minas Gerais, Paulinho Pedra Azul, esse Caminho do Vale, esses caras todos aí, Carlos Lucena, né? Ele tinha um programa na rádio 98 e ele fazia um programa chamado Clube da Esquina, ele me apresenta isso. Então eu cresci ouvindo música boa, cara. E eu tenho uma filha também, 17 anos, aí quando ela era pequenininha, né? Primeiro que ela tava na barriga da mãe, eu colocava Djavan pra tocar, nossa, música instrumental pra tocar, e a mãe falava assim, olha, tá mexendo aqui, tá mexendo, achava legal isso. E aí ela, já com 4, 5 anos, eu tocava, metia lá na vitrola lá, Kid Abelha, Jota Quest, Caetano Veloso, pra ver se aguçava um pouquinho, né? Tal, o gosto dela. Teve a adolescência, teve a fase dos funk, né? Teve a fase de música desse que você falou aí agora, aí, dessas músicas comerciais, né? E um belo dia eu chego da minha casa, saio do trabalho aqui um sábado à tarde, chego da minha casa, ela tava limpando a casa lá com minha irmã, e eu peguei o telefone assim, aí tava tocando, né, Rita Lee. Eu, pô, legal, Rita Lee e tal, beleza, bacana. Daqui a pouco, Lulu Santos. Pô, que legal, Lulu Santos e tal. Aí eu, cara, Jota Quest, eu... Pô, você tá usando minha playlist aí, né, amiga? Não, pai, essa é a minha. Eu falei, mas você conhece Jota Quest, Rita Lee, Djavan, de onde? E aí, cara, isso que você acabou de falar aqui agora.
0: É, importante.
1: Você é o que você ouve.
0: Gente, o que acontece?
1: Eu costumo usar isso, falar sempre isso. Você é o que você ouve.
0: Uma explicação rapidinho científica aqui, pode, gente?
2: Deve, à vontade, deve.
0: O que acontece? Claro. Nosso corpo é feito de água, né? Quantos por cento? Você vai envelhecendo, a quantidade de água diminui. Sim. Então, o bebê tem mais água no corpo do que né? Do que um adulto.
2: Do que nós adultos.
0: A água tem propriedades de se adequar à frequência que você está mandando. Então, se você fica escutando só uma frequência X, a tendência é seu corpo vibrar nessa frequência. Então, o que eu fazia com minha filha? Eu começava a tocar o sininho. E o que você fazia? Colocar a frequência, porque... A criança entra em sintonia com essa frequência, entendeu? Então tem a terapia a partir do som.
1: Que legal,
0: a partir de frequências, cara, ondas alfas, né? Que é... Seu corpo entra em ressonância com essa frequência e aí você fica vibrando essa frequência. E tudo é frequência, né, gente? Se for olhar assim, tudo é vibração, né?
1: E eu chegava em casa do trabalho, começava a assoviar, né? Eu assoviava. Aí ela, acho que ela percebia, né? A mãe, olha, começou a chutar aqui. Quando eu colocava a música, olha, começou a mexer aqui e tal. Cara, é sensacional.
0: É isso. Bom demais.
1: Né? Muito bom. Vamos fazer mais uma parada rápida, mais uma aqui. Já a gente volta aqui, o Andreas Lima, aqui na 100.9, nesta manhã de sexta-feira. Sextou com S de música boa.
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9: É isso, a Rádio do Povo, 8 horas e 58, sexta-feira. E você participa com a gente aqui do programa, tá? Interage conosco, 988484759. Tem mimo pra você aqui, mimos no plural, hein? Tem pares de meia, não é isso, João Teixeira? Pra da Lojas Piticas.
10: Dois pares de meia.
9: Então, dois ouvintes.
10: Flash.
9: Dois ouvintes contemplados. É pra criançada, então.
10: É isso? Kids, é meia kids.
9: Ah, meia kids, beleza. Meu amigo Andréas, vamos falar aqui, cara, sobre as suas composições, seu processo criativo, como é que funciona isso, como é que vem as inspiração, como é que você começa, se é pela melodia, letra, arranjo, fala tudo aí, cara.
11: Beleza, galera. Então, eu tenho gravado dois CDs, né? Tem um que chama Dito e Feito, que eu gravei com o pai, aqui em cima, lá no estúdio de Guda. Fiz as guitarras e as harmonias, né? Violões. O processo construtivo nessa época, o quê? Pai tava deitado na cadeira lendo o livro, chegava o violão com a harmonia e já colocava.
9: Que isso.
11: Pai é compositor compulsivo, né? Lê demais, então. Tem até um CD gravado com Paulinho Pedra Azul.
9: Sério?
11: E Lima Júnior.
9: Que legal, cara.
11: É. Aí a gente fazia assim. Aí gravei também o Blusonhos, que é com um violeiro lá, violonista lá de Joaíma, chama Rubão. Pai na percussão e eu na guitarra. E aí, foi o processo é mais de fazer arranjos, né?
9: As inspirações...
11: Eu sou um compositor de arranjo e harmonia. Letra, pra mim...
9: É, a letra...
11: O Dominguinhos fazia parceria com os outros cantores. O cantor colocava a letra, o parceiro, e ele fazia com a harmonia. Eu sou mais de instrumento, entendeu? Da composição.
9: Tem alguma música que sua, assim, que você considera mais importante? Ou todas estão no mesmo patamar ali, assim, cara...
11: Tem a do Forrovich, chama...
9: Ou representativa, né, no caso.
11: Tem a Forrovich, Um Beijo, que em breve vai estar tocando aqui. Mando um beijo pra você, que explode no infinito, estrela desse amor bonito, que amo, declaro e grito. Essa é pra mim a minha melhor música que eu já fiz, assim. É. Tá no YouTube, tá? Forrovich, escreve lá, Forrovich, Um Beijo, tá em todas as plataformas digitais. Também tá o clipe lá também, gravado por Leandro, da Alt Studio. Gente, esse Leandro faz um trabalho incrível, viu? De captação de vídeo também. Leandro, da Alt Studio.
9: Boa. Andréas Lima, é isso aí, cara. E projetos pra futuro? Tem alguma coisa já na cabeça ali, já?
11: Então, agora eu entrei no mercado de banda baile, né?
9: É, também.
11: Né, de tá tocando com fone ali e tal. É um mercado bom que tava precisando preencher. O que acontece, gente? A gente precisa alimentar... Por exemplo, como eu sou informal, eu tenho várias fontes. Se faltar uma, tem a outra. Meio do ano tem um forró. Outubro, as crianças. Final de ano, tem as confraternizações de empresa. Então você tem que estar sempre... Então a minha ideia é essa. É estar em várias áreas... Pra poder nunca tá faltando, entendeu?
9: Não é fraco o homem, não.
11: Não é?
10: Não mesmo.
11: Trabalho com aluguel de som também. Então, assim, são várias. Tudo que eu trabalho tá lá no meu quadro, né? Tem um balãozinho, né? Com as estratégias. Aí é isso. Então, por enquanto é só isso, tá, gente?
9: Mas de todos os projetos, assim, que você integra, tem algo, assim, mais pra futuro, assim, em mente ali? Ou...
11: Como assim que você
9: nesses
11: fala?
9: Nesses projetos culturais seu aí, tem alguma coisa em mente já?
11: Tem o forró na feira, gente.
9: Aí, pronto, isso aí é uma ideia que
11: a gente tá... Isso aí que a gente teve aqui agora.
9: Confabulando aqui nos... Isso aí, cara, isso vai
11: forró
9: pegar.
11: Forró na feira.
9: Isso vai pegar. É uma ideia bacana que o André estava... A gente estava aqui em off, né? Cara, isso faz falta. Isso faz falta. Porque no mercado aqui tem música todo final de semana. Sim, todo sábado. Sim. Todo sábado e casa cheia. Não, e
10: já pegou no gosto.
9: Não,
10: da...
9: cara.
10: E há anos que tem. Não, inclusive vocês já tocaram lá com...
11: Já
10: com,
11: tocamos já de,
9: com o Cangaceiro. Pronto, você sabe disso.
10: O Cangaceiro?
11: Já tocamos demais, velho. É diferente. Você tá tocando ali um forró perto de como é que chama? Aquelas especiarias, né? Especiarias misturadas com fruta e chinelo de... É um trem muito bom.
9: Mete isso na sua agenda aí. Corra atrás disso pra nós aí. Faça-nos esse favor pra ontem.
11: Forró na feira do Bela Vista. Lá na feira do
9: Bela Vista. Vai ser muito
11: bom. Aquela feira diferenciada. Né? Nossa, cada produto de qualidade, gente.
9: Bela Vista agradece, né? O bairro.
11: Nossa senhora. Eu moro no Bela Vista, então é pertinho. Logística fácil.
9: Mas né? Você mora no Bela Vista também ali?
11: Na metade, lá no Belleville. Você mora onde?
9: Eu moro antes do Belleville.
11: Antes aonde
9: ali? São os vizinhos ali, tem a loja do Toninho ali, a Bela Vista Material de Construção, naquela rua.
11: Ali. Quebra à direita?
10: Não, esquerda, no caso.
11: Esquerda de quem tá indo.
10: Isso.
11: Quem tá indo é direita.
10: Sentido, Vila, sentido centro, Belleville, quebra à esquerda.
9: Pra ficar mais fácil pra você. Tá. Adentrou a Bela Vista, lá à direita tem uma loja de material de construção vermelha, gigante.
11: Sim, Mundo Reparo, à esquerda.
9: Mundo Reparo, à esquerda. Uhum. Aquela rua...
11: Eu tenho que comprar uma torneira lá, gente.
9: Pois é, Mundo... A gente pode falar porque é tudo amigo da gente. Toninho, um abraço, ele ouve a rádio. Toninho, um abraço pra você, valeu, Toninho, garoto.
11: Daqui a pouco eu tô aí, viu? Vou comprar um interruptor de tomada.
9: Toninho,
11: um
9: o mais caro também. Pra ele. Vamos estar cheio de projeto, cheio de trabalho. O homem tá cheio de dinheiro, Toninho. Pega mais cara pra ele. Cara, como é que você vê o cenário musical autoral aqui em Tioflotone, na região? Como é que você tá enxergando isso aí? Como é que você tem visto, tem falado muito com a galera? Você tem conversado bastante nos bastidores?
11: Então, o cenário musical de Tioflotone é forte, gente. Se eu vou pegar a população de Tioflotone, quantos mil habitantes?
9: 140 por aí, né, João?
10: 140. Entre 140 e 150.
11: 150, 150. Aí você pega quantos músicos disponíveis. Aí você faz uma proporção. Aí você pega contagem mesmo, que eu tava em contagem. Em proporção, o Tioflotone tem muito mais músicos, eu acho que do Brasil inteiro, moço. Eu nunca vi isso, não. Só de banda são 20, banda de rock são 26.
10: 20, aqui em Tioflotone?
11: 26 bandas de rock. Quem me falou foi Daciano.
10: 26 bandas aqui?
11: 26 bandas de rock.
10: Algumas estão escondidas, porque eu não conheço todas.
11: 26 bandas de rock, banda de grupo de pagode. Eu até pensei em fazer um projeto de quê? Catalogar todas as bandas por estilo. A pessoa quer contratar um pagode, clica na aba pagode, aparece as bandas disponíveis.
10: Boa. Tchan.
11: Voz e violão, todos. Clica, cataloga, tem A. É, banda de forró, duas. Tchan, Triola Chita e Forró Vish. Que mais? Quais estilos? Banda baile, tchan. Fazer um catálogo. Reggae.
10: Porque tem Rossini com os projetos dele, né?
11: É, e pra mim, a melhor música que pra mim de Tioflotone é de Vinícius Medina, chamada Certeza.
10: Vinícius Medina.
11: A vida já escorre dentro de você, que ganhou até o terceiro lugar no Fast Canto lá em 2012. Pra mim, é a melhor música, assim, de T.O. pra mim, assim.
10: Tem uma também que o Reggae a Terra regravou, que é dele, cara. Eu não me lembro aqui agora, mas...
11: Fica na cozinha!
10: Essa.
11: Então, assim, Tioflotone é riquíssimo.
10: Saudades do meu amor.
11: Tioflotone é uma cidade rica musicalmente. Eu acho que falta, assim, os músicos, assim, se profissionalizar no sentido, assim, de entender leis, de fazer uma gestão financeira da carreira. Ver quanto você ganha por mês, gente. Às vezes as pessoas falam em pouco, mas de pouquinho em pouquinho você dá um salário rapidinho. Vê quanto você ganha por mês, faz um controle financeiro, faça uma gestão das suas datas no notebook ali, vê quanto você faz. Ver os lugares que dá mais grana pra você focar mais lá, entendeu? É, eu acho que falta um pouco, assim, né? Dessa gestão e da união também, né? Igual que eu falei da competitividade em festival, gente, nós precisamos estar mais integrado, entendeu? Porque o sol brilha pra todos, gente.
10: É,
11: entendeu?
10: Verdade.
11: Então vamos unir aí, vamos estar fortalecendo essa área, entendeu? Porque tem muito potencial e é músico bom. É. Não é músico ruim.
10: Ô Andrés, recentemente, pelo fato de você ser um agente cultural, você foi condecorado na Câmara Municipal de Vereadores, né, com um diploma.
11: É uma moção.
10: Uma moção honrosa.
11: É, pelos meus trabalhos aí na cultura, né, que envolve as aulas de músicas e as apresentações, né. Eu recebi, fiquei muito satisfeito. Minha primeira, né, gente. Primeira, assim, recebimento. Aí vou estar recebendo... Num show que a gente vai fazer no Doroteia, na Praça Alga Correia ali, dia 5 de agosto.
9: Eu olho aqui pra você.
10: É um evento específico?
11: É aberto, de forró.
9: Dia 5, quarta-feira.
10: Quarta dia que cinco. Vem agora.
11: É, quarta que vem, vou receber lá, Mateusão.
10: Você vai estar com Forró Vixe.
11: Forró Vixe, então. Bora.
10: Na Praça do Ipiranga.
11: Praça Alga Correia.
10: Repete de novo o que você falou aí? Bora?
11: Bora, João.
10: Já estou com a roupa de ir. E começamos o programa desse jeito hoje, né, Rony?
11: Boa. E aí, gente, foi com muito suor, viu, gente? Eu doei sangue nesses projetos sociais, porque é muita criança. E aí eu tive que estudar, e aí eu não, às vezes eu não conseguia, e criei estratégia, dava aula em 3 salas ao mesmo tempo. Imagina aí como é que tinha a cabeça do cara. Então, assim, trabalhei demais, forcei muito, assim, sabe, pra ter esse reconhecimento, assim. Foi na luta.
9: Deixa uma mensagem, então, aí, camarada. Para seus amigos, seus parceiros, a galera toda que está nos ouvindo aí.
11: Essa parte mais difícil, né?
9: Músico, fala para eles aí alguma coisa aí, né? O que você queria dizer? Fala, solta no coração aí.
11: Ah, não, será? Vou soltar aqui. Gente, então, vamos manter o foco e a disciplina, tá? Sempre acorda, agradeça Deus por ter a vida, por estar com saúde, gente.
9: Guardando, né?
11: Por estar, o mais importante... É ter saúde, entendeu? Levanta devagarzinho, não vai pegando celular não. Levanta, abre a janela, dobra sua fronha, sei lá, seu colchão. Vai na cozinha, bebe um copo d'água, se a gente tá em jejum, então bebe água pra você hidratar seu corpo. Agradece. Antes de sair, faz uma oração pedindo proteção a Deus, sim, entendeu? E procura fazer doações, gente. Pequenas doações. Você encontrou uma pessoa de limpeza urbana, dou uma Coca-Cola pra eles, faz pequenas doações, dá um bom dia pra uma pessoa que não esperava.
10: Fazer uma ação, né?
11: Faz um elogio. Ó, você é uma pessoa muito interessante, parabéns. Nossa, você tá evoluindo, entendeu? Então, praticar essa gratidão ao dormir. Veja o que você fez no dia e agradeça as oportunidades, né? Faz mentalmente. Oh, Deus, obrigado pela oportunidade de estar aqui. Obrigado pelos livramentos, entendeu? E obrigado por meus filhos estarem saudáveis. Agradecer mesmo.
9: E obrigado por ter vindo aqui no nosso programa.
11: Gente, cheguei 8 horas.
9: Obrigado, cara.
10: André falando isso aí de agradecer sempre a Deus, eu me lembro que eu vou voltar 9 anos aí. Eu me lembro que de supetão, em 2017, nós juntamos a turma aqui, fomos literalmente bate-volta. Pocamos para Itraúnas, uma turma de carro, outra duas, três de moto. Quando chegamos lá, Rony Martins, quem estava lá, Andrés? Nada mais, nada menos. E eu nunca tinha assistido, foi a primeira vez na vida. Eu nunca tinha assistido um show do Fala Mansa.
9: Fala Mansa.
10: Quem estava lá, sem a gente saber, Fala Mansa gravando o seu DVD de 20 anos.
11: Raul estava lá com vocês, né?
10: Raul foi com a gente. Cara, todo momento eu só fechava o olho e agradecia a Deus. Obrigado por estar aqui. Ou seja, meu primeiro show de Fala Mansa, com as bandas que eu gosto, do gênero que eu gosto também, que é do Pé de Serra, e agradecendo o tempo todo. Mas só para pegar esse gancho do que você falou, que a gente tem que agradecer e ser grato o tempo todo. Para finalizar, Andrés, o que a música representa para você em sua vida? O que ela representa em sua vida?
11: Representa tudo, porque tudo que eu tenho, a música que me deu, tudo, desde meus bens materiais, as amizades. Então a música representa tudo, mas mesmo representando tudo, eu tenho um momento de silêncio, porque você ficar o tempo todo trabalhando com música, eu chego em casa, eu fico em silêncio, vou lavar minha loucinha em silêncio, mas é isso, a música, ela é tudo pra mim, é um trabalho.
10: Você vive da música hoje?
11: Viver da música, igual, tem um balãozinho, música, da música, eu puxo, projeto social, depois tem aulas particulares, aí tem bandas, aí tem tipo de banda. Então, são vários campos da música que eu trabalho, né?
9: Uhum. Beleza, legal. Cara. Pra encerrar, de vez, a última perguntinha pra te liberar, que você tem sua agenda também, você precisa cumprir. E você tem autoridade também pra dar um toquezinho, um conselho pra essa garotada, essa molecada que tá começando na música agora.
10: Exato.
9: Aí. Fique à vontade aí, cara.
11: Gente, quem tá começando, eu recomendo ganhar bastante experiência, né? Às vezes você vai ter que tocar de graça, hein? Né? Mas vai criando casca, vai pegando experiência, vai mapeando o que você quer fazer. E tenha bastante humildade para você receber informação. Quanto mais informação, melhor, gente. Vamos focar em trocar formação, fazer network, conhecer novas pessoas. Vamos trocar informação, é só troca. Entendeu? Foca em trocar informação e crescer. Atualmente eu trabalho com uma plataforma de venda de show. A pessoa assim, Andrés, quero um show para amanhã. Eu mando o link. A pessoa clica no link, já tem tudo. Já tem os planos de show meus, os formatos, os depoimentos. Então, recomendo a pessoa me procurar para me ajudar a fazer isso.
9: Então, fala aí das suas redes sociais aí, por favor.
10: É verdade. Fala, fica à vontade.
11: Andrés Lima.
9: Contato, tudo.
11: Então, Instagram, Andrés Lima 3. 3 porque tudo na vida é 3, né? Tudo na vida é 3. Fala aí. Pai, Filho e Espírito Santo, 3.
10: Verdade.
11: Homem, Terra e Céu, 3. Próton, elétron e nêutron. Tudo é três, gente. As de três viram um. YouTube, Forrovist, tá? Entra lá pra ver o clipe no, lá do YouTube. Forrovist Boi Real, tá? Gravei em Jequitinhonha. Tá muito massa. Telefone de contato, 339-8858-1969.
10: E a resenha do Dia dos Pais?
11: Resenha
10: que do Dia dos... Eu tô sabendo que vai ter aí.
11: Essa resenha vai ser lá perto de casa, viu? Lá no...
10: Rony tá convidado.
11: Gente, vai ser bom demais Dia dos Pais,
10: lá
11: tá?
10: Pátio, lá no Marquinhos, não. Lá no Marquinhos.
12: Ah, tá.
10: Marquinhos. Lá no Marquinhos.
12: Sim, sim, sim.
11: Almoço, vou até gravar falando isso aqui,
10: né? Não grava aí, pra gente postar no grupo.
12: Fique à vontade aí. Estamos aqui recebendo o Andréas Lima, o cara cracaço.
11: Gente, então vai ter um forrozinho de Dia dos Pais. Forró Feijoada, dia 9/8, lá... Nimarquim, lá no Bela Vista, beleza? Forró Vista com vocês, o trio Pé de Serra tá estourado aí na região. Vai ser um momento muito bom, tá? De todo mundo tá se encontrando e fazendo aquela forrosada.
10: É edição limitada, né? Apenas 40 pessoas, que o espaço só suporta 40.
11: 40 pessoas.
10: E quem é que pode participar? Quem pode participar?
11: Quem participar é quem
10: quiser ir, né?
11: Quem quiser ir. Quem tiver com a roupa de ir.
10: Exatamente.
12: Muito isso forró, aí. Muito
10: zabumba. Só entrar em contato com a gente,
12: muito, né, André? Muito triângulo, muita música boa.
11: Vamos assim, lá, 40 vagas.
12: Boa. Valeu, André. Obrigado, cara.
11: Valeu,
12: bom final de semana mesmo pra vocês aí. Um abraço.
10: Valeu. Valeu, sucesso.
12: Já, já, sequência da programação aqui da Rádio do Povo 100.9. Imigrantes FM, é isso.
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12: Vamos lá então, já virando a página, virando o disco aqui, porque tem Hits da 100, sucessos nacionais e internacionais que estão agitando as paradas do Brasil e do mundo. E claro, sua participação através do WhatsApp da 100.9, né? 988484759. Você participa com a gente aqui do programa, manda alô, manda beijo, manda abraço, interage conosco e ainda ganha mimos da loja Petiscas, é isso? Dois pares de meias pra você, tá legal? Bora lá então, rapidinho com Henri Freitas pra gente começar.

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2: Hora certa, hein, Teófilo? 9:17.
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0: Murilo Huff, em parceria com Matheus Fernandes, fala sobre a transformação de alguém com fama de solteiro convicto que muda totalmente seu estilo de vida ao encontrar um amor verdadeiro, passando a dedicar exclusividade e fidelidade apenas à nova parceira. É isso! E eu vou lembrar também pro ouvinte querido da 100.9 que hoje não teremos aí sorteio de pares de ingressos, né, João Teixeira? Hoje não teremos sorteio de ingressos do Cineteca, né? Cineteca e Rede Migrantes, duas marcas com a mesma paixão. Hoje não teremos sorteio de ingressos, por quê? O Teixeira vai explicar agora aqui pro ouvinte querido da 100.9 que está já afoito, louco, querendo participar aqui do programa para ganhar ingresso. Diga lá, João Teixeira, por que não teremos ingressos hoje pra galera?
1: Mais uma vez, bom dia, Rony, bom dia, amigo ouvinte sintonizado na 100.9. Bom, é porque a estreia, né, do Homem-Aranha, e as reservas são feitas através do site, que é o www.cineingressos.com.br/teca.
0: Isso.
1: E pelo fato de... Por exemplo,
0: né?
1: Como é que a gente tá fazendo o sorteio aqui? Quem ganha hoje...
0: Vai no dia seguinte.
1: E pelo fato de ser estreia final de semana, pode ser que aconteça que algo que ganha hoje a gente não consegue agendar pro ouvinte, entendeu?
0: Porque as salas estão praticamente todas esgotadas.
1: Esgotadas, né? O ideal, que a gente recomenda? É o ouvinte entrar no site para ver se ele consegue o ingresso dele para...
0: Que provavelmente não vai conseguir também.
1: Acho meio difícil.
0: Provavelmente não vai conseguir. Porque foi a informação que nos passou justamente isso. Que as duas salas estão lotadas.
1: Era isso que eu ia dizer. Não é à toa que tem duas salas exibindo o mesmo filme.
0: Justamente. Nos horários, vamos até passar os horários aqui.
1: Passo, sim.
0: Vamos passar Homem-Aranha, por exemplo, na sala 1 às 15h30. Né?
1: Uhum.
0: Na sala 2 às 17 horas.
1: Confere. Exatamente, isso.
0: Também na sala 1.
1: Não, tem três horários,
0: Rony. Três horários
1: da sala 1. Três horários da sala 1.
0: 15h30, né?
1: 15h30, 18h.
0: E 20h45.
1: E na sala 2 às 17h.
0: É às 17h, exatamente.
1: Pois é, isso aí. E na sala 2 às 17h.
0: Quatro horários, tá vendo? Como a procura tá grande.
1: Justamente, pessoal, é isso. Mas na segunda-feira, se tudo estiver normalizado, voltaremos aqui com o sorteio dos nossos ingressos.
0: Além de ser estreia, é fim de férias escolares. Fim de
1: férias também. Tem esse detalhe, né?
0: Beleza. Deixa eu mandar aqui um alô agora para a dona Edneide, tá lá curtindo a 100.9 no Jardim São Paulo. Tá mandando alô para o maridão, também para o sogro, a sogra, lá na rua Quintino Bocaiúva.
1: Um abraço para essa turma.
0: Abraço para vocês também. E aí, um excelente final de semana desejando para a gente. O que a gente deseja é recíproco, né?
1: Com certeza.
0: É reciprocidade pura. Beijo carinhoso para vocês aí. Obrigado pelo carinho, pela audiência, né? É isso. Intervalo. Daqui um pouquinho tem mais música para você.
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A pessoa tem 90% daquilo que você procura em alguém. Só que você foca naqueles 10% que falta. Aí você sai pra rua, se aventura, e realmente você encontra aqueles 10%, mas não se deu conta que perdeu os 90%.

0: 9010. Maiara e Maraíza, Hey Echo, Where Is My Rush Band? Faltando 15 minutos para as 10 da manhã.
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0: É isso, hora certa. 9h46 agora.
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3: Beleza, deixa eu mandar aqui um abraço para o ouvinte Samara, tá curtindo a 100.9, mas não disse o nome. É, não disse o nome. Samara, obrigado aqui pela companhia, tá? Também Dona Edneide, já mandei o alô aqui, mas ela tá cumprimentando também agora aqui a amiga Lilian. Ontem foi o dia da amizade, né? É isso, Dona Edneide. Então tá aqui a Lilian no Jardim São Paulo. Ah, está aniversariando hoje, então um beijoque aí. Muito instalada na Lilia, aniversariante de hoje, né? Que é amiga da nossa querida ouvinte Edneide, em Jardim São Paulo, né?

0: Aniversário para você, curta bastante esse dia maravilhoso, esse dia lindo, né? Muita saúde, muita luz, energia positiva para Lili, claro, saúde e música boa aqui na 100.9, né? É isso. Tem mais gente aqui curtindo a programação. Então, o nosso amigo Zé do Belvedere curtindo a 100.9.
1: Você, Manaus, vou carlinho, quem roda aí para Toninho aí do Belvedere, para todos os outros da rádio. Você, Manaus, vou Leandro Brito, meu amigo Leandro Brito, para todos os ouvintes.
0: É isso, nosso amigo Zezé do Belvedere. Alô, Zezé, tá mandando alô aqui para Leandro Brito também. A Israel e Rodolfo marcando presença aqui na manhã de sexta.

0: Expectation, música lindíssima da Athena Spire. João Busca e Vinícius, Gustavo Lima, 25 horas, 988484759. O nosso WhatsApp está liberado, você participa com a gente do programa e concorre a pares de meias das lojas Pitico, lá no shopping, é isso, João Teixeira? Pares de meias das lojas Pitico, é isso, né?
1: Então, Piticas. Lojas Piticas.
0: Piticas, desculpa.
1: É, os pares de meia é do... The Flash. Você lembra do The Flash?
0: The Flash, claro.
1: Como é que era o The Flash?
0: Era um homem de blusa de roupa vermelha, não é isso? Um super-herói de roupa vermelha, né? E tinha um F na frente. Acho que tinha um F na frente.
1: Raio.
0: Um raio, né? Um raio. Um
1: raio. É
0: um
1: Flash, raio. É porque ele é rápido, né?
0: É, The Flash. Eu acho que é isso mesmo. Eu lia pouco. Eu era mais amante do Homem de Ferro.
1: Qual o melhor super-homem pra você?
0: Não, eu lia...
1: Super-homem, é o super-herói.
0: Eu Thor, eu gostava do Thor. Eu lia muito Homem de Ferro, né?
1: Superman.
0: Adorava as aventuras do Superman.
1: Batman.
0: Nossa, Batman. Eu acho que o meu predileto era Batman mesmo. Você matou a charada aí. Batman. Até hoje eu vi...
1: Batman.
0: Aquela aberturinha maravilhosa. Até hoje eu vou lá nos canais.
1: Você acredita que eu não era muito fã? Você não sou, na verdade, muito fã do Batman?
0: Cara, eu até hoje, quando eu tô lá de bobeira, assim e tal, aí bate aquela nostalgia, eu vou lá e... É Chaves e Batman, cara, adoro. Adoro ver aquilo.
1: Aí,
0: aquela aberturinha bacana.
1: Aí, ó, gostei, ó. Enquete aí pro nosso ouvinte. Qual era o super-herói que você mais gostava? Beleza, de boa, Vone.
0: Beleza.
1: Matou a charada aí. Fala pra nós. Aqui, eu me lembro de alguns, por exemplo. O Robin era o parceiro do Batman, né?
0: Era.
1: A Mulher Maravilha, você gostava?
0: Não muito. Mas também não lia muitos gibis. Na época eu lia muitos gibis dessa turma. Hulk. Homem-Aranha.
1: Eu gosto muito de. Eu gosto muito de filmes da Marvel. Marvel e qual é a outra?
0: Marvel é sensacional, cara. É Marvel.
1: Capcom?
0: É Marvel e.
1: Capcom, não?
0: Não lembro.
1: Vamos buscar. Acho que é a Capcom. Ó, eu assisti o Homem-Aranha, os três. O dois foi o que eu mais assisti. Tem o Homem-Aranha de Volta pra Casa. Você assistiu esse?
0: Não. Eu assisti uns dois.
1: Homem-Aranha de Volta pra Casa.
0: Só do Homem-Aranha.
1: Eu assisti o Hulk, os dois. Tem o Hulk e tem o Incrível Hulk, que é um e dois. E assisti a Liga da Justiça.
0: Liga da Justiça, com todos, né?
1: É.
0: A turma toda lá.
1: Eu gostei, a Liga da Justiça. Inclusive assisti no Cineteca, viu?
0: Cara, isso é muito bom, isso é muito bom. Agora, lá atrás, ele tá falando aqui dos gibis, né? Eu lia muitos gibis dessa turma. Eu tinha, comprava, trocava com os amigos, colegas. Nossa, o Homem de Ferro era impressionado.
1: Como você trocava com os amigos?
0: É, os amigos, os gibis.
1: Ah, os gibis.
0: Ah, tá. Né, bicho, repetido, já tinha lido.
1: Nossa,
0: e aí ia lá. Não, calma, eu deixei os gibis. Ou eu ligava, porque não tinha celular na época também, nem telefone. Aí encontrava com um amigo no campo. Eu tenho lá, já li, Homem de Ferro, o número 7. Você tem o 7? Ah, eu tenho 15 lá em casa. Então vamos trocar, vamos. Aí o colega ia lá na sua casa, levava o 7. A minha 7 estava novinha. A dele 15 estava já toda rasurada, velha, riscada de caneta, mas eu não
1: esqueci. Esses gibis que você fala revistinha e quadrinha. Aquelas revistinhas. Mas as revistinhas que eu tinha na minha época era outra.
0: Ah, então vamos fazer o seguinte, vamos para os comerciais. Não precisa falar.
1: Essas eu não queria trocar, não. Guardava embaixo do colchão, Rony.
0: Vamos para o intervalo, porque essas aí não pode falar aqui nesse horário. 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
4: O destaque dessa semana foi essa belíssima canção da Olivia Dean aqui na 100.9. So Easy.

Legião Urbana. É, cara, meninos e meninas, essa música é do disco As Quatro Estações, né? 1989, super atual, é uma das faixas mais pessoais e confessionais do Renato Russo, né? A letra aborda de forma bem direta a descoberta da identidade, a liberdade sexual e as incertezas da juventude. Isso era muita polêmica, cara, nos anos 80. Estouradaça nas rádios de todo o planeta. Essa música fez muito sucesso, cara. Meninos e meninas, Legião Urbana. 10 e 13, a nossa música não para. Gustavo Lima, Bala Alojada.

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0: Isso é lindo, isso é maravilhoso, essa parceria incrível. Sam Ferrer e Olivia Dean, tá em todas essa garota, hein? E essa música explora a autossabotagem, o medo da vulnerabilidade e o conflito entre o desejo de liberdade e a necessidade de conexão. E a letra reflete o receio, né, de perder a autonomia ou de não corresponder às expectativas afetivas do outro. João Teixeira, notícias é contigo, cara.
1: Notícias, Rony Martins, preocupante para nosso estado, hein, Rony?
0: Diga lá, então.
1: Em Minas Gerais, 203 cidades estão sob alerta de vendaval nesta sexta-feira, dia 31. De acordo com o Instituto Nacional de Meteorologia, um aviso das 10 da manhã de agora até as 23 horas e 59 minutos de hoje. De acordo com o IMET, os ventos podem variar entre 40 km por hora e 60 km por hora. Apesar disso, segundo o órgão, há baixo risco de queda de galhos de árvores. E dessas 203, eu estava olhando aqui, graças a Deus a nossa cidade não está no meio, Teófilo Otoni, e nem tampouco alguma cidade da nossa região. Então, teoricamente, para a gente aqui, podemos ficar mais tranquilo. Mas, em outras regiões do estado, como eu disse, 203, não vou aqui dar nome a todas as cidades, que são muitas, senão nós vamos varar até 5 horas da tarde aqui falando o nome das cidades. Mas então, fica aí o alerta para possível vendaval hoje no estado de Minas Gerais.
0: É isso então, imigrantes, agora 10h31, já tem dose dupla.
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0: Hora certa em Teófilo, 10h32.
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0: aqui na Manhã 100.9. Sonzeira essa música, tá? 988484759 é o nosso WhatsApp liberado pra você participar com a gente do programa, mandando alô, mandando beijo, mandando abraço e a sua participação, né? Você concorre aí a pares de ingresso, ou melhor, pares de ingresso, a força do ato, João Teixeira.
1: É.
0: Você concorre
1: a... Pares de meia.
0: Pares de meia.
1: Burro, para de meia.
0: Seu mala.
1: Não, mas tá no subconsciente, mano.
0: É, cara.
1: Tem quase um mês ou mais de um mês que a gente tá anunciando pares de ingresso aqui, ficando no subconsciente.
0: É pares de meia.
1: Ué, agora eu não fui ler aqui. Eu tava escrito quarta-feira, eu não li quinta.
0: Pois é, não, é o dia 5, quarta,
1: quinta. Aí nós, peraí, tem alguma coisa errada aqui, mas dia 5 tá quarta, João. Cara, aí eu olhei e falei, ô, Rony, tá escrito quarta. Não sei onde que eu tirei quinta.
0: Pois da idade?
1: Verdade.
0: Tudo bem que eu tô com 39 mais, mas já tá começando a bater.
1: Você já ouviu falar e vou dizer a palavra comum, por mais que a gente torça pra que não seja. Alguém morrer de overdose, né? Overdose, né?
0: Sim, isso é normal.
1: Cara, overdose.
0: Toma tudo ou cheira tudo.
1: Recentemente, ou fuma tudo. Recentemente eu divulguei que a morte do cantor Neto Araújo, da ex-Cavaleiros do Forró, que a suspeita foi overdose.
0: É, né?
1: Agora, e morrer com. Após beber água. Água com cocaína.
0: Água com cocaína? Isso é nova pra mim, cara.
1: É. O caso aconteceu durante um evento em BH e o segurança que colocou a substância em um copo com a água foi preso.
0: Que isso?
1: Um homem de 32 anos morreu na madrugada de ontem, né? Após beber um copo de água com cocaína durante o evento. Terra Sarada, realizado no mercado distrital do Cruzeiro, na região centro-sul de Belo Horizonte. O segurança que colocou a substância no copo foi preso. Segundo o boletim de ocorrência, o que está escrito no Red, lá, né, da Polícia Militar? Por volta das 23 horas e 30 minutos, uma brigadista foi informada que havia um homem desacordado no banheiro masculino do evento. No local, a vítima foi encontrada caída com a cabeça apoiada na parede. De acordo com o relato de um dos seguranças, antes de entrar na festa, o homem passou por uma revista autorizada por ele. Foi nesse momento em que foi encontrada dentro do tênis esquerdo da vítima substância branca semelhante à cocaína. O segurança afirmou ao homem que ele não poderia entrar com a droga. E em seguida, colocou a substância em um copo com água para descartá-la. Se a moda pega.
0: Que isso, cara. Água batizada. Essa é nova pra mim, cara. Confesso que, olha...
1: Que a moda não pegue, viu, Rony?
0: Não pegue, pelo amor de Deus. Que loucura,
1: já pensou, cara. Vou chegar com entorpecente dentro do evento. Isso nunca vai acontecer, graças a Deus, que eu nunca usei. Nem quero. Peço a Deus proteção. Mas já pensou você chegar no evento, na portaria do evento com entorpecente? Ops, pode entrar não. Então, peraí, o segurança vai lá, dilui.
0: Coloca na água.
1: É tipo bicarbonado.
0: É. Você tá maluco.
1: Sal de eno.
0: Que coisa, rapaz. Que notícia estranha é essa?
1: É.
0: Esquisito. Então vamos falar de coisa
1: boa. Seria cômico se não fosse trágico. Então,
0: vamos falar de coisa boa. Ah. Vamos falar de energia barata.
1: Ah, vamos.
0: Energia barata.
1: Já sei de que você vai falar.
0: Isso é claro.
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0: Posso mesmo, ar-condicionado. 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
1: Fiquei sabendo que essa noite estava tão calor lá no Bela Vista que você dormiu com o ar ligado.
0: Ar-condicionado ligado a noite inteira, no meu quarto, no quarto da minha irmã. Mas, irmão, agora eu tô abusando, eu sou um abusado.
1: Tem

0: Na sala também?
1: Na sala nós vamos colocar futuramente.
0: Ah.
1: Eu sou um abusado de energia elétrica, eu gasto mesmo, porque eu pago, eu tenho o seu tec na minha casa. Você tá marcando bobeira, você que não tem.
0: Você botou mãozinha no caso.
1: Ah, eu tenho. O pessoal da seu tec foi lá na minha casa, organizou, fez aquele mapeamento bonitinho, tudo, tiraram fotos, meteu um drone lá em cima. O drone filmou tudo direitinho, meteram a usina lá, irmão. 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
0: Só JBL, então, deve tocar o dia todo, né?
1: Tem um detalhe, tem um detalhe. Tem um detalhe. A 100.9 também.
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1: Não pode deixar de falar.
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1: Nota, irmão.
0: Isso é fato.
1: Fechou.
0: Ô, Rony, sabe qual é a vantagem?
1: Qual é a vantagem?
0: Mulherada, principalmente. Pode ligar secador de cabelo à vontade.
1: Ah, verdade. Então, de repente, quem sabe o pessoal diz que tem salão de beleza.
0: É, né? Uma boa pra quem tem salão de beleza.
1: Você, mulherada, que não tem salão de beleza, que tem salão de beleza, gasta uma energia altíssima. 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
0: E eu vou lançar um desafio.
1: Lance esse desafio aqui agora.
0: Se falar, ouvir a propaganda da Celtec na Imigrantes, Jomar vai dar desconto.
1: Fechou, cara.
0: Pode falar com o Jomar.
1: Tem um detalhe.
0: Eu ouvi na Imigrantes, ele vai dar desconto.
1: E já vai falar diretamente com ele.
0: Sim.
1: Já vai
0: falar. É por isso que eu tô falando, ó, Jomar, ouvi a propaganda na Imigrantes, na Rede Imigrantes.
1: Agora pela manhã, lá no programa Resenha.
0: Rony e João tava falando que você ia dar desconto pra nós.
1: Então se vira que eu quero, irmão.
0: Pronto.
1: Vou até repetir, tá? O número do telefone, do WhatsApp. É o WhatsApp, tá legal? É o WhatsApp que já fala diretamente com o dono da banca.
0: Isso.
1: É o cara.
0: É.
1: Jomar. 33-3521-1353. 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
0: 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Lembrando que Gilmar é o dono da lancha, mas ele tem cabeça branca, não.
1: E não é Celtec, Ivan Santana.
0: É Celtec.
1: Ivan Santana, tá nos ouvindo? Não é Celtec, Ivan Santana. 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

Senhoras e senhores, isto é Tame Impala, Dracula, Sozera, aqui na manhã 100.9, 11 horas e ponto. Seja muito bem-vindo por aqui, tá? Muito legal, cara, isso é muito bom.

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2: Elis Just, na sua versão Cowgirl.

0: Beijei a Cura. Sucesso 90, dupla de Diego e Vitor Hugo, aqui na manhã, Michael Jackson com Billie Jean e ainda teve Alice Jensen com Girl. É isso. 988-484-709, tem pares de meia, tu espera, da Lojas Piticas aqui. A sua participação, você concorre a pares de meia, tá? Oferecimento da Lojas Piticas, sorteio daqui um pouquinho no finalzinho do programa, tá legal? 11h16 agora, muito bom dia, sejam muito bem-vindos aqui na Rádio do Povo, Imigrantes FM, mais que uma rádio, né? Uma referência para você.
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0: Coming, The Weeknd e Daft Punk, essa banda maravilhosa que deixa saudades, né? Aqui na Manhã 100.9, 11h43. Hoje não temos ingressos para você conferir, né? Para você curtir aí o cineminha legal no Cineteca, né? Mas temos a programação do Cineteca para você, ouvinte querido da 100.9, né? Você, ouvinte querido. Bom lembrar que hoje na Sala 1 tem Homem-Aranha às 15h30 e também às 18h20h45, tá? Na Sala 2, Homem-Aranha às 17h, tá? E A Odisseia às 20h. Também na Sala 2, às 15h, né? Moana. É isso, é isso. 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Então, mas hoje não temos ingresso, né, João? Mas temos aí pares de meia pra moçada.
1: Da Lojas Piticas.
0: Pronto, lá no shopping também, né?
1: É.
0: Então é isso.
1: Lá pra próximo ao cinema ali.
0: Isso, colado ali no cinema lá, Lojas isso. Piticas, nos presenteando aqui com dois pares de meias maravilhosos do Flash Gordon, é isso? The Flash, né?
1: The Flash.
0: É isso, então daqui um pouquinho vamos
1: fazer. The Flash, que é o rápido, o raio.
0: É o raio, rapidinho.
1: O raio, né?
0: Gostou?
1: É.
0: O raio.
1: O barulho do raio.
0: Então vai, notícias aí, por favor.
1: O governo dos Estados Unidos anunciou a prorrogação por mais um ano da ordem executiva assinada contra o Brasil no dia 30 de julho de 2025. Com base na chamada Lei de Poderes Econômicos de Emergência Internacional. O anúncio, porém, não tem efeito prático com relação ao tarifaço. Isso porque 2025 punha uma tarifa de 50% sobre os produtos importados. Acabou derrubada pela Suprema Corte. E em entrevista ao Jornal Nacional da Rede Globo, o ex-diretor-geral da Organização Mundial do Comércio punha uma tarifa de 50% sobre os produtos importados, acabou derrubada pela Suprema Corte. E em entrevista ao Jornal Nacional da Rede Globo, o ex-diretor-geral da Organização

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Olá, amos. Eu sou o Terinho da cidade. Gostaria de ouvir a música Madalena com o Martinho da Vila. Tamo junto.

0: Meu amigo João Teixeira, nessa pegada de molejo do Tonelada, que é amanhã, é a meio-dia, com o nosso Léo Tonelada, nessa pegada aí, a gente vai passando a régua.
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0: Tá passando bem, meu amigo?
1: Eu vou falar pra todo mundo.
0: Tá passando bem, cara? Chama o Samu.
1: Que eu só quero é você.
0: Chama o Samu.
1: A partir de hoje nasceu mais novo pagodeiro. Pagodeiro não, sambista,
0: samba,
1: né?
0: Samba de raiz. É, fala samba pagode, de raiz. Pagode, o Léo fica bravo.
1: Porque Léo... pagode é o ato que se faz no samba.
0: O Léo fica bravo.
1: Gostou da minha cantada?
0: Não, e com razão.
1: Ah.
0: Não gostei, confesso.
1: Poxa, velho.
0: Sou um cara honesto, sincero.
1: Poxa, ontem foi o dia da amizade. Você nem pra ser meu amigo não, falando isso aí.
0: Não, cara, eu sou um cara... Eu sou sempre correto com as minhas falas. E eu confesso que eu não gostei. Fiquei muito decepcionado.
1: Você me desanimou em plena sexta-feira, hein, cara?
0: Conseguiu estragar a música maravilhosa do nosso Martinho da Vila.
1: Mas hoje é sexta.
0: Que foi especialmente pro nosso ouvinte Jacula da Vila
1: Jacu
0: Ramos.
1: Jacu da Vila, mandou, Vila Pedrosa, não?
0: Vila Ramos, o solteirinho da cidade.
1: Ele falou que era o solteiro da cidade?
0: Falou que o
1: solteirinho. É, rapaz.
0: Jacu falou, eu sou o solteirinho da cidade. Ou seja, mulherada, solteira.
1: Eu vou dar spoiler ou não vai dar spoiler?
0: Do quê?
1: Vou ter que falar com o Jacu que eu vou ter que juntar com ele.
0: Por quê?
1: Porque eu também estou solteiro.
0: É? Sério?
1: Me separei.
0: Sério?
1: Não sabia. Queria, mas...
0: Não sabia disso?
1: De primeira mão pra você. Tá
0: bom. Vamos lá, então, com o sorteio de dois pares de meias, não é isso? Dois ouvintes, então,
1: vão dois levar ouvintes.
0: Pra casa? Vão levar pra casa, é isso?
1: Isso,
0: dois
1: isso.
0: Dois pares de meias, presente da Piticas.
1: Já estamos aqui no ChatGPT.
0: Beleza pura.
1: Ó, rapaz, duas mulheres.
0: Duas mulheres. Tomara que elas tenham filhos, né?
1: Não, se não tiver, dá pra um sobrinho, um vizinho, alguma coisa.
0: Vizinho, né?
1: Afilhado, tomara. Talvez.
0: É isso.
1: Ou afilhada.
0: Bora lá, então.
1: Eu acho que é mais masculino, né? Flash. É, mais
0: menino,
1: pra homem,
0: menino, acredito. Menino.
1: É. Então é Edneide... E a Samara? O Samara? Samara ou Samara?
0: Samara.
1: É. Tá sem acento, é Samara.
0: É isso aí, então é Samara e aí.
1: Mas não é aquela da música, não, né?
0: Não vai, você vai cantar, não, né?
1: O Samara, meu o Deus. Samara, o Samara.
0: Meu Deus, cara, depois disso aí, eu tenho que convocar ele, o produtor
1: do hip hop.
0: Ele.
1: Ei, tem imagem, tem vídeo seu circulando aqui, viu, cidadão?
0: Vazou na net. A net tá pesada com aquele vídeo, cara. Caindo toda hora.
1: É.
0: Net pesada. Aqui nós não conseguimos hoje nem mandar um alô pro pessoal, nada, porque tava tudo carregado, tudo pesado com aquele vídeo do nosso Roberto Gomes, produtor cultural barra musical.
1: Não deu foi tempo de Davi baixar ele, esqueci de combinar com o Davi. Cara, pra quem tá na live ver.
0: Que é aquilo, Roberto Gomes? Explique-se. Vazou na internet você produzindo um show de rap. Não fez, João Teixeira?
1: Hip hop.
0: Hip hop, meu
1: festival
0: Deus.
1: Festival de hip hop.
0: Festival cultural
1: de hip hop. Gente, nada contra o hip hop, jamais. Eu sou fã.
0: Não, nós estamos falando aqui exaltando
1: sim,
0: porque
1: sim,
0: o não, Beto...
1: Não, que de repente as pessoas não, acham que nós estamos criticando o hip hop, não.
0: A gente toca aqui na programação.
1: Exatamente.
0: Muito pelo contrário.
1: Inclusive, eu acho que precisa fomentar mais ainda o hip hop na nossa
0: inclusive,
1: cidade.
0: Inclusive, não. Vamos agora uma palhinha da música do Beto, que foi... Que lançou o Beto.
1: 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Roberto Gomes,
0: ai, o produtor. Beto, que isso, Beto? Tá famoso, Beto. Mais ainda.
2: A música é o alimento pra nossa alma.
1: Verdade.
0: Meu mais Marcelo ainda, Rony. Beto. Você tá muito famoso, Beto. Eu vi o vídeo, Beto. Você com a calça pantalona, Beto. É. Boca de sina, liga.
1: No rodando no chão, fazendo aqueles passos que eu não sei.
0: Acrobacias.
1: Que eu não sei fazer.
0: Chama acrobacia, João Teixeira.
2: Aquela matéria antiga, viu?
0: Gostei do cabelo rapado, Beto.
2: Eu acho que é do início do ano 2000, por ali.
0: Boné pra trás, você viu, anéis. Assim, pulseiras pesadas. Tá,
1: Robertinho, eu tive uma fala aqui que todos vocês irão concordar comigo. Eu tô falando que eu sei que existe. Inclusive, vou até fazer um jabá aqui. Inclusive, aos domingos, no Taverna, um bar aqui próximo da gente,
0: escolado,
1: a galera do hip hop se junta lá, porque eu já passei e já vi uma reunião da galerinha.
0: O Beto, então,
1: precisa tá aumentar mais esse movimento aqui em Teoflotone.
0: Pronto,
1: né?
0: Beto, é contigo.
2: É, a galera mais antiga, ela acabou, né, João? Vai vindo novas gerações. Eu, no momento, não sei como é que tá efetivamente. Mas isso é que a galera gosta.
1: Não, tá tendo. Só que precisa fomentar mais.
2: E você sabe que pra dançar tem que ter uma boa...
0: Molejo.
2: Não,
1: preparo físico.
2: Preparo físico tem que entender. Ou seja, sim, tem que ser um atleta.
1: Exatamente.
0: É. Você é tudo isso,
1: velho. Ainda mais o hip hop, que é cheio de acrobacias e passinhos ali e tal.
2: Mas a galera aqui, tinha uma galera, Menilson... Biguara, lá de São Jacinto.
1: Biguara.
2: Ele é agente...
1: policial trabalha... penal.
2: Não, ele trabalha nesses carros que guarda dinheiro, como é que fala?
1: Ah, carro forte.
0: Carro forte.
1: Carro forte.
2: Pois é, e tem uma turma grande aí, o DJ Jeff, que eu já citei aqui, enfim, tem uma galera boa aí numa próxima oportunidade, que as horas estão avançando, a gente vai falar um pouquinho mais desse movimento que é super interessante.
0: Que, cara, lembra, demais. Que lembra o breakdance.
2: Exatamente.
1: Um abraço, Beto. Bom final de semana. Eu tô subindo aí pra TV, pra auxiliar.
0: Valeu, tá subindo, João, pra cima, João?
1: Subindo pra riba, como diz o outro.
2: Valeu, Rony. Um abraço pra vocês.
0: Valeu, Beto. O Repeiro. Tamo junto. Isso. Um abraço. Meio dia e três.
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0: Muito bem, hora certa, meio-dia, 7 minutos em Teófilo Otoni. Hoje, sexta-feira, decorridos 31 dias do mês de julho de 2026. Acabou, como dizia o Galvão Bueno, acabou o mês de julho, né? Só ano que vem agora, né, meu povo? Pois é, a previsão do tempo para a tarde de hoje é de sol com muitas nuvens e períodos de nublado. À noite também com muitas nuvens. A máxima prevista para hoje, 25 graus. A mínima pela madrugada foi de 17. É isso. Olha, e vamos às matérias que serão destaques na edição de hoje aqui do nosso Jornal Imigrantes. Olha, o secretário de Meio Ambiente comenta sobre descarte irregular de recicláveis. É isso mesmo. Comerciantes do entorno do Rio Todos os Santos serão orientados a fazer a destinação correta dos recicláveis produzidos pelas lojas. Pedro Lacone já vai estar aqui com a gente, tá bom? CORE, que é o novo sistema de regulação de internações em Minas Gerais, continua gerando polêmica. Já vamos falar disso, viu? Mais uma carreta tomba na BR-418. O acidente ocorre em menos de 24 horas após a colisão entre uma carreta e um caminhão. Desta vez, mais uma carreta, conforme os senhores estão vendo, tombou na 418, a conhecida Estrada do Boi. Combate ao crime organizado. Droga foi apreendida na entrada do bairro Vila Pedrosa. Já tem o capitão Campelo falando a respeito. Homem é morto pelo BOPE após ter feito filho de apenas 2 anos como refém. Está aí a ação rápida da polícia. Momento histórico. Secretário de Estado de Saúde, representante do Ministério da Saúde e autoridades de Teófilo Otoni prestigiam o momento das primeiras internações no Hospital Regional. Aleluia! Até que fim! Vamos ouvir já o secretário estadual de saúde, Fábio Baquerente. Vamos ouvir também o doutor Marco Antônio, presidente da Fundação Mário Pena. Também vai falar para a gente o doutor Mozart Salles, representante do Ministério da Saúde. E o prefeito de Teófilo Otoni, Fábio Marinho, também vai falar sobre esse momento histórico para a nossa querida Teófilo Otoni. Vamos a pedir um apoio cultural e eu já volto na sequência trazendo essas e muitas outras para você. Vamos lá.
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0: Muito bem, hora certa, meio-dia, 12 minutos. Olha, gente, o secretário de Meio Ambiente, Pedro Lacone, comenta sobre o descarte irregular de recicláveis. Comerciantes aqui do entorno do Rio Todos os Santos serão orientados a fazer a destinação correta dos recicláveis produzido nas suas lojas. Acompanhe. Pedro Lacone, secretário de Meio Ambiente de Teoflotone, comentou sobre a atitude de alguns comerciantes que estão depositando materiais recicláveis próximo ao Rio Todos os Santos, na região do Mercado Municipal, no centro de Teoflotone. Alguns moradores em situação de rua pegam o material e lançam dentro do rio.
11: A gente procurou saber qual tinha sido a real situação. Após buscar informações, a gente observou que tem grandes redes que vendem, acabam vendendo utilitários aqui na beira do rio, né? Potes, baldes, marmitas, que acabaram fazendo a destituição do material no período noturno. E a gente acabou se deparando aí com alguns moradores de rua fazendo o descarte desse material, inclusive jogando dentro do Rio Todos os Santos. A gente notificou porque, para todo efeito, as empresas que produzem um grande quantitativo de material reciclável, como é a questão desses plásticos, desse tipo de utilitário, tem que fazer a correta destinação para as associações de catadores de material reciclável que a gente tem em Teoflotone. Após a demanda, inclusive aqui agradeço a Rádio Imigrantes, a Rádio TV Imigrantes, a gente vai notificar todas as empresas que têm esse tipo, têm e descartam esse tipo de material, para que faça a correta destinação. A lei de grandes geradores do município, ela obriga os grandes geradores a fazer a correta destinação. Plástico, papel, vidro, todo e qualquer material seja reciclável, obrigatoriamente ele tem que ser direcionado aí às associações para que a gente possa fazer a logística reversa. E essa logística reversa, ela acaba contribuindo principalmente com o meio ambiente da nossa cidade.
0: Esses comerciantes, esses lojistas ainda não têm essa informação ou já têm, às vezes pecam em não cumpri-las?
11: Na verdade, a gente, enquanto poder público, a gente tem que assumir que o poder público ele foi omisso nesse aspecto. Porque a gente tem que fazer, a cada 2 anos, tem que fazer a notificação. Então agora o poder público está assumindo agora, nós vamos fazer a notificação de todos os grandes geradores para fazer a correta destinação aí do material às associações de catadores de material reciclável que a gente tem em Teoflotone.
0: Ou seja, um descuido e uma simples iniciativa pode mudar tudo, né, Pedro? Porque chegou no final do expediente, ao invés de colocar aqui próximo à ponte, próximo ao rio, destinar para um local que você acaba de dizer, o local adequado, e não colaborar de forma negativa para que as pessoas em situação de rua venham, abra o saco, jogue o lixo dentro do rio.
11: Justamente, Roberto. A gente até lamenta essa cena que ocorreu aqui no Rio Todos Santos. A gente já providenciou a limpeza, né? Mas agora cabe à prefeitura ela fazer a notificação, porque o pessoal não pode fazer o descarte a qualquer hora, né? A gente tem as associações que, inclusive, elas fazem coleta em loco, né? Por mais que são grandes geradores, eles têm que fazer destinação para as associações, mas a gente pode fazer uma sinergia, né? Juntar a empresa que quer fazer o correto descarte desse material reciclável com a associação que muito precisa para poder fomentar, garantir o ganho aí e a sustentabilidade das suas famílias em si, gerando renda, gerando emprego, né? Ocupação para essas famílias. Então a prefeitura ela é parceira sim, parceira de todo e qualquer pessoa, empresa que queira ser parceira do meio ambiente no nosso município.
0: Pedro, outro detalhe interessante, a gente estava filmando agora há pouco aqui, peixe, os cágados, né? A vida, ela é plena aqui dentro do rio.
11: Sim, a gente tem muita presença aqui das carpas, né? No caso aqui, são a espécie que a gente chama de tilápia em si, e as nossas tartarugas, que são os cágados, né? São espécies mais aquáticas. E a gente fica até feliz de passar aqui no Rio Todos Santos, ainda um rio que recebe um pouco de poluição, principalmente relacionada ao descarte de esgoto no perímetro urbano, né? Mas a prefeitura, juntamente com a Copasa, tem feito várias notificações aí, cobrando a população mesmo, para que faça a ligação das redes de esgoto à rede da Copasa, para a gente conseguir sempre tem imagens positivas, como a gente viu aqui, as carpas, as tartarugas, né? E sem nenhum indício de mortalidade, graças a Deus.
0: Um primeiro trabalho de canalização do esgoto que era lançado em grande abundância dentro do rio foi feito há alguns anos. Então é projeto de captar esse restante de esgoto que ainda é lançado dentro do rio?
11: Sim, ainda a gente tem algumas casas, né? Alguns bairros do município de Teoflotone, principalmente na Zona Norte, São Cristóvão, Viriato, Bela Vista, que ainda acabam descartando por conta da dificuldade que a Copasa teve de fazer a coleta desse esgoto. A gente está trabalhando para notificar a população, não é autuação. A gente notifica a população porque o que ela está fazendo é um crime ambiental, para fazer a ligação dentro da rede da Copasa, para a gente conseguir minimizar os danos e os problemas ambientais que a gente presencia, principalmente para quem caminha aqui e transita na orla do Rio Todos os Santos.
9: Para a gente finalizar, outra irresponsabilidade foi cometida há poucos dias e acabou viralizando um cidadão que estava jogando material de construção também na beira do rio, região ali já do Ipiranga.
11: Sim, a gente presenciou essa situação. Infelizmente, a população ainda falta uma parte de educação ambiental. O município, a gente identificou qual que é a casa lá e a gente enviou uma autuação. Nesse caso, o proprietário deixou de contratar uma caçambinha de R$ 200 a R$ 250 e recebeu uma autuação de R$ 1.700. E nesse aspecto, como a gente presenciou o crime, né, foi pego em flagrante, nesse aspecto ele não vai ter nem como recorrer da multa. Vai ficar vinculado ao CPF do proprietário da casa lá, uma autuação de R$ 1.700 aí. O barato para ele saiu muito caro.
9: Que sirva de exemplo para os demais, né?
11: E justamente, então se você que é morador, gosta da nossa cidade, coopere. Você viu alguma pessoa descartando lixo, pode fazer a denúncia via ouvidoria, uma denúncia anônima, para que a gente possa atuar também. O meio ambiente, ele é favorável e quando a gente coopera para ter um meio ambiente melhor, todo mundo acaba ganhando aí, inclusive a população que mais necessita.
0: Muito bem, hora certa, 12:18 em Teoflotone. Cumprimentar aqui o Douglas, está acompanhando a nossa programação, né? O Douglas Liderança. Um abraço, Douglas, lá no região do Vila Esperança, prestigiando o nosso jornal Imigrantes. Daqui a pouquinho vamos falar sobre a carreta, hein? Mais uma, tombou ontem, viu, gente? De novo, mais uma vez. Rapaz, curioso o que está acontecendo, porque o fluxo é gigante aí na MG-418. Uma estrada, todos aqui, a maioria dos adultos de Teoflotone conhecem, por quê? É onde que a gente vai para a praia, né? Felizmente, curtir as nossas férias, final de ano, carnaval, a gente desce para ir pela MG-418 para ir para o litoral baiano ou litoral norte do Espírito Santo. E os senhores sabem a quantidade de curva, né? Muitas curvas, chapadas, pesadas aí para carga grande. E alguns desses carreteiros, na sua grande maioria, eles não utilizavam a MG-418, né? Com o problema que está tendo uma ponte lá na região de Jequitinhonha, né? Que dá acesso a outra parte da Bahia, eles estão passando por aí. E já viu, né? Alguns saem de uma curva, entram na outra curva e mais outra curva. Alguns acabam, não conseguem efetuar as manobras e estão deitando as cargas. Impressionante a quantidade de acidentes na MG-418. Já vamos falar disso, tá bom? Olha, o CORE, que é o novo sistema de regulação de internações em Minas Gerais, continua gerando polêmica. O vereador Sargento Monteiro voltou a falar do sofrimento da população e das vidas que estão sendo perdidas por falhas no sistema. Acompanhe.
12: Nós fizemos uma matéria anteriormente falando sobre o CORE, explicando para a população que sempre nos procura: ô Monteiro, meu parente está ruim, ô prefeito, meu parente está ruim, ô deputado, meu parente está ruim, nos ajude. Só que não depende de ninguém, não depende de vereador, não depende de prefeito, não depende de deputado. Essa é uma ação do governo estadual, aonde você não consegue mexer no sistema, porque o sistema de regulação que existia em Teoflotone hoje não existe mais. Transferiu-se para Belo Horizonte. Então, é uma IA que faz. Então, vou fazer até uma alusão aqui mostrando vocês. Ó, aqui está o Batman, aqui está o Batman e aqui está o Capitão América. Esse aqui. É amigo de João, esse aqui não é amigo de ninguém. Entrou os dois vão ser tratados pelo sistema. Aí chega os dois também no estado precário. A evolução do Batman na hora estava ruim e o do João não estava tanto. Aí o sistema analisou que o do Batman é melhor, ia transferir o Batman. Só que o que aconteceu? O Capitão América piorou lá dentro. Só que o Batman que ia ser transferido. Então, o que que acontece? Não tem vaga pro Capitão América. O Batman ainda aguenta um tempo. Se tivesse a central de leito aqui, poderia modificar isso e transferir esse que estava com mais urgência. Só que o que que aconteceu? Não transferiu. Esse aqui morreu. Sabe por que que ele morreu? Porque quem vai definir quem vive ou quem morre é um sistema, um IA, uma máquina que não tem sentimentos. Então, aí a pessoa fala, poxa, o Monteiro usou bonecos para brincar com a vida. Não, gente, eu estou mostrando para vocês de maneira lúdica, para que vocês entendam que pode ser um irmão meu, pode ser um parente meu, pode ser um parente seu, pode ser um parente de um deputado, pode ser um parente de qualquer um. Se não tem o acesso ao sistema particular e se depender pelo SUS, é uma IA, é uma máquina que vai definir quem vive e quem morre. Também há transferências que às vezes vêm lá de Malacacheta para cá para melhorar. Aí daqui transfere para Malacacheta ou transfere alguém que a família não tem um suporte total, que poderia estar aqui no Santa Rosária, transfere lá para Diamantina, transfere lá para Belo Horizonte. Então, essa é a dificuldade. O sistema é bom. Se fosse evoluído, nós tivéssemos o sistema hospitalar com leitos, era o melhor sistema que existe. Sabe por quê? Não existe padrinho nesse sistema. Não existe amigo do vereador, não existe amigo do prefeito, não existe amigo do deputado ou amigo do diretor do hospital. Entendeu? Existe um sistema que trabalha com isonomia, porém precisa ser municiado de informações. E nesse período, até que essas informações forem processadas, essa pessoa pode morrer. Então, o meu medo é esse. O sistema é muito bom? É muito bom. Porém, como eu sempre falo, o Brasil, Minas Gerais e Teoflotone ainda não está preparado. É um sistema muito evoluído para a realidade de saúde que nós vivemos no país.
9: Os prefeitos se reuniram na MUC há poucos dias justamente para discutir essa questão, para forçar ou convencer o governo de retroagir ou adequar de forma mais lenta a implantação desse sistema, porque tem muita gente morrendo.
12: Tem muita gente morrendo e eles estão culpando, eles culpam direto o prefeito. Acha que no município a culpa é do prefeito. Não estou aqui defendendo o meu prefeito, não. Porque o meu prefeito é o Coronel Fábio Marinho. É o meu prefeito, e às vezes não é culpa dele, não é culpa dele, é culpa de um sistema, e as pessoas não entendem, acham, não, a culpa é do secretário de saúde que o prefeito colocou aqui em Teoflotone. Não é, gente, isso aí é uma evolução de sistema que vai acontecer e tem que acontecer, só que no momento nós não estamos preparados. Foi igual eu falei das multas de ônibus vivo. É essencial, é necessário, mas nossa cidade não está preparada. O sistema CORE é a mesma coisa. É essencial, é positivo demais que não tenha aquele negócio de priorizar amigo desse, amigo daquele.
0: Muito bem, hora certa, 12:25 em Teoflotone. Tomara que mudanças, né, para adequação de forma correta do sistema seja efetivamente implantado, porque as reclamações em todo o estado de Minas Gerais, o desespero de algumas famílias, né, que estão vendo aí os entes sendo transferidos de uma cidade maior para uma menor, né, de um porte menor, mas isso está sendo feito por um sistema inteligência artificial, a famosa IA, né, não são profissionais ali, os médicos, igual era anteriormente, para definir. Não, óbvio que os hospitais de Teoflotone têm mais condições, têm mais aparelhos que o hospital lá de Poté ou lá de Setubinha, né? Enfim, é uma situação bem complexa, muito complexa mesmo. Bom, por falar em saúde, já vamos falar desse momento histórico ontem, né, gente? As primeiras internações no Hospital Regional de Teoflotone, uma movimentação muito bacana. O companheiro repórter João Teixeira lá esteve. Os senhores acompanharam ontem aqui flashes ao vivo lá do Hospital Regional. E a gente vai fazer, né, trazer mais informações, mais detalhes, a fala de algumas autoridades já aqui no nosso Jornal Imigrantes. Agradecendo ao Almiro Gonçalves, que está acompanhando a nossa programação, inclusive está elogiando ali o prefeito, né? Diz que o homem fala até espanhol, está rindo ali o Almiro Gonçalves. E Almiro, um abraço para você aí, viu? Obrigado pela participação. Quem está por aqui também, o Antônio Pereira. Alô, fala de Valão. Alô, Antônio, tamo junto, hein, meu irmão? Um abraço para você. Carlos Eduardo também está falando aí, né? É, galera de Valão, Gui e lá em Valão. Alô, Gui, em Valão, obrigado pela audiência, tá bom? O Carlos Roberto também tá lá, mandando abraço para Carlos Eduardo, Tairine, Radassa, Carlinhos e Eva. Só gente boa prestigiando a nossa programação. Isso é muito bom, hein? Obrigado a todos pelo carinho. Alô, Cleiton, tá aqui. Boa tarde, meu povo. Vamos cuidar e preservar os rios antes que a vida acabe. É isso aí, viu, Cleiton? Cleito Pinto, muito bom, diferente o nome do Cleito, né? Anésio Negão está por aqui também, lá do Espírito Santo, nos prestigiando de novo, né? É, e ele está falando, esse sistema é bom para evitar troca de favores. O Cleito está falando do sistema aí do CORE, né? Que as máquinas, né? A inteligência artificial que faz. Ô Cleito, sim, é o que o vereador Sargento Monteiro colocou. Interessante demais, na hora que tiver tudo ajustado e funcionando redondinho, de forma abrupta, igual eles estão implantando aí, tá matando a gente, viu, Cleito? Pelo estado de Minas Gerais afora, viu, meu irmão? Hermes Negro Joy, é o Hermes da Capina, tá prestigiando a nossa programação. Valeu, Hermes, obrigado pelo carinho, tá acompanhando a gente mais uma vez. Gerson Ribeiro, de São Domingos do Prata. Onde é que fica São Domingos do Prata, Gerson? Me fale aí, norte, sul, leste, oeste. Ele disse que morou aqui em Teoflotone, é lá de São Domingos do Prata. É Minas? Onde é que é, hein? Dalva Costa, boa tarde, Dalva. Um abraço para você, obrigado pelo carinho. Bom, daqui a pouco a gente manda mais alôs, cumprimenta mais pessoas por aqui, tá? Olha, mais uma carreta tomba na MG, na BR, melhor dizendo, 418. Menos de 24 horas depois daquela colisão entre uma carreta e um caminhão. Sargento Valdeci, da Polícia Rodoviária Estadual, nos falou detalhes desse acidente. Acompanhe.
13: Boa noite, Elos. Boa noite, ouvintes da Imigrantes. É acionado aí pelo Copom, onde, segundo o telefonema, havia ocorrido um acidente na rodovia MG-418, próximo ao posto Caladão. De imediato, deslocamos até o local, onde, durante o trajeto, deparamos com a viatura do SAMU, né, que havia socorrido o condutor do veículo. No local, nós deparamos com um caminhão tombado na rodovia, né, interditando parcialmente a mesma. De imediato, nós fizemos aí a sinalização da via para evitar novos sinistros, acionamos o guincho conveniado para retirada do veículo aí da pista, e no local se fazia presente um companheiro de viagem aí do condutor do veículo, que nos relatou que momentos antes, o seu amigo aí, acidentado, havia pedido a ele apoio para segui-lo até o posto Caladão, que ele não estava passando bem. Provavelmente a causa aí do acidente, o motorista passou mal e não conseguiu aí controlar o veículo. Ele foi conduzido ao hospital de Ataleia, onde nós deslocamos até o hospital e, de fato, conversando com ele, a vítima aí nos relatou que só lembra que quando chegou ali na placa anunciando 1 quilômetro para o posto Caladão, ele não se recorda de mais nada. Só lembra que foi socorrido pela equipe do SAMU e conduzido aqui ao hospital de Ataleia. Ele teve escoriações leves, queixa-se de dores na região do tórax e abdômen. Está aqui sob cuidados médicos nesse momento.
0: Tá aí, meu obrigado, Sargento Valdeci, pelas informações, né? Torcer para que seja um final de semana de paz aí na BR-418 e também BR-116, porque foi uma semana de tragédia, né, gente? Lá na segunda-feira, 6 mortos, só num dia só, né? Aí veio aí durante a semana essas ocorrências aí na 418, que a gente transmitiu as informações aqui para os senhores, né? O Gerson respondeu aqui, olha, a cidade que ele falou é São Domingos do Prata, gente, fica próximo à Nova Era, Minas Gerais. Ele disse que acompanha o nosso trabalho, que gosta do nosso trabalho, né, Gerson? Obrigado de coração, viu, meu irmão? Obrigado, continue aí sintonizado aqui na nossa rede Imigrantes de Comunicação. Já, já, vou trazer a matéria sobre apreensão de droga ali na entrada do bairro Vila Pedrosa. Só um recadinho rápido aqui, gente. 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Muito bem, um abraço, Jomar. Um abraço aí para o Pedro Alves, que está acompanhando. Meio-dia, 33 minutos em Teoflotone. Olha, combate ao crime organizado. Droga foi apreendida na entrada do bairro Vila Pedrosa. O capitão Campelo é que traz detalhes da ocorrência. Acompanhe.
14: A Polícia Militar, curso de ações de repressão qualificada ao tráfico de drogas na cidade de Teoflotone, desencadeou uma operação policial no bairro Joaquim Pedrosa, em um estabelecimento comercial situado às margens da BR-116, sob o qual recaem diversas denúncias, dando conta de que indivíduos vinculados ao grupo criminoso Família Teoflotone utilizariam aquele local para realizar a venda de drogas ilícitas. Dessa forma, durante as diligências, foi identificado um indivíduo o qual realizava ações típicas de tráfico de drogas, como o contato com populares, recebimento de valores e o fato deste constantemente deslocar-se em alguns pontos, apanhar algo e entregar aos frequentadores do referido estabelecimento comercial. Desta forma, no curso das ações, foi realizada a operação policial, sendo que os militares, ao abordaram o indivíduo, constataram tratar-se de um menor de 15 anos de idade, o qual portava a quantia de R$ 190 em notas diversas. Posteriormente, ao se deslocarem nos locais onde tal indivíduo apanhava algo, foi localizado um invólucro plástico contendo 14 porções de cocaína. Desta forma, foi realizada a apreensão do menor pelo ato infracional análogo ao crime de tráfico ilícito de drogas, sendo este apresentado na Delegacia de Polícia Civil. Ações dessa forma reforçam o compromisso da Polícia Militar no combate incessante a organizações criminosas, bem como na promoção da paz social.
0: Muito obrigado aí ao Capitão Campelo, né, da Polícia Militar, trazendo essas informações do trabalho, atuação firme da Polícia Militar no combate ao crime organizado. O Gêner Neumann está lá no Alto Tabajaras falando que o prefeito Fábio Marinho ontem esteve lá em reunião com a comunidade, né? E finalmente, felizmente, né, gente, foi assinada a ordem de serviço para começar a tapar a cratera que já engoliu 4 casas e ameaça engolir outras mais ali naquele bairro. Graças a Deus, né? Finalmente, felizmente, menos trauma para os moradores ali daquela região. Bom, a obra vai começar, tomara que seja uma obra rápida, que eles acelerem, porque em outubro a gente sabe que já começa a temporada de chuvas na região. E começando as chuvas, aí, né, fica inviável praticamente dar sequência nas obras. Tomara que seja uma estrutura, uma estratégia de obra bem rápida para minimizar o sofrimento dos moradores, tá certo? Olha, daqui a pouco vou chamar essa aqui, hein? Homem é morto pelo BOPE após ter feito filho de apenas 2 anos como refém. Que loucura, hein, gente? Que coisa, tristeza, né? Cada loucura, já. 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Meio-dia, 37 minutos. Agora sim, olha, homem é morto pelo BOPE após ter feito filho de apenas 2 anos como refém. Acompanhe comigo.
15: Essas imagens são do momento em que os policiais do BOPE, o Batalhão de Operações Especiais, tentam negociar com um homem que mantinha o filho de apenas 2 anos como refém. As negociações duraram mais de 4 horas, até que os policiais resolveram agir para evitar uma tragédia maior.
16: Pega o menino, pega o menino.
15: O homem de 52 anos foi morto por um atirador de elite após se negar a liberar a criança e a se entregar. A mãe do menino contou que o casal estava separado há cerca de 3 meses e que o homem chegou ao local alcoolizado, dizendo que havia sido traído. Ele ainda teria agredido a mulher e depois tentado atirar contra ela. Em seguida, ele se trancou lá dentro com a criança, fazendo ameaças. Nesse momento, a polícia foi chamada.
17: Ele estava bêbado, né? Ele chegou, bateu no portão, nós tava eu e meu filho. Aí ele começou a me bater e me arrastou para fora. Aí depois ele mostrou que estava armado, falava que ia tirar a vida da criança e a vida dele também.
15: Rita afirma que a separação foi por causa dos ciúmes e das agressões físicas recentes. Gilmar teria se transformado nos últimos meses, o que levou a ex-companheira a registrar 3 boletins de ocorrência por violência doméstica contra ele. A última havia acontecido nessa terça-feira, dia 28. A vítima denunciou que sofria perseguições e ameaças e passou a ser acompanhada pela patrulha de proteção à mulher.
17: Eu tentei conversar com ele, mas só que ele estava muito transtornado.
15: Sem mostrar o rosto, o pai de Rita contou que por causa das agressões frequentes, Gilmar havia se desentendido com o irmão de Rita há pouco mais de um mês, quando o homem bateu na ex-companheira com um pedaço de madeira.
18: Aí cismou com a minha filha, aí tirou até a roupa dela no meio da rua, bateu nela. Ele chegou com uma barra de caco de vidro e falou que ia matar meu filho. Houve uma agressão, infelizmente nessa agressão ele quebrou o braço. E ontem ele falou comigo assim: não vou fazer nada com você, mas seu filho, isso aqui não vai ficar de graça.
15: Pouco antes de manter o filho em cárcere privado, Gilmar se encontrou com o ex-sogro em um bar.
18: Infelizmente, no movimento que ele estava conversando comigo, ele agachou, eu vi que ele estava armado. Eu liguei pro meu filho, avisei para ele, né, que estava acontecendo, para isso que é esperto.
17: Nós estávamos juntos há 5 anos. Ele sempre foi uma pessoa trabalhadora, uma pessoa honesta, sabe? Sempre foi. Foi de uns tempos para cá que ele ficou assim. Eu nunca imaginei ele nem ter arma, entendeu?
15: Uma pistola 9mm com numeração raspada, que segundo a polícia foi usada pelo agressor, foi apreendida. O corpo de Gilmar Barreto foi levado para o IML de Belo Horizonte.
0: Ai, ai, meio-dia, 41 minutos, hein, Teoflotone? O Paulo Lago tá dizendo ali, olha, bom dia, Robertinho. Esse aí foi um CPF bem cancelado pelo BOPE, cara covarde, fazendo filho de refém. O que ele estava fazendo com a mulher também, né, Paulo? Estava espancando a mulher, usou pau, né, bateu nela de pau, porrada, né? Estava ameaçando o irmão dela, que saiu em defesa da mesma. Enfim, estava caçando o quê? Estava caçando a morte, né? E acabou encontrando. Que pena, né? Meio-dia, 41 minutos. Olha, Vamos falar sobre o Hospital Regional? Gente, momento histórico para a Teófilo Otoni, né? Momento histórico. Nós vamos ouvir, meu amigo Davi, as autoridades estiveram ontem lá no Hospital Regional, daqui a pouco, após o apoio cultural. Não saia daí, vamos lá.
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0: Hora certa, meio-dia, 44 minutos em Teófilo Otoni. Agora sim, vamos ouvir o secretário estadual de saúde, Fábio Baquerete, que esteve ontem, no momento histórico, início das internações no nosso hospital regional. Acompanhe.
22: Mas é importante dizer que nós estamos aqui fazendo uma visita, uma inspeção ao a primeira semana de internações do hospital. Esse hospital, como vocês acompanharam em maio, iniciou o processo de abertura do setor de imagem, tomografias foram realizadas, ultrassons, mamografias, raio-x. Visitamos a ressonância, está quase pronta, nas próximas semanas já teremos a primeira ressonância do hospital público aqui de toda a região. E estou aqui hoje acompanhado do prefeito Marinho, que é importante, ele que contrata o hospital. Estou com o Mozart, Carlos Amilca, que são representantes do ministro Padilha, do Ministério da Saúde, que a saúde se faz em conjunto, né? Eu fico muito feliz e agradecido em recebê-los aqui em Minas Gerais. O SUS, ele tem esse papel de construção conjunta, agradecendo a todos os prefeitos, o Edivaldo e o Ricardo, representando os municípios mineiros. Hoje é uma marca para nós, porque nós conversamos há pouco com a primeira, Dona Maria das Dores, por exemplo, a primeira mulher, primeira paciente que operou aqui dentro do hospital, retirou o útero, que ela estava aí na fila mais de um ano esperando, e isso é só um dos exemplos que o hospital vai atender. Mas nós estamos aqui para pegar esse hospital, para resolver tudo o que é necessário no Vale do Jequitinhonha e Mutal. Retirou o útero, que ela estava aí na fila mais de um ano esperando, E isso é só um dos exemplos que o hospital vai atender. Mas nós estamos aqui para pegar esse hospital, para resolver tudo o que é necessário no Vale

0: mais leitos. E os mais leitos nós estamos tendo hoje, e nós já fizemos essa grande visita com vários sonhos aqui compartilhados, e já parabenizando também o Instituto Mário Pena. Eu fico muito feliz deles terem vencido esse edital, porque é nítido como a capacidade de uma grande fundação como Mário Pena, a gente vê um hospital desse tamanho funcionar e já ver os usuários, os pacientes agradecendo o acolhimento e o bom tratamento que estão tendo aqui. Então, é só dizer que essa visita é uma visita de fato histórica para a minha vida pessoal como secretário, depois de 5 anos, ver isso acontecer é um marco muito importante.
1: Secretário, o hospital agora começa a funcionar de forma efetiva, né, com internações, e os municípios eles têm se adaptado ao novo CORE, né, essa regulação. Já há uma conversa com o senhor para tentar se adaptar a essa nova realidade. Como vai funcionar essa entrada aqui no Hospital Regional?
0: Isso, o CORE, a regulação do Estado, veio substituindo uma plataforma muito antiga. Ela é moderna, ela tem score de risco. Então a gente vê na tela do médico regulador o paciente mais grave. Se vocês forem em qualquer atendimento de urgência, todos vocês vão receber a fitinha. Vermelha, laranja, amarela, verde, azul, porque classifica o risco. E antigamente era por ordem de chegada na regulação, hoje não. É por ordem de gravidade. E o CORE é a gestão do Estado. Independente de onde é o paciente mais grave vai mais rapidamente para cada um dos lugares. Mas nós precisamos de mais leitos. Há uma falta de leitos de CTI. Hoje estamos inaugurando 10 leitos de CTI. Então, sem dúvida nenhuma, e olha uma coincidência, né? Hoje não tinha nenhum paciente lá na UPA para vir de CTI para cá. Mas esse hospital é regional. Aqui eu vi pessoas de Pavão, de Poté, Franciscópolis. Nós temos pessoas de toda a região, que o papel do Estado e também do governo federal de pôr recurso é para suprir a necessidade regional, é o nosso papel trabalhar em rede. Então o CORE é uma ferramenta robusta que vai se associar à abertura de novos leitos. Então vocês vão ver no decorrer dos meses, dos anos, eu longe daqui, longe, já cansado e com cabelos brancos, vocês vão ver futuramente que este hospital com CORE deu um infarto sendo tratado no tempo certo, um AVC no tempo certo, uma fratura no tempo certo. Essa construção conjunta com os municípios que faz essa diferença. Então o CORE veio para ficar associado a esse aumento de leitos.
2: Em quanto tempo o hospital vai estar funcionando 100% aqui na nossa região?
0: Até final de setembro uma nova expansão vai acontecer com mais 10 leitos de CTI e também mais leitos de enfermaria e cirurgia, que são 8 salas cirúrgicas. E no decorrer do próximo ano, que tem a primeira etapa, a segunda etapa e a terceira etapa, a gente abre os 432 leitos. Mas esse ano ainda, até o final do ano, a gente vai ter praticamente metade do hospital já funcionando. Isso só é possível porque o Instituto Mário Pena está conseguindo capacitar, prover essa estrutura. Então, nossa expansão deve acontecer aí no decorrer do ano de 2027 e chegar em toda a sua potência.
3: Secretário, a região aqui não tem um CTI para neonatal, CTI infantil, aliás, só tem um leito, para ser mais específico, que regularmente vive ocupado. Quando essa situação, essa estratégia será revertida?
0: Essa foi um dos temas que nós discutimos essa semana junto com os municípios, com o prefeito Marinho. Nós temos já uma resolução de abertura de 9 leitos de UTI pediátrico aqui em Teoflotone. Só que com a vinda do hospital regional, nós vamos ter que discutir, porque este hospital é de trauma. Vai vir crianças aqui para ser operadas de trauma. Então nós precisamos ter terapia intensiva para suprir essa necessidade. Mas o leito clínico pediátrico, ele se concentra hoje no Santa Rosália. Então essa conversa vai acontecer mediada pelo município com o Estado para que a gente consiga discutir onde é o melhor lugar para ter o leito de UTI clínico e também o leito de UTI pós-operatório do trauma e futuramente também na oncologia, né? Porque leucemias, essas doenças de hemato-oncologia são importantes leito de CTI. Então, o recurso está garantido para essa obra e o custeio também é garantido. E essa discussão, onde é o melhor lugar? Se for aqui, vai ser aqui. Se for uma parte aqui, outra parte de Santa Rosália, vai ser dessa maneira. Essa discussão que está acontecendo, mas é uma necessidade já evidenciada e já tem recurso previsto para isso.
4: Pois é, vamos ouvir também o Dr. Marco Antônio, presidente da Fundação Mário Pena, responsável pelo Hospital Regional. Ele também comenta sobre essa nova etapa. Acompanhe.
5: Nós fizemos uma pactuação com o município e o governo do estado que a gente abriria 100 leitos até o final de setembro.

0: Então nós estamos abrindo 40 leitos agora, esses leitos já estão abertos, nós vamos, ao final do dia vamos ter 23 pacientes internados aí já, né, fazendo, nós já fizemos, ao longo do dia vamos concluir 13 cirurgias. Então até final de setembro, primeira fase, 100 leitos. Até final de janeiro vai aumentar mais 39 leitos. Então vai para 139 e depois entra mais de 200 leitos na terceira etapa. Então, tem um cronograma, nós estamos seguindo rigorosamente em dia esse cronograma. Já estamos abrindo 10 leitos CTI, já estão abertos aí hoje, né? E nós vamos abrir mais 10 leitos até o final de setembro. Então, nós estamos seguindo o cronograma para que a gente possa atender. Nós temos que ter responsabilidade também para não abrir um leito de qualquer forma, né? Nós temos que seguir sempre crescendo, sempre atendendo mais e melhor. Essa é a nossa proposta. Nós estamos hoje, ontem tinha 186 colaboradores já contratados, né, de cerca de 250 que nós vamos contratar nessa primeira etapa. Então nós estamos conseguindo sim, tem um banco de currículos aí, estamos fazendo entrevistas, até muitas pessoas, mas será que eu não vou ser contratado, não fui nem conectado? Calma, espera, não fizeram contato comigo. Calma, espera que nós vamos fazer contato, a gente precisa de colaboradores para tocar esse hospital. Afinal, nós somos uma instituição, um hospital, né? Não produzir mesa nem cadeira, a gente precisa de gente para atender gente.
1: Doutor Marco Antônio, qual tipo de procedimentos estão sendo feitos aqui no hospital e os exames também que já estão funcionando?
0: Nós começamos lá 18 de maio a fazer exames de imagem. Então, tomografia, raio-x, mamografia, isso já está sendo feito, nós já estamos com quase 2 mil exames realizados, né? Primeiro a gente quis trabalhar desta forma para quê? Porque nós precisamos para fazer uma cirurgia, para fazer uma internação, a gente tem que estar com isso pronto. Então, isso avançou, só a ressonância que a gente está acabando de concluir, né? Começamos, nesse momento estamos fazendo cirurgia geral. A partir da semana que vem a gente começa a ortopedia. E até o final do mês de agosto nós vamos começar a neurocirurgia. Então essas três linhas até o final do mês de agosto vão estar funcionando, né? A cirurgia geral já está funcionando hoje, semana que vem ortopedia e toda semana vai estar funcionando.
2: Que maravilha, hein, gente? Pois é, o doutor Mozart Salles, representante do Ministério da Saúde, ele esteve no Hospital Regional e de lá foi para o Hospital Bom Samaritano e de lá concedeu entrevista à Rede Imigrantes. Acompanhe.
3: A pergunta agora vai para o Moses, representando o governo federal, em especial o ministro Padilha. Qual a participação do Daniel Sucupira, assessor do governo federal, do Ministério da Saúde, nesse trabalho que vocês fazem aqui na região?
4: Ele foi assessor nosso lá no Ministério da Saúde, sempre comentou dessa obra e da importância dela para a região, e tem um trabalho também, obviamente, nesse setor, e claro, colocou a importância do registro e da oportunidade. Agora, fundamentalmente, nós estivemos aqui atendendo um convite do nosso secretário Fábio Barqueretti também, e compreendendo a importância desse equipamento. Fiquei muito bem impressionado com esse equipamento, acho que é um divisor de águas para essa região. Eu sou nordestino, então aqui estou em casa, essa região de Minas Gerais é uma região que é muito próxima nossa, lá do Nordeste.
2: Pois é, está aí o doutor Moza, né? Ele falando lá no Hospital Regional, vamos lá no Hospital Bom Samaritano, conforme anunciamos, onde ele também falou à Rede Imigrantes. Acompanhe.
4: Temos que visitar o serviço, a área de oncologia é importante nessa região que a gente fortaleça. Aqui já tem um aparelho de radioterapia, a gente quer ampliar isso aí, inclusive talvez construindo a possibilidade de trocar a máquina, que já tem um tempo de vida longo e queremos fortalecer isso e também ampliar o número de atendimento. A gente viu a casuística de pacientes atendidos aqui, queremos chegar a 60 pacientes novos mês para poder evitar o deslocamento das pessoas para outras regiões. Vamos conversar com a Secretaria Estadual de Saúde, a Secretaria Municipal de Saúde, da questão da regulação, da central de regulação, para que isso possa se organizar. E eles também têm algumas questões do ponto de vista burocrático e da questão jurídico-administrativa interna que eles precisam resolver e também realizar o cadastramento do painel nacional de monitoramento da radioterapia que vai, inclusive, abrir no dia 3 de agosto, precisando completar as informações que eles têm lá, para que a gente possa atuar no sentido de fortalecer o atendimento de câncer aqui na região.
5: Como Como o senhor vê, né, a importância da atuação do Bom Samaritano na região, como o Lucas afirmou?
4: Para todo hospital que é prestador na área de câncer, que tem importância nesse tipo de serviço, é fundamental. Então, o atendimento de câncer é prioritário para as ações do governo federal e do Ministério da Saúde, no sentido de ampliar essas ações e fortalecer para que a gente tenha o menor tempo possível em termos de diagnóstico, em termos de tratamento. Câncer é uma doença que é tempo dependente, não espera, portanto, quanto mais rápido nós diagnosticarmos e tratarmos, mais a gente vai ter sobrevida, resultado positivo, e é esse o esforço que a gente quer fazer. E aqui presta um bom serviço, nós queremos melhorar e ampliar ainda mais, e claro que nós estamos aqui aguardando agora aquilo que o hospital vai fazer. Já conversamos com a nossa assessoria em Brasília, que vai fazer uma videoconferência com o hospital para orientar em relação a alguns procedimentos que eles têm que realizar, e esperamos em breve isso estar suprido e resolvido para que a gente possa realizar, evidentemente, o upgrade da máquina e, claro, a expansão do número de pacientes que são atendidos aqui em toda a região.
6: Guilherme, quanto o hospital preparado para receber toda essa gama de oportunidades e tendo representando o governo federal, qual a importância?
7: Não, para o Hospital Bom Samaritano a importância é muito grande, né? Haja vista que nos últimos meses o hospital tem se tornado parceiro efetivo do governo federal, do Ministério da Saúde. Somos hoje hospital referência no programa Agora Tem Especialistas. A presença do Dr. Mozart aqui reforça esse compromisso nosso em ampliar, né, mais serviços para o hospital. E dessa vez, né, nós temos um objetivo específico aqui, que é o tratamento de radioterapia ofertado pelo Hospital Bom Samaritano, que iniciou em dezembro através, né, de uma articulação feita pelo então assessor do Ministro da Saúde, Daniel Sucupira, em Brasília, junto com o Dr. Mozart e Dr. Amilca, as tratativas para poder, né, trazer mais um equipamento que vai ampliar o atendimento da população, atender as pessoas, sobretudo as pessoas que mais precisam aqui no nosso Vale do Mucuri e Jequitinhonha. Eu tenho certeza que essas ações, elas contarão, né, com os esforços de todos, né, que estão envolvidos aqui, e vamos buscar, né, ampliar esse atendimento e trazer novas oportunidades para o Hospital Bom Samaritano.
2: Muito bem, parabéns aí ao Guilherme de Castro, superintendente do Bom Samaritano, fazendo um trabalho belíssimo, ele e toda a sua equipe. Voltando lá no Hospital Regional, o prefeito de Teoflotone, Fábio Marinho, comentou um momento importante para a saúde de nossa região. Acompanhe.
8: Olha, o secretário Fábio Baquerete, ele vem para participar desse momento que é histórico, que é a abertura dos leitos do nosso hospital regional, bem como a realização de procedimentos, como exames e cirurgias. Fizemos, inclusive, a alta da primeira paciente do hospital regional, que foi a dona Maria das Dores. Ela fez uma cirurgia e já recebeu alta nesta data, alta dada por mim, pelo próprio secretário e pelo presidente do Instituto Mário Pena, que é o Marco Antônio. E a presença do governo federal em Teoflotone é importante porque, nesse momento, até essa data, não tem um único centavo do governo federal. Então, nós precisamos que o governo federal ele participe. O doutor Mozart, ele veio, nós repassamos para ele essa necessidade de atender a demanda da CIB Macro, que aprovou o aumento do teto MAC em 139 milhões de reais. Então é importante que o governo federal, ele sim faça parte dessa realidade com o hospital regional, ajudando no cofinanciamento. Então nós esperamos que ele saia daqui sensibilizado, a fala dele foi nesse sentido, e o que a gente quer é continuar prestando esse serviço, fazendo a abertura gradual e sucessiva até chegar aos 432 leitos.
2: Muito bem, 13 horas pontualmente em Teoflotone. Ainda dentro desse contexto de saúde, a informação extraoficial, né, é de que a Prefeitura de Teoflotone contará com o Jorge Guedes, né, como novo secretário de saúde do município. O Jorge Guedes seria um funcionário de carreira da Prefeitura de Teoflotone, um enfermeiro que atua lá no Hospital Raimundo Gobira, seria ele, então, o indicado para assumir a Secretaria de Saúde do município de Teoflotone. Não há nada ainda oficial por parte da Prefeitura, mas são informações de bastidores que estamos repassando para os senhores, tá ok? Agradecer João Teixeira e Davi José aqui nos bastidores, ajudando a fazer o nosso Jornal Imigrantes. Agradecendo o nosso diretor administrativo, Rômulo Lancamer, que está aqui pertinho, auxiliando tudo, né? Cuidando de todos nós. E lá da capital mineira, Belo Horizonte, acompanhando tudo virtualmente, o CEO da nossa rede de imigrantes, Nestor de Melo Marques. Minha gente, mais informações às 17 horas com ele, o baianinho Lula Guedes, no programa De Olho na Cidade. Eu e o doutor Ivan Santana estaremos aqui às 18h15, de forma mais descontraída, para falar de futebol, para falar de esportes. E ontem, o Azul Celeste de Minas, o Cruzeiro venceu a equipe do Coritiba por 1-0 e assumiu a 7ª posição do Brasileirão. Um abraço, gente, e até amanhã.

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1: 1:18.
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2: 3 e 3.
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2: 3:32.
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1: 4:32. 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

0: Boa tarde. Boa tarde. São 17 horas, 8 minutos e 41 segundos. Estamos dando início ao programa De Olho na Cidade, Jornalismo Verdade. Esse programa tem a transmissão da Rádio Imigrantes, 100.9 TV Imigrantes, canal 12, Teófilo Otoni Minas. Estamos também nas páginas das nossas redes sociais, no Facebook da rádio, da TV, do jornalista Elvis Passos. Estamos na página do programa no YouTube, arroba De Olho na Cidade 2024. Estamos na página do programa no Instagram, De Olho na Cidade TO. Estamos na Rádio Nets. Estamos na Alexia. Estamos no tradicional radinho de pilha, que eu não abro mão e foi lá que tudo começou. Vamos juntos fazer um excelente programa de rádio. A equipe que vai trabalhar comigo nesta sexta-feira, dia 31 de julho, último dia do mês, hein? Os jornalistas são Roberto Gomes e Elvis Passos, produção Paulinho Boca de Cantor, Leandro Brito e Dom Juan. Apresento o programa De Olho na Cidade, eu sou o baianinho Lula Guedes, me chamo assim desde pequenininho, levando aonde quer que você esteja uma nova proposta de comunicação. Que Deus abençoe a todos nós, por mais um final de semana que chegue, e que Deus abençoe nós também, através do programa De Olho na Cidade, não só eu que estou apresentando, mas toda a equipe, como você, que está nesse momento acompanhando o programa De Olho na Cidade. Que Deus abençoe a todos nós. Vamos aos destaques do programa de hoje. Olha, um acidente gravíssimo na BR-418. Vamos trazer as informações em áudio e vídeo. Apreensão de drogas. Vamos trazer informações também no programa De Olho na Cidade. Vamos destacar a colina do Ipiranga. No programa de hoje, toda a cobertura dos primeiros leitos a funcionar do Hospital Regional em Teófilo Otoni. Um homem e uma mulher são encontrados mortos na zona rural da cidade de Pescador. Médico é preso na cidade de Setubim, acusado de tentar matar a namorada. Até quando isso vai, gente? Pelo amor de Deus. E mais, os nossos repórteres trabalhando para deixar você muito bem informado, está no ar o programa De Olho na Cidade, Jornalismo Verdade. Senhores, sexta-feira, 31 de julho, e o mês de julho acabou, né? A partir de segunda-feira, volta às aulas, bye bye férias. E com agosto vem as eleições em todo o país, né? Nós teremos agosto e setembro para as campanhas eleitorais. Aí, todo mundo já credenciado para ser candidato, já não é mais pré. Todo mundo já com o seu número, não é isso? E agora, a corrida atrás dos votos da população. A partir de agora, começa não só a corrida atrás dos votos, né? Mas também as reuniões, as conversas. E cabe agora à população, que tem um papel fundamental nas eleições, é saber quem votar e quem deixar de votar. Olhar quem tem um propósito para a cidade, quem tem um projeto para a sua cidade, quem não tem, né? Olhar quem já locou verbas importantes para a cidade. Porque não adianta eleger um deputado que não vai fazer nada pela sua cidade, muito menos por você. Então precisa, na minha opinião, dar um crédito. Eu não vou falar só vote em candidatos da cidade, porque tem candidatos de outras regiões e que são deputados que locaram verbas importantes para Teófilo Otoni. Então é essa triagem que eu acho que tem que fazer. Quando aparecer um cidadão que for procurar você aí, olha, vota meu deputado assim, assim, assim. Aí você pergunta, vem cá, o que é que esse deputado já trouxe para Teófilo Otoni? O que é que esse deputado já fez por Teófilo Otoni? E se o candidato não é deputado ainda, não tem mandato? Aí sim. Quais os projetos que você tem? Aprender a discutir. A discutir. Outra coisa, cuidado com os chamados líderes. Tem um negócio de liderança aí que eu vou falar, viu? Cuidado com esses chamados líderes porque o candidato não vai até você. Mas essa liderança vai lá falar que o cara é bom, que deixa comigo, que é bom, que deixa comigo. Aí você precisa saber que liderança que é essa, se merece esse crédito todo. Será que ele não está recebendo algum? Será que ele não está recebendo algum e está vendendo o peixe dele para você? Então é isso que o povo, é isso que o povo tem que começar a ficar esperto a partir de agora. Agora são 17 horas, 14 minutos e 3 segundos, ao vivo o programa De Olho na Cidade, Jornalismo Verdade. Olha, neste domingo vai acontecer a 14ª Corrida Rústica da Indiana. Retirada de kits teve início, portanto, teve, portanto, início hoje e vai se estender para, por amanhã, sábado, 1º de agosto, das 9 às 16 horas. Domingo, 2 de agosto, das 5h30 às 6h30, exclusivamente para atletas. Prepare-se para a prova. A organização reforça a importância de comparecer dentro do horário estipulado para evitar transtornos e garantir que tudo esteja pronto para o dia da competição, que é neste domingo, 2 de agosto. Agora, 17 horas, 14 minutos e 43 segundos. A cidade de Itambacuri também está em festa, né? Eu adoro essa festa de Itambacuri, porque não é só festa, não é só show, não é só bebedeira, né? Igual acontece em outras cidades, que faz o cercado lá e muita bebida e show. E Itambacuri é diferente. Itambacuri é diferente. Porque em Itambacuri, primeiro, o evento religioso. A festa lá é religiosa. É da padroeira Nossa Senhora dos Anjos, da qual eu tenho um respeito profundo. Profundo. Inclusive, vou ver se eu consigo uma brecha aí nesse final de semana, como faço todos os anos, para ir direto à igreja, né? Adoro aquela programação religiosa, adoro a procissão, né? E sou apaixonado com a festa religiosa de Nossa Senhora dos Anjos da cidade de Itambacuri. Então lá é diferente. Ou com show ou sem show, o evento acontece através dos freios, dos padres, de todos religiosos daquela cidade. Então parabéns a Nossa Senhora dos Anjos, né? No próximo dia 2, 17 horas, 16 minutos, mais 10 segundos. Mas é bom lembrar, a Polícia Rodoviária Federal se encontra nas estradas, nessa BR-116 que dá acesso a Itambacuri. Ainda ontem passei por lá, duas viaturas na saída da cidade. É uma estrada extremamente perigosa. Quantas pessoas já não morreram? Já não morreram nessa estrada de Itambacuri. Então, gente, quem está indo para as festividades de Itambacuri, tranquilidade, vá devagar, cuidado com bebida alcoólica. Se você está indo para bebedeira, para shows, aconselho, leve uma pessoa que não estava fazendo e que não faça isso, para que dirija seu carro. Ou vá de aplicativo ou durma por lá. Então, eu estou avisando, a Polícia Rodoviária Federal está forte nas estradas, nessa estrada que dá acesso à cidade de Itambacuri. Bom, agora vai, né? São 17 horas 12 minutos. Falar em acidente, aconteceu um acidente gravíssimo na 418. Uma carreta tombou, não é isso? Vamos trazer informações em áudio e vídeo.
1: Boa noite, Elos. Boa noite, ouvintes da Imigrantes. É acionado aí pelo Copom, onde, segundo o telefonema, havia ocorrido um acidente na rodovia MG-418, próximo ao posto Caladão. De imediato, deslocamos até o local, onde, durante o trajeto, deparamos com a viatura do SAMU, né, que havia socorrido o condutor do veículo. No local, nós deparamos com um caminhão tombado na rodovia, né, interditando parcialmente a mesma. De imediato, nós fizemos aí a sinalização da via para evitar novos sinistros, acionamos o guincho conveniado para retirada do veículo aí da pista, e no local se fazia presente um companheiro de viagem do condutor do veículo, que nos relatou que momentos antes o seu amigo aí, acidentado, havia pedido a ele apoio para seguir ele até o posto Caladão, que ele não estava passando bem. Provavelmente a causa aí do acidente, o motorista passou mal, e não conseguiu aí controlar o veículo. Ele foi conduzido ao hospital de Atalaia, onde nós deslocamos até o hospital e, de fato, conversando com ele, a vítima nos relatou que só lembra que quando chegou ali na placa anunciando 1 quilômetro para o Poço Caladão, ele não se recorda de mais nada. Só lembra que foi socorrido pela equipe do SAMU e conduzido aqui ao hospital de Atalaia. Ele teve escoriações leves, queixa-se de dores na região do tórax e abdômen. Está aqui sob cuidados médicos nesse momento.
0: Agora 17 horas, 19 minutos, 5 segundos, ao vivo, programa De Olho na Cidade, jornalismo, verdade. As imagens não mentem, notícia como ela é. Sexta-feira, sextou, 31 de julho, último dia do mês de julho. Bye, bye, férias, né? Quem aproveitou, aproveitou. Agora retorna às aulas e por aí vai. Senhores, eu ontem acompanhei a inauguração dos 40 leitos abertos do Hospital Regional e acompanhei uma entrevista coletiva do atual prefeito desta cidade, o senhor Fábio Marinho. E nessa coletiva, ele foi indagado por um repórter a respeito que até o presente momento, o Teoflotone não tem um secretário municipal de saúde. Tem uma secretária interina que também acumula a Secretaria Municipal da Fazenda. Olha, Secretaria Municipal de Saúde é uma coisa muito séria. Se não, vejamos. O prefeito de Teoflotone, Fábio Marinho, afirmou que ainda está em avaliação o nome que deverá assumir a Secretaria Municipal de Saúde. Em entrevista, como eu falei para vocês ontem, o prefeito comentou sobre a escolha do novo titular de uma das principais pastas da administração municipal e destacou que o processo ainda não foi concluído. Segundo o prefeito Marinho, a definição do novo secretário ainda está sendo analisada, sem confirmação até o momento de quem será escolhido para comandar a área da saúde no município. A Secretaria de Saúde é considerada estratégica para a gestão municipal, diante da responsabilidade pela organização dos serviços públicos de saúde e atendimento à população e articulação com os demais níveis do governo. O prefeito confirmou que vai anunciar em uma entrevista coletiva. E a gente continua sem ter um secretário titular ou uma secretária de saúde aqui em Teoflotone. É bom lembrar que dois, em menos de 1 ano e 6 meses, passaram e caíram. Primeiro foi o doutor Cícero, não resistiu às pressões e foi exonerado. Na sequência, o Leonardo Seixas, que sequer ficou 3 meses, também foi exonerado. Vamos aguardar e assim que a gente tiver uma informação de quem vai assumir essa pasta, a gente vai estar repassando aqui no programa De Olho na Cidade. Agora, não é uma pasta para esperar tanto, né? Não é uma pasta para esperar tanto, como é o caso da Secretaria Municipal de Saúde. Precisa ter um pouco mais de carinho com ela, porque saúde é que interessa e o resto não tem pressa. Vamos trazer uma informação em áudio e vídeo no programa De Olho na Cidade, a respeito de drogas aqui. Acompanhe em áudio e vídeo.
2: A Polícia Militar, curso de ações de repressão qualificada ao tráfico de drogas na cidade de Teoflotone, desencadeou uma operação policial no bairro Joaquim Pedrosa, em um estabelecimento comercial situado às margens da BR-116, sob o qual recaem diversas denúncias, dando conta de que indivíduos vinculados ao grupo criminoso Família Teoflotone utilizariam aquele local para realizar a venda de drogas ilícitas. Dessa forma, durante as diligências, foi identificado um indivíduo, o qual realizava ações típicas de tráfico de drogas, como o contato com populares, recebimento de valores e o fato deste constantemente deslocar-se em alguns pontos, apanhar algo e entregar aos frequentadores do referido estabelecimento comercial. Desta forma, No curso das ações, foi realizada a operação policial, sendo que os militares, ao abordarem o indivíduo, constataram tratar-se de um menor de 15 anos de idade, o qual portava a quantia de R$ 190 em notas diversas. Posteriormente, ao se deslocarem nos locais onde tal indivíduo apanhava algo, foi localizado um invólucro plástico contendo 14 porções de cocaína. Desta forma, foi realizada a apreensão do menor pelo ato infracional análogo ao crime de tráfico ilícito de drogas, sendo este apresentado na Delegacia de Polícia Civil. Ações dessa forma reforçam o compromisso da Polícia Militar no combate incessante a organizações criminosas, bem como na promoção da paz social.
0: Agora, 17 horas 24 minutos, você acompanha áudio e vídeo, programa De Olho na Cidade, Jornalismo Verdade. A noite está chegando, já chegou, sexta-feira, final de semana. 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Tem muita gente comprando essas canetas falsificadas por aí, gente. E você não sabe nem o que você está aplicando no seu corpo. Não é normal, não é normal ter um preço igual, me parece que eu não entendo muito bem disso, 2,5 ml de uma caneta aí, me parece que é R$ 1.300, R$ 1.400, né, são quatro por mês, tá sendo vendido a R$ 1.300, a R$ 1.400, me parece que é isso, e você encontrasse a mesma caneta por R$ 600, tem coisa errada, não tem como. Não tem como, a diferença é muito grande. Aí você pega aquilo que você não sabe, não tem um responsável, joga no seu corpo, você não sabe o que pode acontecer. Eu estou falando isso porque a Anvisa acaba de trazer informações da própria empresa detentora do registro do produto aqui no mercado com um número de lote considerado falsificado. E ahorita a orientação da agência é que canetas emagrecedoras da marca Mojaro, que apresentam o número do lote D881474 e o número da série 302199, devem ser apreendidas e não podem ser distribuídas, vendidas, nem tampouco utilizadas. Anvisa que está encaminhando, né? Então, essas pessoas que estão usando isso aí para emagrecer, não é normal, gente. Não pode ser. Que segredo é esse? Por que custa, por exemplo, nas farmácias, R$ 1.300, R$ 1.400 uma caneta de 2,5 ml? E você vai encontrar por R$ 600, R$ 400? Que milagre é esse? Tem coisa errada. E o pior, você vai jogar isso dentro do seu corpo. Agora são 17 horas 28 minutos, você acompanha áudio e vídeo, o programa De Olho na Cidade, Jornalismo Verdade. Vamos trazer informação com o jornalista Elvis Passos a respeito da colina do Ipiranga. É o Fora da Comunidade, me parece que estava pegando fogo por lá. Tem morador aí que vai trazer essa informação para Elvis em áudio e vídeo, acompanhe.
3: Olha isso, pessoal. Olha, olha que absurdo uma coisa dessa, pessoal. Olha isso aqui. Olha a altura dessas labaredas de fogo. Saindo faísca. Perigoso chegar aqui no muro das nossas casas. Isso é uma falta de respeito, esse loteamento, Colina do Ipiranga. Porque tá só o mato. Nós já chamamos o corpo de bombeiro, porque as labaredas estão muito altas, rodeando a nossa casa e tá se aproximando. Olha só, tá se aproximando. Corpo de bombeiros agora, controlando o fogo. Absurdo, mais uma vez, registrar aqui a nossa indignação, minha e de todos os moradores aqui. Porque sempre que isso acontece, nós ficamos aqui tensos, com mangueira nas nossas casas, jogando água nos muros, com medo das consequências. Mais uma vez, o fogo estava muito próximo do muro, as chamas muito altas, foi um desespero muito grande, e eu quero ver quem vai ser, quem vai assumir essa barbaridade, esse crime, aqui nesse loteamento Colinas do Ipiranga. Eu quero ver quem vai se responsabilizar pelo que está acontecendo aqui. Nós estamos com recém-nascidos em casa, tem gestante em casa, tem asmáticos em casa. Um absurdo isso.
0: Pois é, tá aí a ouvinte, telespectadora do programa, fazendo essa denúncia. Agora são 17 horas, 30 minutos, 58 segundos. 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Agora 17 horas 31 minutos, você acompanha áudio e vídeo, o programa De Olho na Cidade, Jornalismo Verdade. Vamos trazer mais uma informação aqui no programa a respeito do BOP, uma criança de BH. O jornalista, me parece que é o Elvis Passos, vai trazer informações de um homem que foi morto pelo BOP após fazer o filho, né? Após o filho de 2 anos refém. Que tristeza isso. Acompanhe a reportagem em áudio e vídeo.
4: Essas imagens são do momento em que os policiais do BOP, o Batalhão de Operações Especiais, tentam negociar com um homem que mantinha o filho de apenas 2 anos como refém. As negociações duraram mais de 4 horas, até que os policiais resolveram agir para evitar uma tragédia maior.
5: Pega o menino, pega o menino.
4: O homem de 52 anos foi morto por um atirador de elite após se negar a liberar a criança e a se entregar. A mãe do menino contou que o casal estava separado há cerca de 3 meses e que o homem chegou ao local alcoolizado, dizendo que havia sido traído. Ele ainda teria agredido a mulher e depois tentado atirar contra ela. Em seguida, ele se trancou lá dentro com a criança, fazendo ameaças. Nesse momento, a polícia foi chamada.
6: Ele estava bêbado, né? Ele chegou, bateu no portão, nós tava aí o meu filho. Aí ele começou a me bater e me arrastou pra fora. Aí depois ele mostrou que tava armado, falava que ia tirar a vida da criança e a vida dele também.
7: Rita afirma que a separação foi por causa dos ciúmes e das agressões físicas recentes. Gilmar teria se transformado nos últimos meses, o que levou a ex-companheira a registrar 3 boletins de ocorrência por violência doméstica contra ele. A última havia acontecido nessa terça-feira, dia 28. A vítima denunciou que sofria perseguições e ameaças e passou a ser acompanhada pela patrulha de proteção à mulher.
6: Eu tentei conversar com ele, mas só que ele estava muito transtornado.
7: Sem mostrar o rosto, o pai de Rita contou que por causa das agressões frequentes, Gilmar havia se desentendido com o irmão de Rita há pouco mais de um mês, quando o homem bateu na ex-companheira com um pedaço de madeira.
8: Aí cismou com a minha filha, aí tirou até a roupa dela no meio da rua, bateu nela. Ele chegou com uma barra de caco de vidro e falou que ia matar meu filho. Houve uma agressão, infelizmente nessa agressão ele quebrou o braço e ontem ele falou comigo assim: não vou fazer nada com você, mas seu filho, isso aqui não vai ficar de graça.
7: Pouco antes de manter o filho em cárcere privado, Gilmar se encontrou com o ex-sogro em um bar.
8: Infelizmente, no movimento que ele estava conversando comigo, ele agachou, eu vi que ele estava armado. Eu liguei pro meu filho, avisei para ele, né, que estava acontecendo, para isso que é esperto.
6: Nós estávamos juntos há 5 anos. Ele sempre foi uma pessoa trabalhadora, uma pessoa honesta, sabe? Sempre foi. Foi de uns tempos para cá que ele ficou assim. Eu nunca imaginei ele nem ter arma, entendeu?
7: Uma pistola 9mm com numeração raspada, que segundo a polícia foi usada pelo agressor, foi apreendida. O corpo de Gilmar Barreto foi levado para o IML de Belo Horizonte.
0: Agora 17 horas, que tristeza isso, mais uma, né? 17 horas 35 minutos, você acompanha áudio e vídeo, o programa De Olho na Cidade, Jornalismo Verdade. Programa que vai ao ar de segunda a sexta, a partir das 17 horas. Muito obrigado pela audiência, viu, gente? Mas muito obrigado mesmo, muita gente acompanhando o nosso programa praticamente todos os dias. A turma da rádio acompanha, o pessoal das redes sociais acompanha, da TV acompanha. A gente chega em tudo quanto é lugar e muito obrigado pela audiência e pela sintonia. 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Trazendo mais uma informação no programa aqui, a respeito de apreensão de drogas. Tenente Herbert traz informações em áudio e vídeo.
9: Bom dia, o espaço. Bom dia, caros ouvintes da Rádio e TV Imigrantes. Aqui é o Tenente Herbert Dias. Recebemos informações, né, do Disque Denúncia Unificado, né, o DDU, acerca de uma intensa prática de tráfico de drogas na rua Osório Pereira de Souza, mais precisamente ali no bairro São Cristóvão. De imediato, né, desloquei, né, as equipes da região norte, onde, na oportunidade, logramos êxito em perceber uma movimentação estranha. Esses indivíduos, ao perceber a presença ostensiva da Polícia Militar, tentaram ocultar nos fundos, no interior de uma residência. De imediato conseguimos localizá-los nessa residência e, durante as buscas num terreno aos fundos dessa residência, conseguimos localizar todo o material que foi apreendido, né, e apresentado à polícia judiciária para dar início à persecução penal. Nessa abordagem, nessa oportunidade, as equipes lograram êxito na apreensão de 2 menores infratores, né, e 2 autores maiores pela prática de crime, e os menores pela prática de ato infracional análogo ao crime de tráfico de drogas. Vale salientar que todos já tinham passagens referentes a essa modalidade criminosa, que é o tráfico de drogas. E vamos intensificar, né, as operações não só naquela localidade, né, mas em toda a nossa região aqui da 15ª Região de Polícia Militar. É, contamos com a colaboração das pessoas de bem, né, através do Disque Denúncia Unificado, e vamos continuar com as operações diuturnamente nas localidades que se fizer necessário. Um forte abraço a todos.
0: Agora, 17 horas 38 minutos e 32 segundos, programa De Olho na Cidade, Jornalismo Verdade. 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Agora são 17 horas, mais 39 minutos. E mais uma informação que chega aqui no programa De Olho na Cidade, Jornalismo Verdade. 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A informação que chega, que a gente vai destacar agora, aqui nesse programa, é a respeito de um acidente que aconteceu, e a gente vai trazer essa informação de uma moto, aliás, de um caminhão, né? Um caminhão que foi tombado. Essa que é informações, né? Mas só mesmo danos materiais. Um caminhão carregado, né? Sofreu esse acidente entre Almenara e Jordânia, exatamente naquela região. Um caminhão Mercedes-Benz, 1113, carregado de manga, tombou na rodovia que liga os municípios de Almenara e Jordânia. E de acordo com as informações apuradas, o motorista seguia pela rodovia quando, ao contornar, ele se perdeu na curva e veio a tombar. Informação que chega que somente danos materiais e graças a Deus. Agora são 17 horas, mais 40 minutos. 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Olha, ainda continua a polêmica de ter a candidatura barrada pelo seu próprio partido, o governador Matheus Simões. E mais uma vez, ele fez ontem à tarde severas críticas ao Marcelo Aro, que chegou a compor o governo como secretário de Estado de Governo.
10: Há semanas negociando com outros partidos a possível candidatura dele ao governo do Estado. Eu digo surpresa porque eu aprendi com meu avô, vovô Zequinha, dizer que palavra não faz curva. E compromisso que eu assumo eu não descumpro. Tanto é que eu continuei dizendo, até hoje, continuo dizendo, que uma vaga na majoritária é do União PP, que foi o que eles me pediram. Não imaginava que quem foi recebido dentro do governo durante 4 anos, teve poder para agir, pudesse agora, por conveniência política, porque está com medo de perder a eleição. Ele disse isso. Eu falei, eu estou com medo de perder a eleição, mas por conta de conveniência política, pudesse trair o governo Zema e o meu governo, e se retira hoje com o seu grupo do governo de Minas Gerais. Me parece só que com algum atraso, porque organizou essa pré-campanha dele toda estando dentro do governo.
11: Qual foi o volume de orçamento que ele distribuiu como secretário de governo?
10: A Secretaria de Governo administra 2 bilhões de reais de emendas impositivas e quase outros 2 bilhões de reais em repasses para municípios. É uma administração que sempre tem de ser feita em benefício do município. Agora, é claro que eu começo a me preocupar se ele estava há tempos organizando um caminho que não era o caminho de acompanhar a minha candidatura, se isso foi usado para alguma outra coisa que não tenha sido o atendimento dos prefeitos. Não é? Assim, É claro que agora, com a saída do grupo deles, vai ter que ser verificado.
11: Essa distribuição de emendas, ela vem acompanhada de algum pedido de apoio ou de algum pedido de apoio nas eleições ou é simplesmente uma discussão técnica?
10: Eu sempre tive orgulho de dizer que eu e o governador Romeu Zema, lá em 2022, tivemos o apoio de vários prefeitos, inclusive de oposição, porque nós nunca discriminamos quem nos apoia e quem não nos apoia. Eu espero, para o bem de Minas Gerais e para o bem do próprio ex-secretário Marcelo Aro, que ele não tenha tentado vincular liberação de recursos a apoio de absolutamente ninguém, porque isso é crime. E até o que eu tenho de informação aqui, nesse momento, em que ainda não pus uma equipe nova para dentro da Secretaria de Governo, é que os repassos foram feitos regularmente. Mas, de forma alguma, pode ser admitido que tenha sido pedido qualquer tipo de apoio em troca de repasse de recursos. Né? O que está em torno de Marcelo não é a política mineira. Aparentemente, ele foi buscar esses apoios no Republicanos, que é o Republicanos do Eduardo Cunha e do Euclides Petersen. Cleitinho foi traído no meio desse caminho. Ele foi buscar apoio no União e no PP, mas foi lá em Brasília resolver isso com o Rueda e com o Ciro Nogueira, ao invés de conversar aqui localmente. E eu sei por que ele fez isso. Essas pessoas não trairiam o governo de Minas Gerais. Mesmo Cleitinho, ele não participaria de uma traição ao governo de Minas de forma alguma. Ele sempre foi uma pessoa muito clara e correta comigo. Fico assustado até com o que o partido dele fez com ele ontem. Sempre o compromisso de Marcelo é que apoiaria a sucessão do governador, que estava encaminhada na minha direção há anos. Agora, eu não me surpreendo pelo que o Marcelo fez. O Marcelo tentou me trair ou me passar para trás lá em 22, quando eu era candidato a vice-governador, e ele tentou tomar a posição. Fez muitas articulações, não conseguiu porque o Novo era um partido que sempre teve coerência nas tratativas comigo, nunca me abandonou nessa discussão e foi só por isso que eu fui candidato a vice. Então, quando ele veio para o governo, eu já sabia que o Marcelo tinha um histórico desses movimentos de traição, né? Traiu o Fuad, traiu o Calil, traiu o Gabriel Azevedo, traiu o Medioli, mais recentemente traiu o Igor Eto e agora traiu o governador Romeu Zema. Lembrando que ele não fez parte do meu governo, né? Quando eu entro, ele já estava saindo para desincompatibilização e eu não tenho reclamações a fazer do secretário Castelar, quero deixar isso claro. Eu confio nos nossos servidores de carreira, sei que eles não permitiriam que a secretaria fosse usada nesse período agora de forma política. Nós estamos entrando num período sensível que eu preciso começar, inclusive, a entender o que foi feito ali dentro. Porque se Marcelo Aro foi capaz de ficar 4 anos se organizando para lançar uma campanha de abandono do governo, mas eu tenho que começar a entender também o que ele fez usando a estrutura do governo nesse tempo.
12: Bom, esse é o governador Matheus Simões falando aqui do programa De Olho na Cidade. São 17 horas 42 minutos, você acompanha áudio e vídeo. 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São 17 horas mais 46 minutos. Programa De Olho na Cidade, jornalismo verdade, 31 de julho. Sextou, último dia desse mês. Bye bye férias. Senhores, o Hospital Regional de Teófilo Otoni iniciou ontem uma nova etapa de funcionamento com a abertura de 40 leitos para atendimento à população. Do total, 10 são destinados à unidade de terapia intensiva UTI e ampliando assim a capacidade hospitalar da unidade em toda a nossa região. A abertura dos leitos foi marcada pela chegada de uma comitiva ao município. O grupo foi recebido no aeroporto Químio Kumaira, em Teófilo Otoni, pelo deputado estadual Neilando Pimenta e outras autoridades. Entre os representantes estavam o secretário de Estado da Saúde de Minas Gerais, prefeito de Teófilo Otoni, representantes do Ministério da Saúde e mais. No total,
0: A abertura dos 40 leitos, sendo 10 de UTI, representa um avanço na estrutura do atendimento hospitalar em Teófilo Otoni. Acompanhe a reportagem em áudio e vídeo.
13: Vem para participar desse momento que é histórico, que é a abertura dos leitos do nosso hospital regional, bem como a realização de procedimentos, como exames e cirurgias. Fizemos, inclusive, a alta da primeira paciente do hospital regional, que foi a dona Maria das Dores. Ela fez uma cirurgia e já recebeu alta nesta data, alta dada por mim, pelo próprio secretário e pelo presidente do Instituto Mário Pena, que é o Marco Antônio. E a presença do governo federal em Teófilo Otoni é importante porque, nesse momento, até essa data, não tem um único centavo do governo federal. Então, nós precisamos que o governo federal ele participe. O doutor Mozart, ele veio, nós repassamos para ele essa necessidade de atender a demanda da CIB Macro, que aprovou o aumento do teto MAC em 139 milhões de reais. Então é importante que o governo federal, ele sim faça parte dessa realidade com o hospital regional, ajudando no cofinanciamento. Então nós esperamos que ele saia daqui sensibilizado, a fala dele foi nesse sentido, e o que a gente quer é continuar prestando esse serviço e fazendo a abertura gradual e sucessiva até chegar aos 432 leitos.
14: Mas é importante dizer que nós estamos aqui fazendo uma visita, uma inspeção ao primeiro, a primeira semana de internações do hospital. Esse hospital, como vocês acompanharam em maio, iniciou o processo de abertura do, do setor de imagem, tomografias foram realizadas, ultrassons, mamografias, raio-x. Visitamos a ressonância, está quase pronta, nas próximas semanas já teremos a primeira ressonância do hospital público aqui de toda a região. E estou aqui hoje acompanhado do prefeito Marinho, que é importante, ele que contrata o hospital. Estou com o Mozart, Carlos Amilca, que são representantes do ministro Padilha, do Ministério da Saúde, que a saúde se faz em conjunto, né? E fico muito feliz e agradecido em recebê-los aqui em Minas Gerais. O SUS ele tem esse papel. Representantes do ministro Padilha, do Ministério da Saúde, que a saúde se faz em conjunto, né? Eu fico muito feliz e agradecido em recebê-los aqui em Minas Gerais.

0: no Vale do Jequitinhon e Mucuri. Esse hospital ele veio para resolver, porque nós temos hoje pouco mais de 200 leitos aqui em Toflotone e nós estamos trazendo mais 432 leitos. É um aumento de 150, é um aumento de 150, 200% do número de leitos total aqui do município. Porque a gente sabe dos problemas em falta de leito, da necessidade de levar para longas distâncias. E o que resolve isso é uma regulação bem feita e mais leitos. E os mais leitos nós estamos tendo hoje. E nós já fizemos essa grande visita com vários sonhos aqui compartilhados. E já parabenizando também o Instituto Mário Pena. Eu fico muito feliz deles terem vencido esse edital, porque é nítido como a capacidade de uma grande fundação como Mário Pena, a gente vê um hospital desse tamanho funcionar e já ver os usuários, os pacientes agradecendo o acolhimento e o bom tratamento que estão tendo aqui.
1: Fundamentalmente, nós estivemos aqui atendendo um convite do nosso secretário Fábio Barqueretti também e compreendendo a importância desse equipamento. Fiquei muito bem impressionado com esse equipamento, acho que é um divisor de águas para essa região. Eu sou nordestino, então aqui estou em casa. Essa região de Minas Gerais é uma região que é muito próxima nossa, lá do Nordeste, e nós temos um carinho muito grande pelo Vale do Mucuri e pelo Vale de Jequitinhonha. E vamos com certeza ser muito parceiro da expansão. Já discuti aqui com o secretário Fábio, com o município, prefeito municipal, a possibilidade de o Marco Antônio, que é um gestor reconhecido, competente, que está fazendo um grande trabalho lá em Belo Horizonte, no Mário Pena, e que o Ministério da Saúde acredita muito na gestão do Marco, na gestão que o Mário Pena vai trazer para cá. Acho que foi uma escolha muito feliz e que nós vamos com certeza fazer um processo de ampliação de recursos para a possibilidade de colocarmos alguns equipamentos que não estavam previstos originalmente. Nós pensamos, o Mário Pena tem experiência com cirurgia robótica, já faz isso em Belo Horizonte, nós queremos colocar aqui também uma cirurgia robótica nesse hospital, acho que cabe aqui pelo porte dele, pela capacidade e pela know-how que o Mário Pena tem.
2: Tá, nós fizemos uma pactuação com o município e o governo do estado, que a gente abriria 100 leitos até o final de setembro. Então nós estamos abrindo 40 leitos agora, esses leitos já estão abertos, ao final do dia vão ter 23 pacientes internados aí já, nós já fizemos, ao longo do dia vão concluir 13 cirurgias. Então até final de setembro, primeira fase, 100 leitos. Até final de janeiro vai aumentar mais 39 leitos. Então vai para 139 e depois entra mais de 200 leitos na terceira etapa. Então, tem um cronograma, nós estamos seguindo rigorosamente em dias esse cronograma. Já estamos abrindo 10 leitos CTI, já estão abertos aí hoje, né? E nós vamos abrir mais 10 leitos até o final de setembro. Então, nós estamos seguindo o cronograma para que a gente possa atender. Nós temos que ter responsabilidade também para não abrir um leito de qualquer forma, né? Nós temos que seguir sempre crescendo, sempre atendendo mais e melhor. Essa é a nossa proposta. Nós estamos hoje, como ontem, tinha 186 colaboradores já contratados, né? De cerca de 250 que nós vamos contratar nessa primeira etapa. Então nós estamos conseguindo sim, tem um banco de currículos aí, estamos fazendo entrevistas, até muitas pessoas, mas será que eu não vou ser contratado? Não fui nem conectado. Calma. Espera, não fizeram contato comigo. Calma, espera que nós vamos fazer contato. A gente precisa de colaboradores para tocar esse hospital. Afinal, nós somos uma instituição, um hospital, né? Não produzir mesa nem cadeira. A gente precisa de gente para atender gente.
3: Doutor Marco Antônio, qual tipo de procedimentos estão sendo feitos aqui no hospital e os exames também que já estão funcionando?
2: Nós começamos lá 18 de maio a fazer exames de imagem. Então, tomografia, raio-x, mamografia, isso já está sendo feito, nós já estamos com quase 2 mil exames realizados, né? Primeiro a gente quis trabalhar desta forma para quê? Porque nós precisamos para fazer uma cirurgia, para fazer uma internação, a gente tem que estar com isso pronto. Então, isso avançou, só a ressonância que a gente está acabando de concluir, né? Começamos, nesse momento, estamos fazendo cirurgia geral. A partir da semana que vem, a gente começa a ortopedia.
4: É um marco importante nessa quinta-feira, vendo aí a abertura de 40 novos leitos de enfermaria, 10 leitos de UTI, chegando aí 25 novos médicos para atender a nossa cidade e região para as pequenas cirurgias. vai atender Tioglotone, Vale Mucuri, Jequitinhonha e São Mateus. Eu quero, nessa oportunidade, parabenizar o Dr. Marco Antônio, nós vamos

0: colega de governo, e hoje ele é o presidente do Instituto para o Pena, que vai administrar aqui o nosso hospital regional, também a Secretaria Municipal de Saúde, a Secretaria de Estado de Saúde.
1: É um dia importante, só receber aqui o Dr. Moza, que é o responsável, né, pela Secretaria de Atenção à Saúde, é ele que distribui os recursos, que vê as políticas públicas do SUS, ao lado do nosso secretário de Estado, o meu xará Fábio Baquerete, que está sempre presente aqui em Teoflotone nessa entrega do hospital regional.
2: A gente vive um momento ímpar aqui do Vale do Mucuri, no Vale do Jequitinhonha também, e por que não dizer, obviamente, da nossa sede de saúde aqui em Teoflotone. Nós que estamos aí no terceiro mandato de vereador, recebemos muitas críticas, duras críticas, a respeito da rede de saúde, da falta de leitos, da falta de organização, e agora nós estamos conseguindo ver um momento histórico. São mais de 400 leitos sendo entregues para a população, os primeiros atendimentos sendo feitos. Aqui o Mozart do Ministério da Saúde, Fábio Baquerete, secretário de Estado, acompanhando o prefeito Fábio Marim. Nós não podemos, infelizmente, mencionar uma pessoa que é importantíssima nesse arranjo, mas que por questão de vedação da lei eleitoral não pôde estar presente. Aí a gente está vendo aí que num futuro bem próximo nós vamos ter aí lá já as neurocirurgias acontecendo, as cirurgias gerais já se iniciaram nessa semana, as neurocirurgias, enfim. Num futuro próximo, a rede de centro de obstetrícia de alta complexidade.
3: Pois é, que beleza. Vamos aguardar, que tem muita coisa para acontecer ainda. Agora são 17 horas 57 minutos, sexta-feira, final de semana, programa De Olho na Cidade, Jornalismo Verdade. Você sabia que o câncer é uma doença que afeta milhões de pessoas em todo o mundo? No Brasil, o câncer é a segunda principal causa de morte em Teoflotone, Hospital Bom Samaritano, referência no tratamento de diversos tipos de câncer. Só em 2024, o hospital realizou mais de 14 mil atendimentos e recebeu pacientes de toda a região nordeste de Minas Gerais. Hospital, o Bom Samaritano. Eu vou a um breve intervalo e volto trazendo as últimas informações desse programa popular.
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3: Programa de Olho da Cidade, jornalismo, verdade, as imagens, aumentam as notícias como são, né? Agora são 18 horas, 1 minuto e 3 segundos. Você acompanha áudio e vídeo, programa de Olho na Cidade, jornalismo, verdade, as imagens, não meio de notícia, como ela é. Mais uma informação que chega nesta sexta-feira. Vamos destacar no programa de Olho na Cidade a situação de protetoras de animais, né? Nossos animais que estão colocados aí, de certa forma, sem nenhuma proteção. Me parece que algo está sendo feito. Vamos trazer informação porque vem do Estado, vem da Assembleia do Estado de Minas Gerais. Acompanhe áudio e vídeo.
15: Neste último dia da semana, último dia do mês, com as notícias aqui da Assembleia. Criação de um índice de segurança escolar na rede estadual de ensino. Esse é o resultado de uma norma aprovada pelos deputados estaduais no primeiro semestre de 2026 e faz parte do conjunto de propostas que tramitaram na Assembleia no período, com foco na política educacional de Minas Gerais. Luiz Felipe Balona tem os detalhes.
16: A Lei 25.826 altera a legislação que trata da política estadual de promoção da paz nas escolas. O objetivo é incluir a produção desse indicador de segurança como mais um dos instrumentos dessa política pública. A norma determina a elaboração do índice de segurança nas escolas estaduais, bem como no entorno dessa dessas unidades de ensino e ainda a divulgação pública e manutenção de uma série histórica do indicador. A medida resulta de um projeto do deputado Tiago Cota. Outra lei aprovada pelos parlamentares busca garantir que estudantes com deficiência ou neurodivergência que demandam atendimento especializado sejam acompanhados ao longo da trajetória escolar pelos mesmos professores e profissionais de apoio. Segundo a autora do projeto que deu origem à norma, deputada Lohana, ao garantir essa continuidade, o objetivo é facilitar o aprendizado desses alunos. Também aprovada pela Assembleia e sancionada pelo Executivo, lei que determina a articulação das Secretarias de Saúde e Educação para que os alunos da rede estadual possam ser assistidos por profissionais de fonoaudiologia. A norma, que tem origem em projeto do deputado Arlen Santiago, busca garantir a identificação e o encaminhamento desses estudantes para o atendimento especializado na rede pública de saúde. A política educacional do estado e a situação dos profissionais do setor também motivaram a realização de quase 60 audiências públicas, visitas e escuta de convidados pela Comissão de Educação. O órgão promoveu ainda uma série de reuniões para monitorar o cumprimento das metas do Plano Estadual de Educação.
15: Acompanhe a atuação do Parlamento Mineiro pelo portal almg.gov.br. Ótimo fim de semana para você, Elvis, e para todos aí em Teoflotone Região. Na segunda, a gente está de volta com mais notícias da Assembleia Legislativa em Belo Horizonte. Samira Horta, para a Rede Imigrantes.
3: Obrigado, Samira, pelas informações da Assembleia do Estado de Minas Gerais. Agora são 18 horas e 6 minutos. Você acompanha áudio e vídeo, programa De Olho na Cidade, jornalismo, verdade. As imagens não mentem, notícia como ela é. Programa que vai ao ar de segunda a sexta a partir das 17 horas em ponto. E hoje, e por hoje é só. Quero desejar a todos uma ótima noite, um bom final de semana, até segunda-feira, a partir das 17 horas. Quem trabalhou comigo aqui hoje, jornalistas Roberto Gomes e Elvis Passos, produção Paulinho Boca de Cantor, Dom Juan e Leandro Brito, apresentou o programa De Olho na Cidade. Eu sou o baianinho Lula Guedes, me chamo assim desde pequenininho, levando aonde quer que você esteja uma nova proposta de comunicação. Gente, tá chegando Ivan Santana e Roberto Gomes com o programa Imigrantes Esportes. Boa noite e até segunda, se Deus quiser. Muito obrigado. Tchau, pessoal.
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0: Beleza, moçada, chegamos agora, vamos até as 19 horas e 15 minutos, eu e ele, doutor Ivan Santana. Ele tá meio murchinho porque já passou aquela adrenalina do Galo, né, que ganhou do Palmeiras, e agora o foco é Juventude pela Copa do Brasil, nesse sabadão, o Bambu em Foia, domingo também tem jogo. Bom demais da conta, viu? Galera linda, ontem foi a vez do Cruzeiro ganhar e ganhar bem, né? Ganhar fora de casa, um Coritiba que tá bem posicionado na tabela do Brasileirão. Enfim, foi bacana demais. Doutor Ivan Santana secou, mas não teve jeito não. O Cruzeiro ganhou, tá bom?
1: Jamais.
0: 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A gente cumprimenta desde já o Ronaldinho, o Zé Aguinaldo e também a Tieteca, e também do Hospital Bom Samaritano, que tem como superintendente essa grande figura, o Guilherme de Castro, antenado aqui no nosso programa. Doutor Ivan Santana, boa noite.
1: Boa noite, Roberto Gomes. Nada, o Galo continua à frente. O Galo venceu o Palmeiras. O Galo fez 4 pontos em cima do Palmeiras. Será o próximo campeão brasileiro. Mas eu estou feliz porque eu torci ontem o seu Cruzeiro. E o seu Cruzeiro ganhou e ultrapassou o Galo. Só que o Galo tem o jogo à mesa. Mas eu queria que na abertura do programa, mandar um alô para o senhor Milton, lá do bairro Belvedere. Ele tem um radinho, fica ligado direto em Imigrantes, estava lá hoje, vai para o centro, o radinho, assiste a gente todo dia. E aí tem a Jussara, que é o namorito dele, tem a Suélia, que é filha da Jussara, e o Caio, que é namorado da Suélia, que é filho da Jussara, que namora com o seu Milton. Então, obrigado pela audiência. Todo mundo escuta a gente, Robertão.
0: Eita, importante que essa salada aí...
1: Você viu?
0: A galera tá antenada.
1: A enteada, o sogro, a sogra, tá bom demais, não tá?
0: Beleza pura.
1: E o Cleitinho, essa pergunta eu quero fazer pra você. Porque tem uma bomba, o governador hoje de Minas Gerais, aquele que você entrevistou aqui brilhantemente, ele demitiu o Bacelar, que estava no lugar do... E mais 20 cargos de confiança. E o Zema soltou o verbo.
0: Pois é.
1: Xingou o cara todo.
0: São os bastidores da política que a gente vai falar já já, doutor Ivan
1: Com
0: Santana.
1: Com certeza, Robertão.
0: É, tá aí.
1: Sextou.
0: Nos bastidores da política, pegando fogo em Minas Gerais. Nossa, essa questão do Cleitinho realmente muito forte aí. Muita gente...
1: Ele vai voltar, você acredita?
0: Aguardando
1: antes
0: aí.
1: Que você passe para o futebol do Galo, campeão amanhã.
0: Muita gente
1: aguardando. Ele consegue reverter?
0: Aguardando a definição aí das próximas horas, para ver se a Executiva Nacional vai aceitar ou não o pedidinho do Cleitinho, que agora está pianinho. Agora ele não grita, agora ele pede com muita cautela, tá? Daqui a pouquinho a gente vai falar disso, doutor Ivan Santana.
1: Vamos lá!
0: Pois é, vamos falar do Cruzeiro, que ontem ganhou fora de casa. A narração foi do Hugo Sérgio, né? Da poderosa Itatiaia de Belo Horizonte. O Hugo Sérgio que fez a narração, porque eu não entendi, Piquetito não é candidato a nada, né, doutor
1: Ivan?
0: Pois é.
1: Ah, não! É porque tem um acordo que ele não viaja. Então, a decorda, ele tava muito frio, distância... A idade dele não permite mais viajar.
0: Então o véizinho não tá viajando, o Piquetito,
1: não,
0: né?
1: Não, é lá em Curitiba, muito vento, muito frio. Podia esfriar a cabecinha do periquito.
0: E lembrando que o Mário Henrique Caixa é candidato a deputado.
1: Não tá podendo narrar.
0: Ele obviamente, tá afastado das suas atividades na rádio Itatiaia de Belo Horizonte.
1: Verdade.
0: E daqui a pouquinho, Brito, põe no ponto aí pra gente que eu vou chamar aí, viu, meu querido Leandro Brito?
1: É o bonitão, o cara é bonito.
0: É, doutor Ivan Santana já tá focado, é amanhã, né, Ivan? Amanhã tem galão! E aí, tem alguma Tem um atacante novo que vocês contrataram, viu?
1: É, eu falei ontem que é o Argentino Borba.
0: Pois é, já.
1: Faz gol, tava no Bragantino.
0: Tava no Bragantino, doutor Ivan?
1: Ultimamente não fez gol nenhum, porque tá no Bragantino, foi emprestado, voltou, mas no Galo ele vai fazer gol.
0: Ele é novo. Ele tava fora do Brasil, disse que lá
1: tava na Espanha, Oviedo, o time que chama Oviedo.
0: Ele marcou, sabe quantos gols lá?
1: Nenhum. Mas aqui, eu já liguei lá, já dei umas instruções para ele, pedi Dario para conversar com ele, e ele vai fazer queixo no peito, na cabeçada.
0: Muito bem, amanhã tem Galo, e amanhã, 19 horas e 30 minutos, Atlético Mineiro e Juventude, o Bambu vai enfoiar. Amanhã tem também 17 horas e 30 minutos, Vasco da Gama e Fluminense. Clássico, né, doutor Ivan?
1: Clássico, lembrando que é pela Copa do Brasil, Roberto.
0: Isso, exatamente, Copa do Brasil. Final de semana, gente, sábado e domingo vai ser só
1: Copa do Brasil.
0: Copa do Brasil. E o meio da semana também, né, Ivan?
1: Também, é o jogo de volta.
0: Aí vai definir quem vai para as quartas de final já.
1: O Galo, eu sei que vai, né, Roberto?
0: Será? E amanhã tem também Santos e Remo. O Santos tá numa pegadinha boa, né? Já passou na Sul-Americana, não foi isso?
1: Foi. Então, o Santos classificou na Sul-Americana e, na minha opinião, vai passar. Hoje eu vi a entrevista do Cuca, eu vou pensar se vou colocar o Neymar para jogar.
0: Aliás, Neymar que vai pensar e vai falar com ele, ou com o que eu vou.
1: 40 milhões de débito, piorou lá o CT. Ele joga se ele quiser, Roberto, igual você falou aí, ó.
0: Isso, 18h20. Então vamos aqui com o blocão do Cruzeiro. Daqui a pouquinho a gente vai falar.
1: Vamos, fez gol o Cruzeiro?
0: A gente vai falar de política daqui a pouco, ainda hoje.
1: Mas fez gol o Cruzeiro?
0: Perfeitamente, né, doutor? Vamos falar de política, vamos falar, óbvio, né, do galão da massa. Tem uma entrevista aí com o Borba, que o doutor Ivan Santana diz que arrebenta. Onde é que passa?
1: Ele faz gols.
0: Marca muitos gols. Só não marcou nem no Bragantino.
1: Não tem problema, mas vai fazer no Galo.
0: Nem no Oviedo, equipe que ele estava por último. No Galo.
1: Vai fazer.
0: No Galo vai fazer raiva também. Então vamos lá, então. No oferecimento de Igor Simon Stauer, ouvi a narração do único gol que o Cruzeiro fez ontem, na voz dele, Hugo Sérgio. Solta aí, Britinho!
2: Existe o Cruzeiro, levantamento, toca do gol, a batida e o gol! É nosso, é nosso, é nosso, é nosso, é nosso, é nosso! Gol! É nosso! Gelado, Matheus Pereira, sensacional, me arrebata de emoção, cabuloso, um gol com estilo, com categoria, valeu a luta, com 20 jogados no segundo tempo, bota a pressão, anotou a placa, tá cedo ou já pode, no fundo do gol, gelado, Matheus Pereira, com 20 desse segundo tempo, chegou chapando um belo gol, arrepia Cruzeiro, sensacional, espetacular, eu estou embriagado de emoção, na frente o cabuloso aqui no sul do Brasil, Matheus Pereira chapou, que gol, bate forte o coração celeste, 1-0 é nosso, é pra quem tem coração de titânio, bota a pressão, ô Rubens!
3: E o Hugo pra toda a nação azul, como é bom ter dois jogadores que pensam o jogo, que ficaram de fora do último jogo, que nesse jogo, na fria Curitiba, nada melhor para um palco onde aparece Matheus Pereira e a sua frieza de canhoto para canhoto, de quem conhece para quem conhece, Gerson Pereira, marca do pênalti, ele chega chapando cruelmente no canto baixo do Pedro, lá dentro, fantástico Cruzeiro 1-0.
2: Sensacional!
0: Tanto doutor Ivan Santana, na visão do atleticano, Gerson para Matheus Pereira para o fundo da rede. Gostou do que viu, doutor Ivan?
1: Claro que eu gostei. Eu gosto de ver um belo futebol, um belo gol. Contra o Atlético, eles fizeram o gol desse jeito, você lembra, né?
0: É verdade.
1: Campeonato Mineiro. É uma recordação, não é muito boa. Mas os dois são craques, voltaram. Eu acho que esse Matheus Pereira merece, inclusive, ser convocado para a seleção brasileira. Foi um jogo bem disputado, lá e cá. Teve a oportunidade do Curitiba. E o Cruzeiro, a oportunidade que teve ali, aquele passe ali. E parabéns para o seu Cruzeiro que ganhou e superou o Galo. Só que Junão, presta atenção que eu vou te falar, hein? Nós temos um jogo a menos contra o Bragantino, viu, Junão? E Roberto Gomes.
0: Um abraço, meu amigo Edvaldo Melo. Junão, o homem dos cabelos ondulados, ele que tá ligado aqui na nossa programação. O senhor tratou do dente dele hoje direitinho, doutor Ivan?
1: Hoje hoje eu olhei o raio-x dele e botei dentro dele lá. Botei dente dele.
0: Pois é, mas o senhor disse que dá ele uma... Como é que fala? Tem que dar um documento pra ele ir lá e marcar.
1: Encaminhamento. O Leandro Brito pediu pra eu encaminhar pra fazer dois canais de Junão.
0: Ah.
1: É, porque o Leandro Brito ficou com raiva do negócio do ovo, né?
0: É.
1: O Junão falou que vai trazer ovo pra Leandro Brito e Leandro encaminha ele pra fazer o canal dele.
0: Muito bem, hora certa, 18 horas 25 minutos, em Teoflotone, trazendo mais informações do Azul Celeste das Minas Gerais, que joga domingo contra Chapecoense. Jogaço para doutor Ivan Santana secar de novo, 18 horas e 30 minutos.
1: Não.
0: 18h30 vai ter Chapecoense Cruzeiro, Copa do Brasil. Epa, será que o Gerson vai voltar? Que ontem ele saiu contundido. E o homem faz falta, né?
1: Foi manha, vai jogar.
0: Sentiu a coxa, né? Ele deu um pique lá que eu achei que ele não ia pegar o atleta.
1: Ele mandou daquele pique, ele não aguenta mais, ele é jogador velho. Deixa pros novos.
0: Muito bom, vamos ver um pouquinho de que disse o Matheus Pereira após a vitória importante. Gol dele, golaço bonito, jogada muito bem trabalhada. Fala aí, Matheus, vamos ouvir.
4: Sempre que eu tenho tempo e consigo, eu gosto de pescar. Eu, antes mesmo de antes da viagem, eu fui pescar com meu sogro, com alguns amigos. O Anderson também estava presente. E é uma coisa que eu gosto. E aí eu brinquei com meu filho. Da última vez ele pediu, assim, né? Ainda não fala, mas a gente em gestos. E aí falei pra ele qual comemoração que ele achava legal. Aí eu fiz o da pesca, ele achou engraçado. E aí eu falei que ia fazer, se tivesse a oportunidade de fazer o gol. Mas tô feliz, importante essa vitória hoje. Um jogo muito difícil e ressaltar que o time foi muito bem.
5: Ô Matheus, uma vitória que vem logo após um tropeço, né? Tem um peso ainda maior pra não perder esse bom momento que o Cruzeiro vem desde que o Arthur Jorge assumiu?
4: Não, lógico. Acho que o último jogo a gente foi muito bem. A gente tivemos... bastante chances para poder fazer o gol no primeiro tempo. Infelizmente, o último jogo, uma bola parada, tomamos o gol. Acontece, né? É óbvio que ninguém quer perder. Acho que o coletivo, a gente sempre trabalha em prol das vitórias. Hoje mesmo, no primeiro tempo, eu tive duas chances e não consegui concretizar elas. Mas no segundo tempo conseguimos, criamos algumas jogadas para fazer. E acho que foi importante também a gente ter os equilíbrios defensivos que tivemos hoje. Então acho que o time foi muito bem nos equilíbrios defensivos. E é importante a gente seguir nessa sequência de vitórias, que é o que dá mais confiança e a gente fica mais perto do nosso objetivo.
6: Matheus, e hoje, mais uma vez, um golaço, né? O passe ali do Gerson, absurdo. Você já tem noção da importância sua para esse time do Cruzeiro, para esse elenco? Eu sei que você fala muito da questão do coletivo, tá? Mas você tem noção, né, da camisa 10 do Cruzeiro? Hoje um dia, né, para lá de especial, o Cruzeiro comemorando aí 50 anos da conquista da primeira Libertadores, enfim. E a gente até fala, quem tem 10 tem tudo, e mais uma vez você fazendo uma boa partida. Você tem essa noção, a dimensão da sua importância?
4: Não, igual eu falei, desde o primeiro dia que eu cheguei aqui, eu me sinto privilegiado por estar representando o Cruzeiro. É o clube do meu coração, como todo mundo sabe. Eu sei que a camisa 10, ela tem uma história gigante dentro do clube, né? Grandes craques vestiram ela. E eu sempre falo que para mim é um privilégio. Mas eu entendo que, desde o primeiro dia que eu cheguei aqui, eu sempre falei que eu seria mais um dentro do grupo para poder ajudar o Cruzeiro. Acho que mais importante é o Cruzeiro, né? Não é o jogador. Porque hoje eu tô aqui, a gente não sabe. Óbvio que eu quero terminar minha carreira aqui, né? Mas eu acho que é importante a gente sempre ressaltar o coletivo. Eu sempre falo que para mim é um privilégio poder fazer parte desse grupo. É um grupo muito dedicado, um grupo muito sério, muito profissional, de jogadores que conquistaram muito, como Romero, Lucas Silva, até próprio Gerson também já ganhou muito. Então, assim, e para mim é um privilégio poder fazer parte desse grupo. E é importante a gente sempre falar do coletivo, porque no final das contas quem sai ganhando é o clube, é o Cruzeiro, e a torcida fica feliz. Então esse é o nosso objetivo.
7: Matheus, eu fiz um dever de casa aqui. 5 gols, 1 assistência, últimos 4 jogos, sem pensar em amistoso. E ainda nesse dever de casa, você está 2 gols de igualar a temporada mais artilheira que você teve foi na Inglaterra, lá no West Brom, em 2020 e 2021. É um Matheus, além de garçom, goleador também nessa versão 2026, hein?
4: Não, tô super feliz. Igual eu falei, é legal. Eu sempre falei que gosto mais de dar assistência que gol, mas tô tendo essa oportunidade de fazer o gol, tô muito feliz. Mas o mais importante é a gente chegar perto dos nossos objetivos, né? Não gosto de olhar para os meus objetivos. Eu tenho alguns, mas acho que o mais importante de todos eles é o coletivo, é o grupo e a gente conquistar nossos objetivos. Fico feliz por poder ajudar, poder contribuir. Sei que no momento agora eu estou conseguindo contribuir mais. Eu acredito que, como é fase, é momento, e a gente tem que seguir assim, aproveitando para que a gente possa colocar o Cruzeiro no mais alto nível.
8: Matheus, vou repetir a pergunta que eu fiz para o William, que eu quero ver de você também. Cruzeiro chega agora, claro que a rodada não está completa, mas a 4 pontos do G4. E tem as Copas ainda, o Cruzeiro está vivo em várias competições. Mas dá para sonhar do Cruzeiro chegar forte e brigar por esse G4 do Brasileirão?
4: Não, sem dúvida. A gente sabe que o campeonato é muito competitivo, né? Não dá para a gente dizer, cravar alguma coisa. Mas acho que é importante a gente sempre fazer o nosso, tentar buscar sempre a vitória. É igual hoje, um jogo fora de casa é muito difícil, né? Com a torcida do Curitiba, fez uma festa bonita. É um jogo difícil, mas eu acho que é importante a gente buscar o nosso objetivo. A gente sabemos que na primeira volta deixamos a desejar muito, mas é importante a gente cada dia pisar firme, concretizar as chances que a gente tem para que a gente fique mais perto dos nossos objetivos.
5: Pereira, um novo ciclo aí da seleção brasileira, será que sobra uma vaguinha aí? É um sonho começar um ciclo do zero?
4: Vou falar a verdade, me sentiria privilegiado, mas é óbvio que, claro que ficaria muito feliz se fosse chamado, sem dúvida. Mas o mais importante hoje é o Cruzeiro, o mais importante hoje é o trabalho no dia a dia, né? E meu objetivo agora é ajudar o Cruzeiro e para que a gente possa conseguir coisas grandes esse ano.
5: Você falou aí de encerrar a carreira aqui, o Pedro mandou um contrato aqui, vitalício.
4: Assino na hora, nem penso duas vezes.
0: Cheio de moral, Matheus Pereira com Pedro Lourenço. E agora, momentaneamente, aquela noite especial, né? Vivendo aquele momento bem especial. Mas depois, Ivan Santana, duas derrotinhas, dois jogos sem vencer, o bambu em foia.
1: Não tem contrato vitalício. Então, agora, esse técnico do Cruzeiro provou do Botafogo, que é um grande técnico, sabe armar a equipe. E a performance do Cruzeiro fora está melhor do que dentro de casa. Parabéns para o Cruzeiro.
0: Muito bem, lembrando que vamos jogar fora de casa de novo, viu, gente? Contra a equipe da Chapecoense, domingo, conforme já dissemos, né?
1: Vou torcer pelo seu Cruzeiro.
0: Às 18 horas e 30 minutos, tá?
1: 18h30.
0: Doutor Ivan Santana, Palmeiras lidera o Brasileirão com 47, em segundo o Flamengo 39, em terceiro o Atlético Paranaense 37, em quarto o Fluminense 34, em quinto o Bahia 32, em sexto o Bragantino 31, em sétimo o Azul Celeste de Minas Cruzeiro 30, em oitavo o Botafogo 29, em nono o Corinthians 29 e, ufa, chegamos no Galo, é o décimo com 28.
1: Com jogo a menos, só tem que falar isso.
0: Com jogo a menos, então tá bom.
1: Gostou,
0: agora,
1: né?
0: Primeiro Palmeiras, segundo Flamengo, terceiro Atlético Paranaense, quarto Fluminense. Ivan, 47 pontos tem o Palmeiras, o Flamengo 39. Já era, bye bye Brasil?
1: Já era minha bolinha de cristal e não tem jeito mais, mesmo tem um jogo a menos, aí não sabe se com essa baixa aí, não sabe se vai ganhar. Então, mesmo que ele jogue o jogo a menos, na minha opinião, o Palmeiras é o virtual campeão do Brasileirão. E aí você tem que falar que o Galo tem 28, com 3, né? Vai para 31. Então o Galo está no sexto lugar e o Cruzeiro está em 7.
0: Ai, ai, ai, ai, ai. 18 horas, 32 minutos em Teoflotone. Ele sonha, delira, né?
1: Só botar 3 pontos ali, ó.
0: Ai, ai, deixa jogar, doutor Ivan. Vamos lá então. O jogador William, essa fera, o William também falou logo após a vitória do Cruzeiro. Outro dia eles estavam querendo correr com ele da
1: torre. Verdade. Como é que pode, né?
0: Futebol tem disso, né, Ivan Santana?
1: Tem disso. Ele jogou bem ontem, viu, Roberto?
0: Resiliência, gente. Até
1: com certeza.
0: A torcida vaiou, xingou. Teve um dia que ele saiu tão tristinho, ficou lá no banco. Os jogadores consolando ele.
1: Ele tem um probleminha pessoal, no filho, né? Alguma coisa assim.
0: Ele tem problema sério.
1: Pois
0: de
1: saúde. Mas deixa o garoto ficar. Garoto não, que ele é mais garoto. Deixa ele jogar o futebolzinho dele, não vai, não.
0: Eu acho que por conta do filho que a galera acabou recuando.
1: Dá uma recuada, né, Roberto? Mas fez bem recuar. O único cara que eu não quero que ninguém recua nada é o Hulk. Vai o Hulk! Vai a esse Hulk!
0: Muito bom, 18 horas 33 minutos. 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Alô, minha amiga Alana, tá ligada aí? Eu sei que você tá, né? Dê um abraço nessa figuraça aí, meu amigo Idelfonso Júnior, atleticano apaixonado, tá muito alegre ainda com a vitória do Galo sobre o Palmeiras, né? E amanhã tem contra o Juventude, eu acho que o Galo vai levar melhor. Eu só acho, viu? 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Bom demais da conta. Tamo juntos aí, viu, moçada linda da Alfa Unipac. 18 horas 35 minutos. William, lateral que foi do céu ao inferno no Cruzeiro, voltou.
1: Voltou. Foi bom, foi bom.
0: A jogar bem. E ontem, doutor Ivan Santana disse que ele foi bem, né, doutor Ivan?
1: Jogou bem, cruzamentos, marcou, atacou, recuperou o garoto, né? Mas não é o titular ainda, não. O titular ainda é aquele quebrador de perna, sei lá.
0: Tava frio, tava quente ontem, doutor Ivan?
1: Frio demais lá, rapaz.
0: É.
1: Você não viu o narrador da Itatiaia pra proteger a voz? Se o periquito fosse, seria, ele é careca, ele seria congelado lá.
0: O senhor sabe mais ou menos a idade do periquito?
1: Uns 60 e quase uns 70.
0: Ah, vamos buscar aqui idade.
1: Busca aí. Acho que é 70, né, Albertão?
0: Pequitito, Pequitito. Isso, doutor Ivan Santos. Ele é mais velho, o senhor é mais novo que o senhor, doutor Ivan?
1: Mais novo, ele é mais novo.
0: Mais novo?
1: É, mais novinho, ele é mais novinho do que eu.
0: Ah, o radialista e narrador esportivo
1: 66
0: Oswaldo Reis, conhecido como Pequitito, tem 66 anos de idade, nascido em 6 de março de 1960.
1: Vixe!
0: Ih, rapaz, ele é de Monte Santo, de Minas, mas tem cidade, né?
1: O nome dele é Oswaldo Reis.
0: Monte Santo de Minas, Minas Gerais. Que bacana. Igual hoje uma moça participou do nosso programa. Um local
1: eu
0: lá.
1: Não vi hoje, não?
0: Lá próxima Nova Era, né?
1: Mexe com quem, meu filho? Essa mulher que vem?
0: Aí você não faz pergunta difícil, não. Ela participou da live, né?
1: Ah, entendi. Pensei que ela estava aqui ao vivaço. Porque hoje não deu pra ver seu programa.
0: Não, na live, doutor Ivan.
1: Bacana.
0: 18 horas e 37 minutos. Agora sim, vamos lá, meu parceiro Brito. Solta o hino aí falando da partida boa de ontem. Solta
1: foi
0: aí,
1: bom, foi bom.
9: Muito importante voltar a vencer. Cruzeiro, com a camisa que tem na partida, principalmente porque a gente quer lutar por a parte de cima da tabela, então a gente sabia que hoje ia ser um jogo muito difícil, um jogo que às vezes engana, parece que a gente tem o controle do jogo e em algum momento eles têm uma jogada, alguma coisa, fazem um gol, então a gente conseguiu controlar o jogo praticamente inteiro, conseguiu fazer o gol e os 3 pontos que eram mais importantes.
10: Foi um jogo muito aguerrido, de muita luta, de muita disputa. Não dava para dar espaço, né? Porque o Coritiba estava esperando, né? Um erro do Cruzeiro para tentar fazer aquela pressão.
9: Verdade, a gente sabia que ia ser um jogo muito difícil, um jogo de muita luta. Sabia que no final, principalmente ali, a gente da defesa, principalmente conversamos e sabíamos que ia ter muita bola aérea. Sabia que a gente ia ter que lutar até o final e graças a Deus a gente conseguiu fazer um jogo coletivo muito bom, hein? Aprimorar o que a gente precisa para que outros jogos a gente não venha sofrer o que a gente sofreu hoje.
11: William, eu queria que você passe para a gente, virando a chavinha, falando um pouco para frente, o Cruzeiro tem um mês decisivo. Tem dois mata-matas, Copa do Brasil, Libertadores. Parando esse mês, além disso, o Brasileirão também falando sobre isso.
9: Na verdade, a gente sabe que jogar no Cruzeiro é estar preparado para esses momentos. A gente tenta pensar no próximo jogo. Agora a gente já está pensando na Chapecoense. A gente sabe que é um jogo muito importante. A gente precisa fazer uma grande partida. E aí depois a gente vai pensar no, nos outros jogos, porque realmente é um mês muito importante e a gente tem que estar preparado para todos os jogos, mas pensando sempre no próximo.
12: Você hoje jogou muito bem, recebeu muitos elogios, enfim. E queria saber como é que você está agora, né? A cabeça está mais tranquila, né? O filho está bem, está em casa. E o quanto isso, né, te afetou, porque muitos torcedores não sabiam e depois que a turma começou a descobrir o que, que era e viu que é de fato muito complicado exercer sua profissão, né, com aquela preocupação toda.
9: Eu nunca falei isso, até porque quando a gente abre, a gente... Claro que tem pessoas muito, muito boas que acabam falando coisas boas pra gente, mas também tem pessoas ruins, então a gente acaba não... Nós jogadores ficamos com medo de abrir nossa vida pessoal, mas realmente passei um momento muito complicado com meu filho. Pra falar tudo o que aconteceu demoraria muito tempo, mas graças a Deus a gente venceu depois de muito tempo, praticamente de 2 meses e alguns dias no hospital, e onde eu tive bastante tempo para pensar também e estar com ele. Então eu fico muito feliz que ele está bem, está em casa, está muito melhor do que ele estava antes, então isso dá uma tranquilidade a mais. Acho que todo pai sentiria isso, então agora eu tô aliviado, tô feliz, tô em casa e logo logo ele vai estar aqui também, vai ir nos jogos, e vou agradecer pessoalmente a torcida com ele, porque todo mundo mandou muita mensagem, apoiou, então fiquei muito feliz.
8: Claro, a rodada não está completa, mas está 4 pontos no G4 do Campeonato Brasileiro. Tudo bem, esse mês tem Copas, tem outros objetivos, mas dá para sonhar em chegar no G4 do Brasileirão?
9: Acho que é um objetivo, né? A gente, como eu falei, o tamanho do Cruzeiro, a gente tem que estar brigando sempre na parte de cima da tabela. Óbvio que a gente tem que pensar jogo a jogo, todos os jogos são muito difíceis no campeonato, então é pensar em vencer, pontuar todos os jogos, e tenho certeza que no final a gente vai estar brigando lá em cima.
5: William, essa sequência que você volta a ter, né? Teve alguma conversa especial com o Arthur? Você já viveu um grande momento aqui no Cruzeiro, oscilou, continuou trabalhando, e a gente sabe que teve muita procura, né, pelo fim do contrato na temporada se encerrando. Como que foi, como que você trabalha isso, como que está a sua mente também para ser aquele jogador que o torcedor ele sempre confiou em outros momentos aqui no Cruzeiro?
9: Não teve muita conversa, não. Eu acho que eu estou trabalhando muito bem, estou com a cabeça boa, estou no dia a dia, estou me esforçando bastante, e mesmo quando não jogo, tento ajudar meus companheiros, às vezes falando alguma coisa ou tá ali só para ajudar, conversar pela experiência que também eu já tenho já. Mas tô feliz, cara, tô feliz. Fiquei feliz hoje por estar em campo. Meus companheiros já tiveram muito tempo que não jogaram e eu joguei muitos jogos. Então respeitei também todas as decisões do treinador. Mas tô trabalhando no dia a dia, me esforçando, porque a gente sabe quando a gente não tá bem. E muitas vezes a gente tem que parar, pensar, dar um passinho para trás. E hoje, trabalhando bastante, consegui fazer uma boa partida. Então é continuar assim para dar alegria para o outro.
0: Beleza, tá aí, portanto, o jogador William do Cruzeiro. Tomara que esteja a ponto de fazer uma belíssima partida no domingo às 18h30. Chapecoense Cruzeiro, doutor Ivan Santana vai assistir, né?
1: Oi,
0: Ivan.
1: Com certeza, eu estou sendo Cruzeiro.
0: Você que enxerga melhor, o horário é aquele mesmo, 18h30.
1: É 18h30, né? Você está bem, você tá, o seu óculos, cadê o óculos?
0: O óculos é para perto, não é para longe, doutor Ivan Santana.
1: Ah, desculpa.
0: 18h42, mandar um abração aqui para o meu amigo Salles Gazel, está acompanhando a nossa programação lá no Alto do Tabajara.
1: Ah, é?
0: Alô, galera do Alto Tabajara, um abraço para vocês e obrigado pelo carinho, obrigado pela audiência, viu, galera? Firmeza aí no Alto Tabajaras. Olha, e daqui a pouquinho vamos falar mais de Cruzeiro para finalizar aqui nosso blocão do Cruzeiro. Ainda hoje, vamos falar de Galos, ouvir um pouquinho aí do atacante que o Galo contratou.
1: É bom.
0: Daqui
1: eu
0: a pouco.
1: Sei, eu não sei de quê.
0: Olha só, o Ismar Júnior está participando com a gente aqui pelo...
1: Ismar, gente boa.
0: Pelo nosso WhatsApp. Boa noite, Roberto e doutor Ivan. Hulk e Neymar não tem mais físico, então querem ganhar jogos no gogó. Lamentável esse fim de carreira. Ah, e aí, Ivan, o que você diz aqui da fala do Ismar?
1: Então, Ismar, você está certíssimo. Eu quero que o Hulk continue desse jeito, viu? E nós temos que torcer para o Hulk não machucar. Mas ele não vai jogar mais, porque a idade chegou. O Neymar não é tanta idade. É jogar pôquer. Acabou com ele. Ele só sabe agora jogar pôquer, blefar. Então ele tá blefando o futebol também.
0: Muito bem, 18h44. Já o Edvaldo Melo, Junão, tá aqui participando também com a gente. Vixe,
1: Junão!
0: Ele tá dizendo aqui, já está contando com os três pontos, tá rindo de você aí, viu? Que você já tá contando com os três pontos aí. Da...
1: Amanhã, Junão, com certeza, meu amigão.
0: Não é amanhã não, pelo Brasileirão, meu querido, olha.
1: Não, os três pontos já tá certo, ó.
0: E ele diz aqui, fala para o doutor que o Cruzeiro já tem três pontos do próximo clássico, hein? Então,
1: vixe!
0: Continuamos na frente com 33 pontos,
1: é?
0: Dizendo ele que o clássico é do Cruzeiro.
1: Para com isso, Júnior.
0: E ele tá falando, se é para comprar com ovo no fiofó da galinha, vamos contabilizar três pontos sobre o frangão da massa. E o Junão, tirando aí os atleticanos, é o frangão da massa, Junão. Esse apelido é antigo que o Junão colocou aí, frangão da massa.
1: É verdade.
0: Olha só, vamos chamar o técnico Atu Jorge, né? Fala, o português dele é bom, né, Ivan? É o português
1: é bom,
0: de Portugal,
1: é bom.
0: Mas que...
1: Casou com a carioca, né?
0: Ah, é?
1: É, separou da esposa portuguesa.
0: Olha a fofoca.
1: E casou com a assessora de comunicação do Botafogo.
0: Ei, as brasileiras...
1: as brasileiras tomam mesmo.
0: As brasileiras são sempre as mais belas, as mais charmosas, as mais bonitas e da rasteirada de confusa. 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Alô, Pedrão. Alô, Jomar Brito. É nós e nós de novo, viu? Ligadinhos aqui na nossa programação. Quem tá ligado também é ele.
1: Quem é?
0: Rony Franco, né?
1: Rony Franco!
0: Da Franco Empreendimentos.
1: Perdeu quantos quilos o nosso vereador, Rony Franco?
0: Acho que passou de 5, viu, Ivan Santana?
1: O quê?
0: O homem tá fininho.
1: Você tá brincando?
0: Tá fininho. O homem é bom, o homem é espetacular. 18h46, agora sim. Solta aí, vamos ouvir um pouquinho do que disse Arthur Jorge sobre a vitória importante de ontem sobre o Coritiba, que colocou o Cruzeiro na 7ª posição. Solta aí, Britão.
13: Instrução e a qualidade também que o jogo pedia. E para além dessa qualidade, fomos também uma equipa extremamente combativa. Acho que a vitória é justíssima. Fomos uma equipa claramente dominante nos 90 minutos. Permitimos uma reação ao adversário já depois de termos feito o nosso primeiro golo, mas em nada altera aquilo que é o comportamento de uma equipa que veio cá para ganhar e que se comportou dessa forma. E quando é este o comportamento dos jogadores e com todo o trabalho, com o verdadeiro sentido da equipa, em que encararam este jogo com um cumprimento do plano de jogo também muito perto da excelência, acabámos por conseguir o resultado que queríamos, porque era exatamente isso aquilo que nós íamos cá fazer.
14: Adroaldo Leal, Rádio Fã FM. Arthur, o Cruzeiro hoje, ele mais uma vez se impôs em cima do seu adversário. E no jogo passado você foi questionado em relação ao aproveitamento, oportunizar jogadores da base. Hoje você entrou aí com o Felipe Moraes, o Kaique Kenji retornando, entrou muito bem também. Queria que você falasse, por favor, da importância e de como você pensa na entrada desses atletas em relação aí, para eles continuarem como fizeram hoje também, porque eles mantiveram o nível do time muito alto, a rotação muito alta, assim como os jogadores mais veteranos no time, por exemplo.
13: Eu acho que nós temos que destacar aquilo que foi o comportamento coletivo. Na verdade, todos aqueles que tiveram a oportunidade até dentro de campo, os que jogaram 90 minutos, aqueles que jogaram 10 ou 15, tiveram todos um compromisso dentro daquilo que nós esperamos que seja sempre consistente. O facto de termos jogadores mais jovens dentro de campo, hoje os jogadores que são da base, provavelmente estamos a falar concretamente do Filipe Moraes, tem 18, 17 anos, que hoje teve a oportunidade de jogar é fruto daquilo que é o seu trabalho. Dentro de uma janela de oportunidades que as próprias lesões de colegas como o Peck, o Sinisterra, a ausência do Neisser também, abrem oportunidades e os jogadores estiverem preparados e prontos e se trabalharem durante a semana de forma a que eu possa, de facto, apostar neles, foi esses sinais que o Filipe me deu. Dentro daquilo que trabalhou connosco, foi sempre muito positivo, muito enérgico e hoje mereceu a titularidade, não por ter 17 anos, mas sim porque é um jogador do Cruzeiro que nós achamos que hoje era o melhor para a posição.
15: O Arthur, lá em Porto Alegre a gente falou sobre estar mais próximo dos primeiros. Veio a derrapada contra o Botafogo e uma recuperação agora. Qual que é a maior dificuldade, mesmo fazendo você essa campanha toda de reação, de romper ali e ficar nessa primeira parte ali brigando por G5, por G4 do Brasileirão?
13: Olha, é muito difícil. É muito difícil porque exatamente qualquer resultado adverso nos põe numa posição mais longe, porque aquilo que é a palavra que eu digo determinante em tudo isto é a recuperação. Ou seja, nós vimos em recuperação, nós vimos de trás para a frente, nós estamos a fazer uma campanha em cima de uma grande consistência de vitórias para o campeonato. O resultado anterior é o resultado, não é a exibição. Eu acho que já ganhámos jogos onde fizemos menos do que aquilo que fizemos a semana passada, o jogo anterior, e não o conseguimos vencer, mas é isto que nós queremos, é podermos ter uma equipa que esteja perfeitamente identificada com aquilo que é a ambição que temos que ter para que cada um dos jogos, independentemente do resultado anterior, que nada vai alterar a nossa forma de jogar ou a nossa forma de abordar cada um dos jogos.
0: Muito bem, nosso grande técnico Arthur Jorge, como diz Ivan Santana,
1: bom tempo.
0: Casou com a assessora lá do Botafogo, Ivan?
1: Assessora de comunicação, uma jornalista.
0: Ah, esse Ivan Santana sabe das fofocas de tudo, né? Esse homem é danado. Olha, então agora é aguardar Chapecoense e Cruzeiro, domingão, agora 18 horas e 30 minutos.
1: Você tá enxergando bem lá, Dizão?
0: Botafogo, Ivan?
1: Assessora de comunicação, uma jornalista.
0: Ah, esse Ivan Santana sabe das fofocas de tudo, né? Esse homem é danado. Olha, então agora é aguardar Chapecoense e Cruzeiro, domingão.

0: Não marcou gol lá onde é que ele estava na
1: Europa? Não tem problema, mas é bom, é bom. Chegou no Galo, é bom. Vai fazer gol, vai ser artilheiro. Vai ser tudo esse jogador.
0: Só o Galo mesmo, viu?
1: É.
0: A gente volta após o apoio cultural. Vamos lá.

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0: beleza? Galera linda, agradecendo a cada um de vocês que estão ouvindo aí a nossa programação. Está pelo radinho de pilha, você que está no seu carango, está no seu carro, descendo para casa, está indo para o clube, está indo, né, retornar aí para o seu lar maravilhoso depois de um dia de muito trabalho. Obrigado por estar nos prestigiando, tá bom? Quero mais uma vez cumprimentar aqui meu amigo Edivaldo Melo, que está prestigiando, está mandando aqui.
1: É o cabelo ondulado?
0: É ele mesmo, está aqui participando com a gente.
1: Ele tirou a camisa do guarda-roupa, estava cheio de naftalina?
0: Ele usa sempre, doutor Ivan Santana.
1: Ah, é?
0: O homem é diferente. E o Smart está falando aqui, olha, o futebol rio-grandense passa por uma crise terrível.
1: Vixe!
0: A ponto
1: de
0: comemorar o empate do Internacional com o Flamengo. E aí, doutor Ivan Santana, então, só diz o que a respeito?
1: Ó, eu vou completar o Smart. Ontem o Grêmio foi eliminado da Sul-Americana.
0: Verdade.
1: Então, Ismar, eles estão enterrados e com muita pedra no caixão.
0: Coisa.

0: do Sul.
1: Que pena, né? Uma pena aí, o Grêmio já voou. Ontem, né?
0: Ontem.
1: Pela Sul-Americana, ele tomou 1-0 do Bolívar dentro de casa, né?
0: Tá feia a coisa lá, viu, Robertão?
1: É verdade. E ontem, já que o senhor tocou no assunto aí...
0: Você Grêmio vai falar zero, o resultado.
1: Grêmio 0, Bolívar 1, tivemos O'Higgins 1, Boca Juniors 0, e nos pênaltis deu Boca Juniors, né, doutor Ivan?
0: Você sabe aquele jogador da Argentina que ficou, que no final da Copa do Mundo arrumou briga lá?
1: Sim.
0: Ele ontem partiu para cima do árbitro, aquele árbitro que é casado com a brasileira, vou lembrar o nome dele, e o árbitro deu-lhe um empurrão.
1: O árbitro, no caso, ele não é brasileiro.
0: Não, ele é casado com a brasileira. Ele é um árbitro famoso aí, na América do Sul aí.
1: Certo.
0: Vou lembrar o nome dele. Ele veio, o cara veio pra cima dele e ele meteu o braço.
1: Ah,
0: empurrou esse Paredes, o tal do Paredes.
1: O cara é
0: nervosinho.
1: Ele levou amarelo e quase que era expulso também, né, o Paredes.
0: É isso. O árbitro ontem veio pra cima dele e ele enfiou o braço no peito dele.
1: Tem jogador que ele é muito previsível, né, doutor Ivan?
0: Pelo amor de Deus. O cara parece que tem algum fervedor ou então a tomada de 440 no cérebro.
1: Pois é, ontem o Santa Fé venceu também o Caracas por 3-0. Os jogos ontem da Copa Sul-Americana.
0: Opa!
1: Tá aí, ontem, né, pelo Brasileirão nós não falamos, mas o Corinthians ficou no 0-0 com o Atlético Paranaense, né?
0: E tem isso também, viu, Abertão?
1: E o senhor previa que seria um jogo difícil pro Corinthians, né?
0: Previa, e o Atlético Paranaense foi melhor em campo. E teve uma coisa séria.
1: O quê?
0: O melhor atacante do Corinthians, uma contusão de novo.
1: Não foi o Yuri, não, né?
0: É o Yuri Alberto.
1: Vigilina das Canelas Finas, perdeu
0: dois gols lá cara a cara, o Santos pegou bastante e ele saiu com a mão na virilha, da parte posterior, e Yuri tá fora de novo, Roberto.
1: Pois é, o Atlético Paranaense é o terceiro colocado, falamos agora há pouco, 37, 10 a menos do que o Palmeiras, que é líder absoluto, né?
0: Mas tá bem esse Atlético, viu?
1: E a diferença de 2 pontinhos para o Flamengo, que é o vice-líder com 39.
0: Eu lanço aqui, eu vou falar hoje aqui para os flamenguistas, o Atlético Paranaense vai superar o Flamengo.
1: Tô
0: te falando, eu não erro.
1: E o Corinthians, que empatou ontem, tem 29 pontos.
0: Olha o Leandro rir lá.
1: Nono colocado, né? O Corinthians, nono colocado com 29 pontos. E agora vamos falar de Grêmio.
0: Verdade.
1: 18:59 minutos. 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Vamos ouvir aí o novo contratado do Galão da Massa, Thiago Borbas.
0: Faz gol demais. Até o sobrenome é Borbas.
1: A galera da Itatiaia foi atrás do homem. Será que ele sabe pelo menos falar mais ou menos o português? Salta aí, Britinho.
2: Bom, para a gente me conhecer um pouco mais aí, sou um cara que tento deixar tudo dentro do campo para ajudar o time, para ajudar a meus companheiros. Então, sou um lutador que quero o melhor para o time, para meus companheiros. Então, no campo vou deixar a vida para defender essa camisa e cumprir esse objetivo. E tento de entregar tudo dentro do campo, sustentar e picar no espaço, assim, finalizar no gol, principalmente, né? Que o centroavante vive do gol. E como te falei, de lutar, de exigir no máximo, correr, dar a vida. Então, acho que por aí vai característica.
3: Lutar, muita raça e dar a vida. Tá aí o uruguaio, o Thiago Borbas, falando com a gente. E ele também, ele fala qual que é o maior objetivo com a camisa do Atlético.
2: Já conhecia o ambiente e foi uma decisão que tomei muito rápido e fácil. E crescer, né? Crescer como jogador, como pessoa, principalmente também. E também cumprir os objetivos do time, né? Um projeto muito legal. Um time que sempre está brigando lá em cima na tabela, está brigando por título. Então, a gente tem que atribuir isso para ele. Então, acho que é isso.
3: Para finalizar, o Borbas vai falar com a gente sobre posicionamento, sobre a torcida do Galo e vai reforçar esse orgulho por estar aqui em Minas Gerais e agora sob comando do técnico Eduardo Domingues.
2: Se tiver que jogar em outra posição, pelo time, pelo grupo, eu faria sem problema. E como te falei, quando teve o interesse nem duvidei de vir para aqui, já, como falei agora, viví o jogo aquí, a torcida, o clima. Cuando vi todo eso, me viví muy happy. Un orgullo, ¿no? Es un orgullo que la torcida se pueda identificar con esa vontade, ¿no? Con esa garra que a gente tenta entregar en un jogo. Entonces, vamos a brindar el 100% para entregar esa garra y hacer acontecer dentro del campo, ¿no? Que es lo importante.
3: Tá então, Thiago Borbas falando com a gente aqui na Itatiaia, é o segundo reforço do Galo para a temporada. O primeiro foi o Léo Duarte, está no departamento médico ainda sem data para o retorno, mas o Atlético aos poucos vai se movimentando no mercado da bola. É a raça uruguaia, e a gente percebe pela fala dele, Abílio, que é dar a vida em campo, fazer muitos gols, faz elogios também ao torcedor do Galo. Então veio brifado o nosso Thiago Borbas, e querendo fazer aquilo que está precisando no Atlético, né? Que são os gols. Então o uruguaio garantiu que está preparado. O Atlético agora espera, né, que o nome dele saia no bid para ganhar condições de jogo. Dificilmente, mesmo que saia amanhã, vai estar à disposição do técnico Eduardo Domingues para o duelo contra o Juventude. Então podemos pensar no Borbas a partir da semana que vem.
4: É o nono, viu, Du? O Atlético chegou ao limite dos estrangeiros.
5: É, agora chega, né? mas ele chega para ser centroavante, não sei se vai ser o titular, até acho que no primeiro momento não, mas para uma das equipes que mais criam no Campeonato Brasileiro, grandes chances, e ao mesmo tempo numa das equipes que mais desperdiçam as grandes chances. E se chega um atacante, a esperança é que ele desperdice menos e que faça o Atlético melhorar esses números de aproveitamento, pelo menos, das grandes chances criadas no Campeonato Brasileiro. Aos poucos o Galo vai se organizando enquanto time, né? Coletivamente o Atlético tem melhorado. Esses dois jogos iniciais, depois da Copa do Mundo, foram bons exemplos de melhora coletiva, de organização tática, e um time mais bem organizado, automaticamente as individualidades começam a aparecer. Então ele está chegando talvez num dos melhores momentos do Galo na temporada até aqui. Mas eu repito, o recorte é muito pequeno. A gente precisa de no mínimo 5, 6 jogos com repetições de bons desempenhos para a gente cravar se melhorou ou não.
4: Ô Marcos, vamos considerar que o Reinier é uma peça do elenco do ataque do Atlético, né? Às vezes ele é até utilizado no lugar do Cacierra. Então está chegando agora uma outra peça nesse sentido, um centroavante. E já tem o Cauã Soares, que é um jogador da base integrado ao time profissional. Aí eu abri aqui a lista do elenco. Tem Coelho, tem Dudu, tem Bernard, tem Alan Minda. Setor ofensivo, lembrando que não tem dinheiro. Tá pronto? O Atlético não contrata mais?
6: Ué, contratar eu acho que não contrata. Se vier uma oportunidade de mercado... Só se for dessa forma. Oportunidade de mercado, é difícil a gente imaginar o cara que vai resolver seu problema, entendeu? É. O cara que vai resolver o seu problema lá na frente com muitos gols, ele custa muito caro. É apostar que o Borbas dê certo, cara, assim. Os números dele no Bragantino não são bons, entendeu? Porém, ele não jogava com frequência, não tinha uma minutagem com consistência, né? São 20 e poucos gols em 130 e tantos jogos.
3: 134 jogos, 27 gols e 6 assistências.
6: Não, isso é número baixo para um centroavante, entendeu?
3: Deixou de jogar muito com o Seabra lá.
6: Aí, vou abrir um parêntese, entendeu? O Bragantino era um time criativo para proporcionar chances de gol ao Borbas?
4: Aí que tá, né?
6: Aí é que tá o X da questão.
5: E ele não era um titular também.
6: Exato. O Atlético é esse time que tem muitas oportunidades a cada jogo... E desperdiça tantas outras, entendeu? Porque ninguém consegue botar a bola para dentro. Uma coisa que eu não tenho dúvida, o Fabrício, é que ele não vai ter oportunidade para marcar. E aí a gente vai poder observar e cobrar, entendeu? Se chegou o cara que vai resolver o problema ofensivo do Atlético ou não. Ele vai ter oportunidades de gol, cara. É o time dos times mais criativos na competição.
1: Muito bem, tá aí o Marques falando e falando muito bem. Doutor Ivan, antes de eu falar, cumprimentar a galera que está aqui na live com a gente, né?
0: Cumprimenta a galera aí, ó.
1: Cumprimentar aqui o Gilson Soares, lá do bairro Funcionário. Saudação, Cruzeirense. Alô, Gilson.
0: Onda Magna.
1: Também aqui o Douglas Liderança, Flamengo, melhor time das Américas.
0: Jamais.
1: Tá falando,
0: nunca,
1: Douglas,
0: nunca será,
1: né?
0: Douglas, um abraço.
1: É, o Juraci Rodrigues, lá do São Cristóvão. Doutor Ivan e Robertinho, boa noite. Cruzeiro e Atlético, com certeza, é mais 3 pontos na conta do galão.
0: Muito bem, Juraci.
1: O Juraci tá otimista. E o Luciano, palmeirense, ele tá dizendo, ó, meu Palmeiras deu um show, não quero saber como foi. Sei que venceu de venceu,
0: ganhou 3
1: tem
0: pontos.
1: 3 pontos. Ele tá falando de um jogo contra o Vitória, né, Ivan?
0: Eu não posso fazer. É porque, gente, eu queria fazer uma correção aqui. Eu falei que o cara é argentino, o cara... Não é argentino, o cara é Uruguai. Uruguai tem mais raça do que argentino. Uruguai faz mais gol do que argentino. Borba, você vai fazer gol no Galo. É o que o Max falou aí, que você vai ter oportunidades. O Galo faz 20, 30 finalizações longe do gol, mas você vai botar a bola no gol.
1: Ai, ai. O Luciano Senna tá falando, Gilson Trovão da Magda. Um abraço aí.
0: Ah, é Trovão?
1: É, tá falando que é Gilson Trovão, o apelido dele.
0: Que
1: né?
0: Isso, Gilson? Não sabia disso, não. Você herdou lá mais de 1 milhão da Magda.
1: E o Ismar Júnior tá falando aqui, ó. Fala com o doutor Ivan Santana que o Flamengo está guardando forças para o confronto da Libertadores da América.
0: Rapaz. Apostei hoje R$50.
1: É?
0: Que o Cruzeiro vence. Um abraço para o Lohan lá. É, que o Cruzeiro vence o Flamengo no Mineirão.
1: Ai, doutor Ivan Santana, tá secando o Cruzeiro até nas apostas, né?
0: Não, tô brincando, eu não aposto no dia, não. Apostei Coca-Cola.
1: Muito bem, 19:08 em Teoflotone. Agora então a expectativa para esse final de semana. Doutor Ivan Santana, o Galo vai ganhar de quanto?
0: 3-0 aqui e 1-0 lá, semana que vem.
1: Beleza, expectativas também para o Cruzeiro, né, doutor Ivan Santana?
0: O Cruzeiro ganha também. É, vou torcer para o Cruzeiro, você sabe disso, né? O Cruzeiro é 0-0 para o Cruzeiro, 1 lá.
1: Então tá, Galo amanhã, 19:30, Atlético Mineiro e Juventude, a grande aposta do doutor Ivan Santana. E no domingo, Cruzeiro, 18:30, lá tá contra pronto. A Chapecoense, tá bom, gente? Então, estamos falando dos times de Minas, naturalmente, as torcidas aí que se engalfinhem e aguardem os resultados importantes para esse final de semana para os nossos times, beleza? E vamos falar aqui, dar uma pintelhada aqui na questão política também, no oferecimento do Igor Simões Tauer, da Franco Empreendimentos, da Alfa Unipac, da Celtec Energia Solar, do Tietec Hipermercado e do Hospital Bom Samaritano, as idas e vindas na tentativa de fazer Tereza Cristina vice de Flávio Bolsonaro. E aí, deu certo?
0: Deu zebra, deu zebra. Ela deu sim, mas sabia que o Ciro não ia aceitar, né, Alberto? Que ela fosse para lá.
1: Qual Ciro, Ivan Santana?
0: Aquele senador.
1: Ciro Nogueira, né?
0: Nogueira, que estava naquela confusão toda.
1: Então eles não deixaram ela.
0: Ele falou que não, que o partido dele vai permanecer neutro na eleição. Ih, o Ciro, na outra eleição, foi o principal cabo eleitoral da campanha do Bolsonaro para presidente da República. Aí o Flávio falou, ela aceitou, mas o Ciro não deixou.
1: Então, faltando 5 dias para terminar o prazo das convenções, ele vai ter que se virar para arrumar um vice, né, Ivan?
0: É, segundo o que a gente está procurando e lendo, Roberto, ele vai, então, correr atrás de alguém do próprio PL.
1: É puro sangue.
0: Uma chapa puro sangue.
1: É outra alternativa. Gente,
0: chapa puro sangue é quando você põe candidato... O titular e suplente do mesmo partido.
1: Então, o homem está, de certa forma, sem moral, né, Ivan?
0: Com certeza, porque diminuiu muito, então, as coligações, né, Roberto?
1: Rapaz, que loucura, que loucura. E Minas Gerais, doutor Ivan Santana?
0: Olha, o Minas Gerais é como sempre Minas Gerais. É o segundo maior colégio eleitoral do país e a coisa estava morna, Roberto. Estava morna. E com essa questão do Aro ontem, reuni lá, ele candidatou a senador na última eleição, você sabe, perdeu, né?
1: Perfeito.
0: E aí, ele reuniu ontem, rapaz, o Simões chamou o homem de parasita, o Zema chamou ele de traidor.
1: Ave de rapina.
0: E ele tinha colocado o Castelar no lugar dele. E hoje o Simões demitiu o Castelar e mais 20 cargos de confiança.
1: Do que primeiro tinha... escalão, né?
0: Primeiro escalão.
1: Sem encontrar os que tinha lá, né?
0: Esses escondidos é assim, fica na secretaria A, B, C, ele vai fazer, dizer que vai fazer um rastreamento.
1: Vai fazer uma limpa nas indicações do ar.
0: Para saber em outras secretarias onde estão as pessoas indicadas pelo Marcelo Aro. E aí, Roberto, como é que fica a situação? Até esse momento, o Cleitinho não conseguiu reverter, não é isso?
1: Uhum.
0: Que os partidos lá em Brasília, com Cunha na frente, é claro, né? Reverta a posição. Há um clamor popular, né? Mas, por exemplo, o PT e os partidos da esquerda de Minas Gerais estão comemorando a rasteira que deram no Cleitinho. Porque a coisa aí, né, vai ficar não tanto polarizada, não é isso? E o que que acontece agora, Robertão? O Zema está com raiva, o Zema está desesperado.
1: Está com raivinha.
0: Está com raivinha. E vamos ver o que vai acontecer. E como o Mateu, o Aro ontem entregou e falou que saiu do governo, chamado de parasita e traidor, eu acho que não tem condição de voltar atrás e para o Aro ser candidato a senador de novo.
1: Já era, Ivan.
0: Já era. Então, isso já, na minha opinião, eu estava reticente, você viu, né?
1: Uhum.
0: Mas com o que aconteceu ontem, essa briga pública do Zema, que apelou literalmente, chamou ele de ave de rapina. Ave de rapina, quem sabe, é urubu, né? Fica rodando ali, né? Isso. Mas então, Roberto, finalizando, tá pegando fogo Minas Gerais. A coisa estava morna e vai esquentar até dia 5. Para terminar, um grande político nacional disse que política é igual a nuvem. Você olha para cima, a nuvem está nos seus olhos. Quando você abaixa a cabeça, que ela de novo... A nuvem mudou de lugar. Mas eu acredito que essa nuvem do Cleitinho vai ter lá. É muito trovão e relâmpago.
1: Muito bem. Até quarta-feira, dia 5, né, doutor Ivan? Quarta-feira.
0: Se Deus quiser,
1: tem que definir
0: tudo. O bicho vai pegar. E já vamos embora?
1: Já vamos embora. Já passou da hora.
0: Ô, Roberto, um abraço para você, para sua família, para todo mundo. Obrigado, muito obrigado pela audiência. Para o Leandro Brito, esse monstro sagrado. O Salles Gadiel, no final do programa aqui, né, Roberto?
1: Isso.
0: Alô, Salles Gadiel. Rômulo Ancama, Nestor. E até segunda, Robertão.
1: Beleza, agradecer a todos que estiveram conosco até agora, né? Prestigiando a nossa programação de todo coração. Obrigado por estarem sempre interagindo com a gente por aqui, tá bom? Agradecer meu amigo Guilherme do Hospital Bom Samaritano, que ele é o superintendente. Toda a equipe aí do Tia Teca, Ronaldinho, também o Zé Aguinaldo, a Tia Teca, tá? Agradecer a toda a equipe da Celtec, através aí do Jomar Brito, galera da Alfa Unipar, que a gente agradece de coração. Franco Empreendimentos, através do nosso... Rony Franco, né? Diretor lá, Rony Franco, que é também vereador em Teoflotone. E o Simon Stauer, através do nosso parceiraço Idelfonso Júnior. Moçada, obrigado pelo carinho, pela interação com a gente. Na segunda-feira, a gente volta para falar da vitória do Galo e também da vitória do Cruzeiro, tá bom? O bicho vai pegar. Valeu, Brito. Valeu, Rômulo Lancama, nosso diretor administrativo. E Nestor de Melo Marques, aonde... Lá em Belo Horizonte, acompanhando tudo virtualmente. Um abraço, fui!
0: Ô, Betinho.

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1: Existe uma teoria que se chama 90-10, onde uma pessoa tem 90% daquilo que você procura em alguém, só que você foca naqueles 10% que falta. Aí você sai pra rua, se aventura, e realmente você encontra aqueles 10%, mas não se deu conta que perdeu os 90%.

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2: 7h45. 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
2: 7h57.
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1: 8 e 16.
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1: 8h31.
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4: Máximo respeito aí com o DJ Neo, por favor.

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